esse amor, por esse carinho, por todas essas coisas maravilhosas que eu tenho subido de vocês desde que eu comecei a minha carreira, primeiro em Cachoeira e em seguida no Rio de Janeiro. Obrigado, obrigado, obrigado. Obrigado. Obrigado por terem vindo.

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0: Não é palmas, é estalinhos, estalinhos.
1: Isso, isso. Bonito, bonito. Esta música chama-se Baby e é um dueto aqui com a maviosa Joana Almirante.

Muito obrigado. E agora vou chamar aqui uma amiga recente, mas por quem eu tenho uma enorme estima e admiração. O caso dela é muito raro, uma pessoa com talento para tanto talento para tantas coisas diferentes. Ela canta, escreve, toca, compõe, produz, realiza telediscos, pinta o cabelo de várias cores diferentes ao longo do dia. E chama-se ela Cláudia Pascoal, para quem eu peço uma enorme salva.

0: Muito obrigado. Esta música que a gente tocou há bocadinho, chamada Estou Por Tudo, faz parte da banda sonora de uma série de televisão da SIC, chamada Esperança, que é uma série com e da autoria de César Mourão. Que ele faz o papel de uma velhota. Então eu vou chamar a palco, com um enorme aplauso da vossa parte, essa mesma velhota, César Mourão. Mas agora vamos cantar uma música. O César e a Joana vão cantar aqui uma música chamada Será Amor, que é da banda sonora do filme Canção de Lisboa, o remake de 2016. Foi assim que eu conheci este camarada.
1: Que na verdade é a única difícil de cantar, por isso é que ele não canta. É que já se manda para um patamar.
0: Mas esta música Será Amor foi a que trouxe fama e glória a este cavalheiro, por isso ele tem muito a dever.
1: É verdade.
0: Então vai, César Moreira e João Almeirante, num dueto.
1: Muito obrigado.
0: Será Amor, vamos a isso.

0: Se vocês querem música para saltar.
1: A ver é que vai ser música para levantar o rabo da cadeira. Música para partir tudo. Porque vem aí o António Zambujo.

0: famigerado Tozer Beja.
1: Está tudo.
0: Eu queria agradecer aqui na presença de vocês todos a este homem que fez um grande esforço para estar cá, que ele ontem estava nos Açores a tocar. Ele tocou. Ele tocou, eram o quê? 9 da noite, assim, o concerto deve ter acabado às 11 e tal. Depois ele tinha um compromisso numa tasca qualquer para até às 8 da manhã. E apanhou o avião para aí às 9 e está aqui o homem. Um grande saravá para ele.
2: Não foi esforço nenhum, porque eu faço tudo para estar à tua beira, meu amor.
0: Ah, meu amor.

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1: Soul searching, para pensar qual é que eu queria, uma que me signifique muito, uma que significasse muito para mim, e são todas, mas esta aqui foi a que caiu, a que calhou. Vamos lá.

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1: Bom dia, são 6 horas, agora notícias. 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
2: Diogo, já há meios aéreos esta manhã no combate aos incêndios.
3: São mais de 10 as aeronaves que estão a ajudar os bombeiros nos incêndios que começaram já no fim de semana e ainda não estão controlados. O presidente de Ceuta criticou hoje a resposta do governo espanhol à crise dos migrantes que aconteceu no final de julho. Pedro Sánchez vai reunir o governo hoje por videoconferência. Nesta edição, espreitamos também os arquivos da Porto 2001, capital europeia da cultura, que até outubro vão estar em exposição na antiga Casa da Câmara.
2: 29 graus no Porto, 28 em Lisboa, 26 Coimbra, Ponta Delgada 25, Faro 26, também nesta hora 24 no Funchal. Edição de Diogo Miguel Pereira.
3: Mais de uma dezena de meios aéreos ajudam a esta hora no combate a 4 incêndios. Os mais de 700 operacionais que estão no terreno nos incêndios da Torre de Moncorvo, Boticas, Marco de Canaveses e também Ponte de Lima. Nesta altura, o incêndio que mobiliza mais operacionais no terreno é o incêndio em Torre de Moncorvo. Há cerca de 360 operacionais, também 111 veículos e 5 meios aéreos neste incêndio que tem, por esta altura, duas frentes ativas, explicou esta manhã aqui na Antena 1 o comandante José Miranda, da Autoridade Nacional de Emergência e Proteção Civil.
4: É um incêndio que está com duas frentes, progressão lenta também devido a alguma dificuldade de acessos, não é possível empregar todos os meios terrestres que estão alocados a esta ocorrência em todo o perímetro, por causa dessa mesma dificuldade. Preocupações também são colocar meios terrestres junto às aldeias em que estão nas proximidades do incêndio, embora não estejam nenhuma aldeia em perigo. Não foram feitas evacuações e também, felizmente, não houve nenhum ferido a registrar durante a noite e madrugada.
3: Ponto de situação deixado por José Miranda, da Autoridade Nacional de Emergência e Proteção Civil, nesta manhã, aqui na Antena 1, relativamente ao incêndio de Torre de Moncorvo. Cerca de 360 operacionais estão nesse combate às chamas. Outro incêndio que também mobiliza mais de 250 operacionais é o de Boticas. A página da Proteção Civil na internet dá conta de que este incêndio está agora dado como em resolução, ou seja, é uma ocorrência que não tem perigo de se propagar. Ainda assim, há também 5 meios aéreos que estão no terreno a apoiar os mais de 250 operacionais neste incêndio que começou ontem de madrugada. Em Ponte de Lima, este incêndio que começou na freguesia da Faixa mobiliza também já cerca de 160 operacionais. Tem aqui, estão também lá, aliás, 2 meios aéreos nesse combate às chamas, ouvido esta manhã pela Antena 1, Carlos Lima, o comandante dos bombeiros de Ponte Lima, dá conta de que este é um incêndio com 3 frentes ativas.
5: Continuamos com 3 frentes ativas, a arder com muita intensidade. Nunca tivemos este incêndio dominado. Neste momento o incêndio está a lavrar a meia encosta e na Comiada, em que os acessos são difíceis e o trabalho dos bombeiros também está dificultado devido ao declive acentuado que está no local. Estamos a aguardar meios aéreos pesados agora para apoiar o ataque e esperar que faça reduzir a intensidade das chamas para facilitar a vida aos bombeiros.
3: Comandante Carlos Lima sublinha a importância de se conter este incêndio que já esteve próximo de populações.
5: Nós no dia de ontem, ao anoitecer, tivemos um episódio em que as chamas atingiram ali, ficaram ali no interface urbano-florestal, em que ficou perto das habitações na freguesia de Gerais de Lima. E neste momento ele está todo na Comiada, mas há o risco de ele conseguir saltar e voltar para as zonas habitacionais, na zona de Gerais de Lima e da freguesia de Faixa também.
3: Pode ser necessário retirar algumas pessoas de casa ou não antever que essa seja uma possibilidade?
5: Nós estamos aí, temos a GNR já pré-posicionada nessas zonas e está atenta Neste momento ainda não é uma preocupação, mas depende muito do desenrolar do incêndio.
3: Carlos Lima, comandante dos bombeiros de Ponte de Lima, relativamente ao incêndio que lavra na freguesia de Faixa, que tem a esta hora 158 operacionais, dois meios aéreos estão também a ajudar nesse combate, assim dá conta a Proteção Civil. O presidente do enclave de Ceuta criticou hoje a resposta do governo espanhol à crise dos migrantes, que aconteceu no final de julho. Na altura, mais de 70 mil pessoas entraram em Ceuta. Este fim de semana temeu-se uma situação parecida. Centenas de migrantes tentaram chegar ao enclave por terra e mar, mas foram detidos pelas forças de segurança de Marrocos. Ontem, a ministra da Saúde espanhola afirmou que o governo da cidade não estava disposto a disponibilizar locais ao Estado para os migrantes, e hoje o presidente de Ceuta convocou uma conferência de imprensa onde acusou a ministra de estar a desviar o foco das atenções e exigeu soluções concretas ao governo central. Pedro Sánchez, presidente do governo regional espanhol, vai reunir hoje o executivo por videoconferência. A ministra responsável pelas migrações, Alma Sainz, está de visita a Ceuta e vai encontrar-se com o presidente do enclave espanhol. O enviado dos Estados Unidos, Jared Kushner, tem hoje encontro marcado com o primeiro-ministro israelita, um dia depois de ter terminado o prazo para as negociações de um acordo de paz com o Irão. Kushner tem encontro marcado com Benjamin Netanyahu, em Israel. Ontem esteve com representantes do Hamas no Egito. Hamas, recordo, chegou a dizer sim ao memorando de entendimento assinado em junho, mas Netanyahu, primeiro-ministro israelita, rejeitou o documento. Foram dois meses de muitos anúncios, mas de pouca concretização. Essa é a leitura deixada à Antena 1 por Orlando Samões, o coordenador da licenciatura em Ciência Política e Relações Internacionais da Universidade Católica.
6: Dois meses, mas em que nós sabíamos desde o início que o processo estava um pouco inquinado, não é? Não houve uma grande esperança em relação a este memorando de entendimento, que ainda assim teve de facto algum entendimento, ou seja, permitiu racionalizar um bocadinho uma situação que já se sabe que é sempre muito difícil com o Irão, obrigá-lo a assinar um documento no qual, enfim, a leitura permitia que o Irão fosse fazendo mesmo as coisas um bocadinho à sua maneira, porque parecia que o memorando foi escrito mais no intuito de o servir, mas ainda assim permitiu a Trump declarar assim uma espécie de vitória, ganhar algum tempo, que aqui era importante, e acima de tudo, toda a gente reparou na altura, era ao marcar as fases da negociação, não é? Dar assim a sensação de que se podia atrasar o diálogo das questões mais difíceis, nomeadamente do nuclear, mas permitir para já abrir o estreito. Ora, os Estados Unidos olham para o Irão como a entidade que aceita abrir Hormuz, mas depois os navios são atacados. Parece-me que Netanyahu não vai querer ouvir assim tantas insistências de Trump neste aliviar de pressão, mas também se pode compreender, porque também não nota nem do Hezbollah nem do Hamas qualquer iniciativa de maior possibilidade de desarmarem ou de gradualmente reduzirem a sua força.
3: A leitura de Orlando Samões, dois meses passaram e os entendimentos não chegaram. É a primeira vez que são mostrados ao público os arquivos da Porto 2001, capital europeia da cultura. Estão até ao final de outubro em exposição na antiga Casa da Câmara. Mais do que uma mostra, este evento pretende ser, Isabel Cunha, uma reflexão sobre o legado de um dos momentos mais transformadores da história recente do Porto.
7: Abriu a cidade, abriu a imagem da cidade.
8: Porto Regresso ao Futuro revela pela primeira vez os bastidores daquele que foi um dos mais ambiciosos projetos culturais da cidade.
9: Isto é apenas a ponta do iceberg, digamos assim, do arquivo que está em depósito na Casa da Música, que foi também, de alguma forma, mesclado com algum arquivo que veio da Câmara do Porto. E, na verdade, são desdobramentos desde bilhetes, convites, merchandising, programas.
8: Rita Roque, curadora da exposição.
9: São mais de 60 fotografias inéditas e, ao mesmo tempo, fizemos a desconstrução dos diferentes momentos, desde a renovação urbana, à intervenção de requalificação, até aos espetáculos e à quantificação de espetáculos. 1959 eventos culturais, só a começar por aí é extraordinário. 300 locais,
10: um milhão de espectadores,
9: é verdade.
8: Azul, amarelo, branco, As cores da Porto 2001 são uma espécie de fio condutor do Porto Regresso ao Futuro.
9: Estamos aqui em frente à bandeira de protocolo da Porto 2001, com 25 anos de existência. E esta é a peça, na verdade, que abre toda a exposição, que de alguma forma também traz esta patina e este palimpsesto da exposição.
8: 25 anos depois, o Porto regressa através da memória ao futuro imaginado, para satisfação da Presidente da Sociedade Porto 2001. Três a Lago.
10: Houve um silêncio de quase 25 anos e, portanto, é bom ver a Câmara envolver-se e tomar iniciativa como esta e outras que está a tomar.
8: Além da exposição, há 5 conferências marcadas para setembro e outubro, porque a memória não é um lugar de chegada, mas antes um instrumento para continuar a imaginar a cidade.
3: Os arquivos da Porto 2001, Capital Europeia da Cultura, podem agora ser vistos pela primeira vez. A exposição está aberta até ao final de outubro.
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1: Olhamos agora para a previsão do estado do tempo. Hoje o céu a apresentar-se com algumas nuvens, vento a superar até 15 milhas por hora. Temperatura máxima hoje para a área de New Bedford a rondar os 82 graus. Previsão semelhante também para amanhã.
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1: No gráfico das marés para hoje, a primeira baixa-mar foi às 5 da manhã, a próxima será às 5:30 da tarde. Hoje há uma única praia-mar, ou maré alta, ou meio-dia e 10 minutos. O nascer do sol hoje foi às 5 horas e 54 minutos. O pôr do sol será às 7 e 40 da tarde. Há então hoje 13 horas e 46 minutos de luz solar. Já agora, por curiosidade, o sol estará no seu ponto mais alto com meio-dia e 47 minutos. 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
1: Bom dia, bem-vindo ao programa desta segunda-feira, 17 de agosto. Este é o Bom Dia até às 10 da manhã. Boa semana, fique bem com a 97.3.

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bom dia de segunda-feira, 17 de agosto, até às 10 da manhã. Temos muita música, mas sobretudo, como sempre, claro, muita informação também. Vamos agora recordar Roberto Leal.

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programa. Bom dia, amanhã desta segunda-feira. Votos de boa semana e obrigado por continuar connosco. Agora Dani Silva para ouvirmos também. Obrigado por preferir a 97.3.

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nós caminhamos para as 7 da manhã. Daqui a pouco vamos ter as notícias de Portugal e do resto do mundo, num trabalho da Antena 1, como sempre. Este é um serviço da Rádio Pública Portuguesa. Agora, a música do Brasil com o seu Jorge.

0: vai sambar também.
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2: Bom dia, são 7 horas. Agora vamos ficar com as notícias. 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
3: Os títulos desta edição.
4: É no norte do país que estão concentrados mais meios no combate aos fogos nesta altura. O incêndio ativo de maior dimensão é aquele que começou no sábado em Torre de Moncorvo e já está em fase de resolução o incêndio de boticas no distrito de Vila Real. Começa hoje na Mongólia a COP17. 2 anos depois da última cimeira, tenta-se novamente um quadro global contra a desertificação. Portugal tem o próprio plano de combate à desertificação, mas está há 2 anos para ser revisto.
3: As notícias com edição de Sandra Henriques.
4: Está em fase de resolução o incêndio de boticas, distrito de Vila Real. O fogo começou durante a madrugada em Ardãos. Agora os trabalhos são de rescaldo num terreno bastante difícil. É o que explica o comandante Joaquim Moreira, dos bombeiros da Póvoa de Varzim, que está a comandar as operações no terreno.
5: Neste momento está dominado. Há 2 pontos sensíveis que estão a ser trabalhados, reforçados, face à situação do relevo. Tanto uma zona de pedra de bastante escarpa com uma parelha de alfas e um meio de asa rotativa, ou seja, 2 asas fixas e 1 ligeiro de asa rotativa. E temos previsão, crescendo de ainda durante poucas horas, esteja totalmente concluído. Estamos sempre pendentes daquilo que pode ser as condições de vento, mas está a correr muito favorável.
6: Esses pontos sensíveis prendem-se com alguma povoação?
5: Não. Neste momento não há nenhuma povoação em risco, portanto está o incêndio deslocado das povoações. Tem a ver, acima de tudo, com a dificuldade de trabalho para os operacionais. Portanto, de algum declive com escadas.
4: Ouvido pela jornalista Cláudia Martins, o comandante Joaquim Moreira contou ainda que se registou um ferido ligeiro, um bombeiro, já teve alta depois de ser assistido no hospital. As equipas permanecem no terreno neste incêndio em Ardãos, Conselho de Boticas, distrito de Vila Real, porque as temperaturas altas e o vento podem dificultar os trabalhos de rescaldo. É no norte do país que estão concentrados mais meios no combate aos fogos. O incêndio ativo de maior dimensão nesta altura é aquele que começou no sábado em Torre de Moncorvo, distrito de Bragança. Nesta altura mobiliza mais de 350 homens e mulheres, mais de 100 viaturas e ainda 6 meios aéreos. Começa hoje na Mongólia a COP17. É a 17ª sessão da Conferência das Partes da Convenção das Nações Unidas para o Combate à Desertificação. 2 anos depois da última cimeira, tenta-se novamente um quadro global contra a desertificação, agora no país asiático. A cimeira, que arranca hoje, é dedicada à desertificação, que está relacionada com a degradação dos solos. Portugal tem o próprio plano de combate à desertificação, mas está há 2 anos para ser revisto, Gonçalo Costa Martins.
7: Pensado para 10 anos, o Programa de Ação Nacional de Combate à Desertificação ainda está de pé, garante Carlos Albuquerque, do Instituto da Conservação da Natureza e das Florestas.
8: Tinha um prazo até 2024, mas ele não caduca, não deixa de ser vinculativo e de ter aplicabilidade.
7: Desvaloriza à espera de 2 anos.
8: Não é nenhum drama que ele não tenha sido publicado em 2024, a avaliação ambiental estratégica no final deste ano está pronta, mas vai com certeza integrar muito do que foi feito agora para outras linhas que concorrem para aqui.
7: A expectativa, diz, é incluir ideias de outras áreas ambientais e da própria COP17 da desertificação. Francisco Ferreira, da Associação Ambientalista Zero, pede que Portugal seja ambicioso. Quer ouvir novidades da Ministra do Ambiente sobre o programa, esperando que a revisão entre em vigor até ao final deste ano.
9: Nós tenhamos realmente esta capacidade de, em cada região, adequar as nossas condições para garantirmos uma maior resiliência neste combate à desertificação, que para nós deve ser uma verdadeira prioridade nacional.
7: Da cimeira, a Zero espera políticas coerentes, é necessário um acordo que ainda não foi alcançado.
9: Nós falhamos em 2024 o propósito de também ter este quadro global, aquilo que seria o Acordo de Paris para o combate à desertificação.
7: Discussões que tiveram resistências, sublinha Carlos Albuquerque.
8: A Europa, os Estados Unidos, enfim, digamos que o Norte, foram algo resistentes a esse quadro global, porque os mecanismos financeiros eram talvez demasiado impositivos para nós, do lado da União Europeia. Os mecanismos financeiros têm que ser um bocadinho mais lúcidos e perceber que os países que sofrem com a desertificação também têm que fazer um esforço muito grande.
7: Estima-se que a degradação do solo já afeta 40% das terras do mundo.
4: Há 2 anos, na Arábia Saudita, não houve acordo sobre soluções a nível global para a seca, um tema que volta a ser debatido a partir de hoje, até 28 de agosto, na capital da Mongólia. O gabinete da Ministra do Ambiente e Energia confirmou à Antena 1 que Maria da Graça Carvalho apenas deverá estar na conferência a partir do fim de semana que vem, entre os dias 22 e 26 de agosto, para reuniões de alto nível. Até lá, Portugal é representado pelo Instituto da Conservação da Natureza e das Florestas e pela Agência para o Clima. Com o início das férias, para muitos portugueses, nesta segunda quinzena de agosto, é uma altura fértil em lesões na coluna por causa dos acidentes de mergulho. Um salto mal pensado pode trazer lesões para toda a vida. Ouvido pelo jornalista Gonçalo Costa Martins, Ricardo Rodrigues Pinto, da direção da Sociedade Portuguesa de Patologia da Coluna Vertebral, diz que é no verão que existem mais casos e alerta que os sintomas demoram pouco a serem sentidos.
0: Estas lesões podem provocar uma lesão imediata.
10: E é neste mês de agosto que costumam notar mais essas lesões?
0: Sim, sem dúvida. É nos meses de verão que nós notamos mais essas lesões. É também nestas alturas que nós tratamos mais este tipo de lesões. E elas podem ser, os sintomas podem ser muito simples. Podem começar por uma dor no pescoço, uma dor nas costas, ou até começar a ter sintomas relacionados com as alterações neurológicas. Vão desde as mais simples, que podem ser formigueiros, alterações da sensibilidade nos braços ou nas pernas, até às mais graves, paralisias completas, paraplegias, tetraplegias, ou até a morte, uma vez que também é a medula que nos permite controlar a nossa respiração.
4: Consequências dos mergulhos mal calculados. A última estimativa da Sociedade Portuguesa de Patologia da Coluna Vertebral aponta que cerca de 100 portugueses por ano sofram lesões na coluna vertebral associadas a acidentes de mergulho. O Ministério Público acusou o presidente da Câmara Municipal de Albufeira, Rui Cristina, de discriminação e incitamento ao ódio e à violência. Em causa estão declarações feitas numa Assembleia Municipal. Uma nota publicada no portal da Procuradoria-Geral de Évora, o Procuradoria-Geral Regional de Évora, assim é que é, refere que os factos aconteceram durante a Assembleia Municipal realizada a 26 de novembro do ano passado, quando estava em discussão um tema relacionado com habitação e terrenos municipais em Albufeira. Rui Cristina, que tinha sido eleito no mês anterior, de outubro, presidente da Câmara de Albufeira pelo Partido Chega, disse nessa Assembleia Municipal, segundo o Ministério Público, que por opção dele, o município não iria gastar dinheiro no âmbito da habitação com um determinado grupo de cidadãos locais pertencentes a uma determinada etnia minoritária, porque aquele grupo não paga impostos. Decorre agora o prazo para um eventual pedido de abertura da instrução. Se não for requerida a abertura da instrução, o processo segue para julgamento. O presidente do Enclave de Ceuta dá um mês ao governo de Madrid para resolver a situação dos imigrantes que ainda permanecem na cidade autónoma, depois da entrada irregular de 70 mil migrantes num só dia. Depois disso, o autarca admite mesmo recorrer à justiça. O governante de Ceuta critica a passividade do governo liderado por Pedro Sánchez. São críticas à resposta do governo espanhol à crise dos migrantes. Nos dias 30 e 31 de julho, mais de 70 mil migrantes entraram na cidade. Este fim de semana temeu-se uma situação semelhante. Centenas de migrantes tentaram chegar ao enclave por terra e por mar, mas foram detidos pelas forças de segurança de Marrocos. Terminado o prazo de 60 dias de negociações de um acordo de paz final com o Irão, o enviado dos Estados Unidos e genro de Donald Trump, Jared Kushner, tem hoje um encontro marcado com o primeiro-ministro israelita, Benjamin Netanyahu, em Israel, depois de ontem ter estado com os líderes do movimento palestiniano Hamas no Egito. O coordenador da licenciatura em Ciência Política e Relações Internacionais da Universidade Católica Orlando Samões afirma que foram 2 meses de muitos anúncios, mas de pouca concretização.
11: 2 meses, mas em que nós sabíamos desde o início que o processo estava um pouco inquinado, não é? Não houve uma grande esperança em relação a este memorando de entendimento, que ainda assim teve de facto algum entendimento, ou seja, permitiu racionalizar um bocadinho uma situação que já se sabe que é sempre muito difícil com o Irão, obrigá-lo a assinar um documento no qual, enfim, a leitura permitia que o Irão fosse fazendo no mesmo as coisas um bocadinho à sua maneira, porque parecia que o memorando foi escrito mais no intuito de o servir, mas ainda assim permitiu a Trump declarar assim uma espécie de vitória, ganhar algum tempo, que aqui era importante, e acima de tudo, toda a gente reparou na altura, era ao marcar as fases da negociação, não é? Dar assim a sensação de que se podia atrasar o diálogo das questões mais difíceis, nomeadamente do nuclear, mas permitir para já abrir o estreito. Ora, os Estados Unidos olham para o Irão como a entidade que aceita abrir Hormuz, mas depois os navios são atacados. Parece-me que Netanyahu não vai querer ouvir assim tantas insistências de Trump neste aliviar de pressão, mas também se pode compreender, porque também não nota nem do Hezbollah nem do Hamas qualquer iniciativa de maior possibilidade de desarmarem ou de gradualmente reduzirem a sua força.
4: Foi a 18 de junho que começou o prazo de 60 dias de negociações de um acordo de paz final com o Irão. O italiano Marco Guida é o árbitro do jogo de quinta-feira que vem entre Benfica e Aros. É um jogo da primeira mão do play-off de acesso à Liga Europa de Futebol. O jogo com os dinamarqueses vai acontecer no Estádio da Luz às 8 da noite e vai ser então arbitrado por Marco Guida. Já na Liga Conferência, a UEFA indicou o nome do árbitro maltês Ismael Barbara para arbitrar a recepção do Sporting de Braga ao Austria Viena. Vai ser também às 8 da noite na quinta-feira, na primeira mão do play-off da Liga Conferência.
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2: Possibilidade de aguaceiros esta manhã, períodos de céu muito nublado para tarde. Já para a noite há uma ligeira probabilidade de aguaceiros e trovoadas. O vento vai soprar até 15 milhas por hora durante o dia, diminuindo de intensidade para a noite. Já para amanhã, algum nevoeiro antes das 10 da manhã. No restante dia de terça-feira, céu nublado. Para amanhã à noite também algumas nuvens. Quanto às temperaturas máximas que estão previstas para hoje, 73 graus para New Bedford, Fall River, Taunton, Providence, Peabody, Gloucester e Worcester. 75 para Boston, 78 para Hartford, 85 para Newark, 97 de máxima hoje para Orlando. Amanhã, para a área de New Bedford, a máxima deverá rondar os 83 graus.
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2: O dólar americano vale hoje na zona euro 86 cêntimos, no Brasil 5 reais e 8 centavos, em Cabo Verde 94 escudos.
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2: No gráfico das marés para hoje, a primeira baixa mar foi às 5 da manhã, a próxima será às 5 e meia da tarde. Hoje há uma única praia-mar ou maré alta ao meio-dia e 10 minutos. O nascer do sol hoje foi às 5 horas e 54 minutos. O pôr do sol será às 7 e 40 da tarde. Há então hoje 13 horas e 46 minutos de luz solar. Já agora, por curiosidade, o sol estará no seu ponto mais alto ao meio-dia e 47 minutos. 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
2: Estamos nesta que é a segunda hora do programa de segunda-feira, 17 de agosto. Bom dia com a 97.3. Obrigado pela preferência. Recordamos agora The Fevers.

0: Olhamos agora para o trânsito nesta manhã de segunda-feira de New Bedford, de Boston, aproximadamente 1h30, sendo que na estrada 24 Norte há algum congestionamento à passagem por Stoughton. Já de Providence a Boston, 1h20, a partir de Worcester até à capital, cerca de 1h15, a partir de Lowell, mais ou menos 1h05, e de Pibiri, cerca de 50 minutos. Já de New Bedford a Providence, aproximadamente 40 minutos, e de New Bedford a Hyannis, agora mais ou menos 1h. Bom dia e boa viagem!
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Estivemos com a música de Mila Ferreira. Até às 10 da manhã, este é o programa Bom Dia, na 97.3. Muito obrigado por preferir a rádio que está sempre consigo. Já agora digo-lhe que faz anos hoje. Foi a 17 de agosto de 1978. O balão de ar quente, chamado Double Eagle 2, torna-se o primeiro a cruzar com sucesso o Oceano Atlântico. Este balão era pilotado por três americanos. A aeronave levantou voo no estado do Maine e aterrou num campo de cevada em França, após percorrer mais de 3.200 milhas numa viagem de 137 horas. Foi a 17 de agosto de 1978. Faz anos hoje.

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0: Agora vamos ficar com a informação desportiva da Antena 1 nesta manhã de segunda-feira, dia 17. O Benfica tenta não perder pontos para o Porto. O jornalista Fernando Eurico.
1: A reação ao empate a abrir o campeonato é o que Marco Silva pede aos jogadores no jogo desta noite, que fecha a jornada 2 do campeonato. O Benfica joga em Rio Maior diante do Casa Pia e o técnico encarnado está em alerta porque nas duas últimas visitas ao campo emprestado dos casapianos o conjunto da Luz não venceu.
2: Nós temos que encarar todos os jogos da mesma forma, independentemente dos resultados nas últimas épocas contra o adversário que vamos jogar, seja ele positivo ou não. O passado recente não vai entrar no jogo, mas pode criar alerta, como disse, e nós temos é que encará-los todos da mesma forma.
1: Os gansos não pontuaram na primeira jornada e por isso o Filipe Coelho quer equilibrar o jogo com o Benfica.
3: Vamos tentar dividir o jogo, não vamos baixar linhas, não vamos defender num bloco baixo, vamos tentar que este jogo sirva para nós continuarmos a implementar as nossas ideias, sabendo que o adversário nos vai dificultar ainda mais a vida.
1: Jogo às 20h15, relato aqui na Antena 1 de João Santos Correia. Ganhar sempre também cansa. O Paris Saint-Germain, que venceu recentemente a Supertaça Europeia, perdeu agora a Supertaça de França. O Lens conquistou assim a primeira Supertaça da história do clube, venceu por 1-0 num jogo em que apenas Vitinha foi titular entre os portugueses do pentacampeão galês. Nuno Mendes até acabou expulso na partida. Em Itália houve escândalo. A Lazio perdeu em casa com o Mantua da 2ª Divisão por 2-0, foi afastada da Taça de Itália nos 32 avos de final e logo na estreia do técnico Gennaro Gattuso no comando dos Bianco Celesti. A nadadora Francisca Soares Martins fixou o novo recorde nacional dos 400 metros livres, o que lhe valeu um quarto lugar na final dos europeus de desportos aquáticos que terminaram ontem em Paris. Há 2 anos, nos europeus de Belgrado, Francisca Soares Martins tinha sido medalha de bronze. Já Diogo Ribeiro fixou também um novo recorde nacional, mas nos 50 metros livres ficou em 6º lugar na final. Diogo Ribeiro tinha sido 5º na final dos 50 metros mariposa.
0: Informação desportiva nesta manhã de segunda-feira. Não se esqueça, Jornal do Desporto alargado ao meio-dia depois das notícias da nossa região e às 15h15 da tarde vamos ter o Casa Pia Benfica para acompanhar aqui na 97.3. 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

Se está na estrada, boa viagem e obrigado também por fazer da 97.3 a sua companhia nesta manhã. Caminhamos para as 8. Às 8, como sempre, vamos ter as notícias dos Açores. Aliás, com um novo noticiário, também às 8 da noite. Portanto, o primeiro dos Açores é às 8 da manhã e o segundo às 8 da noite. Agora a música é de Cristina Clara.

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1: Bom dia, são 8 horas, agora notícias dos Açores. 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
2: O que está no topo da atualidade regional a esta hora?
3: Empresários querem monitorização de fluxos turísticos em toda a região. Dizem que é uma mais-valia para equilibrar o número de turistas nas diferentes ilhas. Exames de português língua não materna aumentou de 10 para 615 provas nos últimos dois anos. São Miguel, Terceiro e Pico são as ilhas com mais alunos estrangeiros inscritos. Arranca hoje a 32ª edição do Festival de Parapente nos Açores, com apenas 40 participantes. Devido ao elevado preço das passagens aéreas para a região. Empresários querem monitorização de fluxos turísticos em toda a região, como já está a ser feita no Corvo. O presidente da Câmara do Comércio e Indústria dos Açores diz que é uma mais-valia para equilibrar o número de turistas nas diferentes ilhas. Eduardo Mota.
4: A proposta foi feita pela Câmara de Comércio e Indústria de Angra do Heroísmo. A ideia é fazer em todas as ilhas o que já está a ser feito no Corvo. As outras câmaras de comércio concordam e dizem que acaba por ser uma mais-valia.
5: Nós já há bastante tempo, já há vários anos, que achamos que nos Açores deveriam haver ferramentas de medição de impacto e de medição dos fluxos também turísticos, de maneira a que nós consigamos ter informação real, fidedigna, e que consigamos ter políticas de promoção que sejam adequadas àquilo que é a nossa realidade.
4: Para Francisco Rosa, o presidente da Câmara de Comércio e Indústria dos Açores, esta acaba por ser também uma ferramenta para equilibrar as discrepâncias entre as diversas ilhas.
5: Efetivamente, temos uma logística neste momento de distribuição de fluxos e distribuição de pessoas nos Açores que não está a dar resposta àquilo que são as necessidades. E existem, efetivamente, ilhas que por essa via ficam um pouco marginalizadas naquilo que são os fluxos normais do turismo nos Açores.
4: Numa altura em que os números do turismo voltaram a baixar nos Açores, Francisco Rosa diz que é preciso repensar a promoção.
5: Deixar de massificar certos sítios ou de pressionar certos sítios em altura em que está efetivamente por natureza vendido e podermos difundir esses fluxos ou diversificar esses fluxos por outras realidades e por outras ilhas que têm necessidade que eles aconteçam.
4: Para Francisco Rosa, os Açores devem replicar os bons exemplos por este mundo fora em termos de monitorização de fluxos turísticos.
3: O número de exames de português língua não materna tem aumentado nos últimos anos nos Açores, passando de 10 para 615 provas nos últimos dois anos. São Miguel, Terceiro e Pico são as ilhas com mais alunos estrangeiros inscritos, segundo um estudo da Universidade dos Açores. Carolina Moreira.
6: São cada vez mais os estrangeiros a viver nos Açores que se inscrevem na disciplina de português língua não materna e escolhem fazer o exame para aceder ao ensino superior. Segundo um estudo da Universidade dos Açores, o número de provas realizadas aumentou de 10 para 615 nos últimos dois anos. São Miguel, Terceiro e Pico são as ilhas com mais alunos inscritos.
7: Passou-se de 10 provas em 2024 para 509 provas em 2025. Eu fui há bocado ver os dados relativamente a 2026 e passou-se de 509 para 615, ou seja, os números continuam a aumentar. Portanto, há cada vez mais migrantes no nosso país, como a gente sabe. No final de 2024 já era mais de 1,5 milhão de estrangeiros a viver legalmente no nosso país. Tudo isto faz aumentar o número de exames de português e neste caso em particular, do português de língua não materna.
6: Ana Teresa Alves, uma das autoras do estudo, conclui que a disciplina tem funcionado bem na região, mas alerta que há queixas dos professores, principalmente de falta de formação.
7: Na prática, criou-se uma disciplina nova, mas não se criou um percurso formativo novo para esta disciplina, ou seja, não há um grupo de recrutamento próprio para professores que ensinem português de língua não materna, ou seja, que ensinem português a estrangeiros. E queixam-se, por outro lado, de falta de materiais e falta de materiais adequados, que às vezes existem, mas não são adequados à faixa etária que eles estão a ensinar. Isto não é uma questão que só dos Açores, naturalmente, é uma questão que se coloca a nível nacional.
6: O estudo da Universidade dos Açores foi realizado por Ana Teresa Alves e José Carlos Pereira para assinalar os 20 anos da implementação da disciplina de português língua não materna.
3: A Autoridade de Saúde da Horta, onde foram contabilizados mais de 400 casos de gastroenterite, tem a decorrer uma investigação para identificar o agente causador da doença, não existindo qualquer evidência relacionada com o consumo de água. Desde o dia 1 de julho, que na Ilha de Faial foram contabilizados mais de 400 de casos de pessoas com sintomatologia de gastroenterite aguda, num ponto de situação feito ao fim do dia de ontem, a Delegação de Saúde da Horta adiantou que a investigação destinada a identificar o agente causador encontra-se em curso e estão a ser realizadas colheitas e análises a vários veículos potenciais. A empresa tecnológica Blue Oasis vai instalar no novo Tecnopolo Martec, na Ilha de Faial, um supercomputador para processamento de dados e informações com a ajuda da inteligência artificial. O novo equipamento de alto desempenho será adquirido no âmbito de um projeto internacional sobre a acústica submarina dos Açores, que será partilhado pelos cientistas e pelos militares. Ricardo Freitas.
8: A Blue Oasis pretende instalar nos Açores um centro acústico do Atlântico Norte para monitorizar o fundo do mar com várias finalidades.
9: Permite monitorizar não só as áreas marinhas protegidas, como também dar-nos ferramentas para monitorizar o uso dos nossos mares. Portanto, permitindo alcançarmos algo que é muito complexo. Num ambiente subaquático, o ruído propaga-se de uma forma completamente diferente do que cá fora e, portanto, não são só os ouvidos, também são quase os olhos que nós temos debaixo da água.
8: Pedro Almeida e Silva é responsável pela área de segurança e defesa da Blue Oasis, uma empresa tecnológica instalada na Ilha do Faial. O projeto prevê instalação de sensores acústicos em vários locais da região que vão recolher informações que serão depois processadas por um supercomputador para uso científico, mas também militar.
9: Trazemos um supercomputador para processar essa informação acústica, utilizar inteligência artificial e machine learning, portanto, a vanguarda da tecnologia de processamento de dados para conseguirmos processar essa informação, e é uma capacidade que vamos deixar aqui nos Açores. Portanto, é um supercomputador que pode ser utilizado por outras entidades num ambiente mais classificado, ou seja, para processar informação civil, mas também no contexto mais reservado do ponto de vista militar. E, portanto, é uma valência que nos está a entusiasmar imenso e que eu acho que vai ser fundamental para elevar a Ilha do Faial e levar a Horta e levar os Açores para outros domínios.
8: O Tecnopolo, o centro de investigação marinha que está a ser construído no Faial, deverá ficar concluído até o final deste mês. Só depois de inaugurado é que a Blue Oasis pretende adquirir o supercomputador de última geração com elevado poder de processamento.
9: Se depender só de nós, era para ontem. Temos muita ambição de fazer as coisas rápidas. Claro que obtecemos, naturalmente, aquilo que são os constrangimentos naturais deste tipo de processos. Mas estamos em que há vontade de todas as partes em que ocorra o mais rapidamente possível.
8: A Blue Oasis pretende desenvolver gêmeos digitais no mar, recorrendo à inteligência artificial e a computadores de alto desempenho, criando novas ferramentas de gestão e monitorização do oceano em tempo real.
3: A partir de amanhã vão ser lançados 5 foguetões atmosféricos a partir do Centro de Lançamentos da Malbusca, em Santa Maria. As operações já começaram e terminam a 28 de agosto. António Pacheco.
10: Com a chegada neste sábado dos últimos equipamentos num avião cargueiro, fretado para o efeito, o Centro de Lançamentos de Malbusca vai estar novamente operacional na janela temporal de 16 a 28 de agosto. Mara Porré, da Atlantic Space Consórcio, que tem a licença de operação do Centro de Lançamentos, dá a conhecer o que se vai passar nestes dias por Santa Maria.
11: Vamos ter o lançamento de até 5 foguetões atmosféricos, portanto, pequenos foguetões de 3 metros de longo, mais ou menos, equiparava a operação que foi feita já em 2024, daqui também, com a nossa torre de lançamento que está aqui atrás de mim, não é?
10: O objetivo dos lançamentos é simples.
11: Isto são foguetes de teste de tecnologias e de controlo que vão ser lançados direção sul e recuperados no mar. Tentativa de recuperação, claro, o nosso objetivo é sempre recuperar tudo aquilo que lançamos.
10: Quanto ao impacto na vida da população, Mara Porré diz que a área de segurança, apesar de ser pequena, vai ter o dobro do tamanho necessário. Como tal, acredita que não trará muitas restrições, além do encerramento de parte do caminho florestal.
11: Tentamos reduzir ao máximo o impacto que isto pode ter na vida das pessoas. Sim, vamos ter de fechar a estrada para proteger as nossas operações e a segurança das pessoas, mas apenas nos períodos de operações. Não haverá evacuação de pessoas.
10: Isto para além do encerramento total de um troço do trilho que vai entre o Barreiro da Piedade e a Calçada do Gigante até o dia 28. A PSP fará a segurança do local. O primeiro lançamento está previsto para a próxima terça-feira, durante a manhã.
12: Arranca hoje a 32ª edição do Festival de Parapente dos Açores, com apenas 40 participantes. Um número reduzido, segundo a organização, está relacionado com o elevado preço das passagens aéreas para a região. A organização pondera mesmo colocar um ponto final no evento após esta edição. Henrique Linhares.
13: A quebra no turismo e o elevado preço dos voos com destino à região estarão na origem do reduzido número de inscritos no Festival de Parapente. Quem o diz é João Brum, presidente do Clube de Asas de São Miguel.
14: Este ano, devido às condições de viagem e propriamente de turismo aqui para a nossa região, os preços dos bilhetes ligando Lisboa a São Miguel são caríssimos. E isto tem a impressão que o golpe no número de pessoas que chegam ao nosso festival. Chegamos a ter 120 e este ano temos 40. Há uma grande diferença.
13: Depois de 32 edições consecutivas, o futuro do evento é incerto. Para o próximo ano, está mesmo em cima da mesa a possibilidade de não se realizar.
14: Continuamos a ser um festival de família, mas este ano foi muito difícil, tudo foi muito difícil mesmo. Sentimos até um bocado cansados, frustrados, os apoios desaparecem e é um clube com as dimensões do nosso, né? Muito dificilmente a gente consegue sobreviver. Continua mesmo assim a ser o evento de voo livre mais importante do país. É ver seriamente que Nuvens Negras se aproxima e tenho minhas dúvidas que isso possa continuar.
13: Continuidade do Festival de Parapente em risco após mais de 3 décadas. Este ano são esperados atletas de 7 nacionalidades.
12: Arranca hoje então a 32ª edição do Festival de Parapente dos Açores, este ano com apenas 40 participantes devido ao elevado custo das passagens aéreas.
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1: Possibilidade de aguaceiros esta manhã, períodos de céu muito nublado para tarde. Já para a noite há uma ligeira probabilidade de aguaceiros e trovoadas. O vento vai soprar até 15 milhas por hora durante o dia, diminuindo de intensidade para a noite. Já para amanhã, algum nevoeiro antes das 10 da manhã. No restante dia de terça-feira, céu nublado. Para amanhã à noite também, algumas nuvens. Quanto às temperaturas máximas que estão previstas para hoje, 73 graus para New Bedford, Fall River, Taunton, Providence, Peabody, Gloucester e Worcester. 75 para Boston, 78 para Hartford, 85 para Newark, 97 de máxima hoje para Orlando. Amanhã, para a área de New Bedford, a máxima deverá rondar os 83 graus.
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1: O dólar americano vale hoje na zona euro 86 cêntimos, no Brasil 5 reais e 8 centavos, em Cabo Verde 94 escudos.
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1: No gráfico das marés para hoje, a primeira baixa mar foi às 5 da manhã, a próxima será às 5 e meia da tarde. Hoje há uma única praia-mar ou maré alta ou meio-dia e 10 minutos. O nascer do sol hoje foi às 5 horas e 54 minutos. O pôr do sol será às 7 e 40 da tarde. Há então hoje 13 horas e 46 minutos de luz solar. Já agora, por curiosidade, o sol estará no seu ponto mais alto ao meio-dia e 47 minutos. 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
1: Esta é a terceira hora do programa, hoje é segunda-feira, 17 de agosto. Este é o Bom Dia Consigo, como sempre, até às 10 da manhã. Agora uma recordação, vamos ouvir Carlos Paião.
22: Ele

0: Olhamos agora para o trânsito nesta manhã de segunda-feira de New Bedford, de Boston, aproximadamente 1h30, sendo que na estrada 24 Norte há algum congestionamento à passagem por Stoughton. Já de Providence a Boston, 1h20, a partir de Worcester até à capital, cerca de 1h15, a partir de Lowell, mais ou menos 1h05, e de Peabody, cerca de 50 minutos. Já de New Bedford a Providence, aproximadamente 40 minutos, e de New Bedford a Hyannis, agora mais ou menos 1h. Bom dia e boa viagem!
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estivemos com Francisca. Ele tem um dom. E o nosso dom é fazer-lhe companhia de segunda a sexta com o programa Bom Dia, entre as 6 e as 10 da manhã, além de todo o resto da emissão que o acompanha 24 horas por dia. Mas agora, vamos ouvir Santa Maria.

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Programa de segunda-feira. Boa semana com a sua rádio. Vamos caminhando para as 9 da manhã, hora em que vamos ter as notícias da nossa região. Agora, Mimi Cat, para escutarmos. Bom dia.

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esteja onde estiver, muito obrigado por preferir a 97.3 como companhia. Já agora digo-lhe que a única pintura de Leonardo da Vinci que não está no museu está num banco em Genebra e está trancada, imagine, a 3 cofres. Portanto, há 3 cofres, um dentro do outro. É a única pintura de Leonardo da Vinci que não está no museu. Está em Genebra, num banco, bem trancada. Quase que se podia dizer que está trancada a 7 chaves, mas neste caso são 3 cofres. Agora vamos à música nesta manhã de segunda-feira. Bom dia! Ela é...

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Obrigado pela preferência. Hoje é 17 de agosto. Estivemos com Joey Medeiros. Agora também vamos ouvir Nelson Freitas e Nuno Ribeiro. Não esquecendo que às 9 da manhã temos, como sempre, as notícias da nossa região. Teremos também as habituais rubricas. Por isso, fico por aí.

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3: A polícia de Somerset deteve um jovem e procura outros dois suspeitos após cerca de 25 carros terem sido alvo de furtos na madrugada de domingo. O alerta foi dado por um morador pouco depois da 1 da manhã, o que levou os agentes a realizarem buscas na zona. As autoridades apuraram que 3 suspeitos circulavam a pé e abriam apenas automóveis que se encontravam destrancados, tendo remexido no interior das viaturas sem provocar estragos. Com o apoio do Departamento da Polícia de Swansea, as forças de segurança localizaram o grupo, que se colocou em fuga. Um dos jovens foi detido enquanto se tentava esconder e tinha em seu poder provas que o ligam aos crimes. O detido foi restituído à guarda dos pais e será presente a Tribunal de Menores em Fall River, enquanto os outros suspeitos continuam em fuga. As autoridades de Somerset lembram a comunidade da importância de trancar sempre os automóveis e as habitações para prevenir este tipo de crimes de oportunidade. Uma mulher de 81 anos morreu depois de ter sido arrastada por uma corrente na praia Herring Cove, em Provincetown. O incidente ocorreu na tarde de sexta-feira e envolveu outras 2 pessoas que foram resgatadas com vida. O alerta foi dado por volta das 3 da tarde, mobilizando uma operação de busca que juntou meios locais, estaduais e federais. A vítima foi localizada a flutuar pela guarda costeira dos Estados Unidos e transportada em estado crítico para o hospital de Cape Cod, onde depois foi declarado o óbito. A mulher era natural de Nova York. Um homem de New Bedford enfrenta uma longa lista de crimes depois de uma perseguição policial pela cidade no passado dia 10 de agosto. O suspeito, de 24 anos, é acusado de arrastar um detetive com um carro e de pontapear outro na cara enquanto resistia à detenção. Tudo começou por volta das 6 da tarde, quando as autoridades viram um veículo em excesso de velocidade na Purchase Street. O condutor parou em frente ao Salvation Army e parecia estar a discutir com algumas pessoas na rua. A polícia notou que o carro não tinha matrícula à frente. O arguido ignorou as ordens para se identificar e sair da viatura. Quando um detetive lhe agarrou o braço para o retirar do carro, o suspeito acelerou e arrastou o agente por cerca de 30 pés até este cair no chão com ferimentos ligeiros. O homem conduziu depois pelo passeio, quase atropelando 4 pessoas que estavam sentadas à porta de um refeitório social. A perseguição seguiu para norte, na Estrada 18 e na Kushner Avenue, onde o fugitivo colidiu com um carro de patrulha. Apesar dos danos significativos, o suspeito continuou a fuga até o parque de estacionamento de um banco, onde bateu contra outro carro da polícia. Acabou por ser encurralado, resistiu à detenção e agrediu um detetive. Foi transportado para o St. Luke's Hospital para ser tratado a um ferimento ligeiro no rosto. Segundo as autoridades, o jovem conduzia de forma ilegal, uma vez que tinha a carta de condução suspensa, já tinha sido condenado 3 vezes nos últimos 5 anos pelo mesmo motivo. Vai agora responder em tribunal por condução perigosa, agressão a agentes da autoridade, agressão com arma perigosa, fuga à polícia, abandono do local do acidente e resistência à detenção. 2 prémios da Loteria do Estado de Massachusetts no valor de $150 mil continuam por reclamar no Estado e expiram este mês de agosto. Um prémio de $100 mil do Mass Cash vai expirar no dia 31. O bilhete foi comprado em Holbrook. O prémio de $50 mil do Powerball expira a 28 de agosto. E foi comprado em Jamaica Plain. Os prémios até $103 mil podem ser reclamados nos centros da Mass State Lottery em Braintree, Dorchester, Lawrence, New Bedford, West Springfield e Worcester. Os prémios superiores a $103 mil têm de ser reclamados em Dorchester. Estes 2 prémios, no valor total de $150 mil, estão prestes a expirar e continuam por reclamar.
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7: Partilho consigo mais uma receita tradicional portuguesa, simples e cheia de sabor. Arroz de pato com laranja. Coza 2 libras de pato, com 4 onças de cebola, 2 dentes de alho e uma folha de louro, até a carne ficar macia. Desfie o pato e reserve 18 onças do caldo. Num tacho, refogue 2 onças de azeite. Junte 8 onças de arroz e o caldo. Deixe cozinhar cerca de 15 minutos. Misture o pato, coloque num tabuleiro e cubra com rodelas finas de uma laranja. Leve ao forno a 375 graus Fahrenheit por 15 minutos. Uma combinação deliciosa entre a tradição portuguesa e um toque cítrico.
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3: Como é hábito, a esta hora ficamos agora a conhecer o significado de mais uma palavra do dicionário português com Mafalda Lopes da Costa. Qual é a palavra do dia para hoje?
8: A palavra do dia é álbum. Álbum, o livro em branco que usamos para colecionar e, por exemplo, proteger fotografias, selos, postais, moedas, vem do adjetivo albus, adjetivo em latim que remete para branco. Ora, álbum era precisamente uma tábua coberta com gesso, o que a tornava branca, tábua essa na qual os romanos escreviam as deliberações dos pretores. Mais tarde, já no século XVIII, a palavra é recuperada com a invenção do chamado livro de ouro ou livro de honra, ou seja, um álbum em que se escreviam os nomes de pessoas ilustres que, por exemplo, visitavam uma casa. E este livro de ouro chamaram também álbum amicorum, o álbum dos amigos. E com o tempo ficou apenas a palavra álbum.

0: voz que o acompanha, agora na rádio, Carlos Félix.
1: Estamos na última hora do programa, hoje é segunda-feira, dia 17 de agosto. Bom dia, consigo até às 10 da manhã. Agora a música de Chiaro e o grupo À Toa.

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Estivemos com a música de Irmãos Verdades nesta segunda-feira, 17 de agosto. Hoje é segunda-feira e ficam aqui mais uma vez os votos de uma boa semana. Já agora digo-lhe que há a chamada maior coleção de bonecos do mundo, ultrapassa já agora os 700 mil bonecos. Portanto, há uma senhora na Alemanha que tem uma coleção de bonecos. E esta coleção já ultrapassou os 700 mil bonecos. Esta é considerada a maior coleção de bonecos do mundo. Mais de 700 mil bonecos guardados por uma senhora na Alemanha. Agora imagine se fosse, no seu caso, se teria espaço aí em casa para guardar estes 700 mil bonecos. É mais uma curiosidade. Agora, Cássio, para escutarmos na manhã desta segunda-feira.

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0: Agora vamos ficar com a informação desportiva da Antena 1 nesta manhã de segunda-feira, dia 17. O Benfica tenta não perder pontos para o Porto. Jornalista Fernando Eurico.
1: A reação ao empate a abrir o campeonato é o que Marco Silva pede aos jogadores no jogo desta noite, que fecha a jornada 2 do campeonato. O Benfica joga em Rio Maior diante do Casa Pia e o técnico encarnado está em alerta porque nas duas últimas visitas ao campo emprestado dos casapianos o conjunto da Luz não venceu.
2: Nós temos que encarar todos os jogos da mesma forma, independentemente dos resultados nas últimas épocas contra o adversário que vamos jogar, seja ele positivo ou não, o passado recente não vai entrar no jogo, mas pode criar alerta, como disse, e nós temos é que encará-los todos da mesma forma.
1: Os gansos não pontuaram na primeira jornada e por isso o Filipe Coelho quer equilibrar o jogo com o Benfica.
3: Vamos tentar dividir o jogo, não vamos baixar linhas, não vamos defender num bloco baixo, vamos tentar que este jogo sirva para nós continuarmos a implementar as nossas ideias, sabendo que o adversário nos vai dificultar ainda mais a vida.
1: Jogo às 20h15, relato aqui na Antena 1 de João Santos Correia. Ganhar sempre também cansa. O Paris Saint-Germain, que venceu recentemente a Supertaça Europeia, perdeu agora a Supertaça de França. O Lens conquistou assim a primeira Supertaça da história do clube, venceu por 1-0 num jogo em que apenas Vitinha foi titular entre os portugueses do pentacampeão galês. Nuno Mendes até acabou expulso na partida. Em Itália houve escândalo. A Lazio perdeu em casa com o Mantua da 2ª Divisão por 2-0. Foi afastada da Taça de Itália nos 32 aves de final e logo na estreia do técnico Gennaro Gattuso no comando dos Bianco Celesti. A nadadora Francisca Soares Martins fixou o novo recorde nacional dos 400 metros livres, o que lhe valeu um quarto lugar na final dos europeus de desportos aquáticos que terminaram ontem em Paris. Há dois anos, nos europeus de Belgrado, Francisca Soares Martins tinha sido medalha de bronze. Já Diogo Ribeiro fixou também um novo recorde nacional, mas nos 50 metros livres ficou em sexto lugar na final. Diogo Ribeiro tinha sido quinto na final dos 50 metros mariposa.
0: Informação desportiva nesta manhã de segunda-feira. Não se esqueça, Jornal do Desporto alargado ao meio-dia depois das notícias da nossa região e às 15h15 da tarde vamos ter o Casa Pia Benfica para acompanhar aqui na 97.3.
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Caminhamos para o fim do programa de segunda-feira, 17 de agosto. Deste lado esteve na sua companhia Carlos Félix. Marcamos encontro, como sempre, para mais um programa amanhã, a partir das 6, aqui na sua 97.3. Bom dia, boa semana, até amanhã.

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2: Boa tarde, são 3 horas no continente e na Madeira, 2 da tarde nos Açores. Olhamos agora para as notícias que marcam esta segunda-feira, Sandra Henriques.
3: A Proteção Civil apela à adoção de medidas preventivas por causa do risco de incêndio agravado por causa do calor, sobretudo nas regiões Norte e Centro. No mapa de incêndios é no Norte do país que os fogos mobilizam mais meios, sobretudo os incêndios de Torre de Moncorvo e Ponte de Lima. A Associação Ambientalista Quercus exige o pagamento integral e imediato do IMI em falta relativo às barragens vendidas e denuncia um alegado tratamento discriminatório entre empresas públicas e privadas.
2: Notícias às 3 da tarde, a edição é da jornalista Sandra Henriques.
3: A Autoridade Nacional de Emergência e Proteção Civil emitiu esta tarde um aviso à população em que pede que se adotem medidas de proteção do calor, como beber pelo menos 1,5 litro de água por dia e usar chapéu e roupas leves, mas também medidas de prevenção de incêndios. Por exemplo, é proibido o uso de fogo no espaço rural e o uso de máquinas agrícolas. Toda a região norte e parte da região centro estão sob aviso laranja por causa das temperaturas elevadas e assim se vão manter até ao final da tarde de amanhã. A meteorologista do Instituto Português do Mar e da Atmosfera, Cristina Simões, diz que na quarta-feira as temperaturas altas começam a dar tréguas.
4: Nós temos aviso emitido, dois níveis, portanto, laranja até Coimbra, Coimbra Guarda, portanto, toda a região norte e parte da região centro, aviso laranja hoje e amanhã terça-feira, a terminar no final da tarde de terça-feira. Aviso amarelo, as regiões do sul, onde deverão terminar Lisboa, Setúbal, Évora, Beja e Faro, deverão terminar hoje ao final do dia. Já supera uma pequena descida para amanhã. As regiões de Castelo Branco, Leiria, Santarém ainda permanecem em aviso amarelo até terça-feira ao final do dia. Estes avisos são para terminar, já que a partir de quarta-feira espera-se uma descida de temperaturas generalizada em todo o território, tanto mínima como máxima, e esta descida é para manter quarta-feira, quinta-feira, sexta-feira, todos os dias a descer um pouco o valor das temperaturas.
3: A meteorologista Cristina Simões destaca as elevadas temperaturas mesmo nas zonas litorais.
4: Distritos do litoral e perto das praias não têm habitualmente temperaturas tão elevadas e tanto tempo. As regiões do interior já estão muito mais habituadas a estas situações de temperaturas perto dos 40 graus durante o verão. Portanto, no fundo, é mais perto do litoral que se sente maior esta diferença, já que não é tão habitual.
3: Há também vários distritos sob aviso amarelo por causa da previsão de trovoada, rajadas fortes e aguaceiros que podem chegar a ser de granizo. É o caso dos distritos de Santarém, Porto Alegre, Évora, Beja e Faro. No mapa de incêndios, é o fogo que começou no sábado em Torre de Moncorvo, em Trás-os-Montes, que mobiliza mais meios a esta hora. O fogo passou nas últimas horas para o concelho vizinho de Carraseda de Anciães. Há uma frente que continua ativa e que está a preocupar a população. O presidente da Câmara Municipal de Torre de Moncorvo acaba de falar com a Antena 1, José Menezes, diz que o vento pode vir a ser motivo de preocupação.
5: Continuamos com uma frente ativa em direção também a uma outra aldeia contínua ao Castelo, que é a Freguesia da Lousa, e que nos preocupa porque os meios também são escassos, com certeza que deve haver mais incêndios.
3: Mas
5: no
3: estão
5: país.
3: Habitações em risco, pessoas?
5: Está a alguma distância da população. Mas é certo que de onde está, o mais, se os ventos não alterarem, com certeza que poderá chegar à aldeia.
3: José Menezes, ouvido aqui pela jornalista Cláudia Aguiar Rodrigues, o autarca de Torre de Moncorvo reclama ainda mais meios, diz que são poucos os que estão no terreno e diz que para a tarde foram prometidos mais 2 meios aéreos.
5: Temos poucos meios no terreno, claro que sim. O incêndio tem outras frentes também, ativas em direção a outras aldeias do concelho de Carraseda, e com certeza que os comandantes distritais estão a operacionalizar os meios consoante também o perigo no local. Agora é certo que nos informaram que vêm agora dos meios aéreos também para esta zona daqui de Torre de Moncorvo, da Freguesia da Lousa, e queremos acreditar que e hoje à tarde nem se possa ter aqui outro rumo e até mesmo a ver se conseguem controlar esta frente.
3: Declarações de José Menezes há pouco à jornalista Cláudia Aguiar Rodrigues. No Minho há também um grande incêndio. Começou ontem em Ponte de Lima, já passou para o concelho de Viana do Castelo. Dominados estão os fogos de Boticas e Marco de Canaveses, onde há trabalhos de rescaldo. Rui Cristina garante estar tranquilo. O presidente da Câmara Municipal de Albufeira foi acusado pelo Ministério Público de discriminação, incitamento ao ódio e à violência. Em causa estão declarações feitas numa Assembleia Municipal em novembro, quando estava em discussão um tema relacionado com habitação e terrenos municipais em Albufeira. Rui Cristina, que tinha sido eleito em outubro presidente da Câmara de Albufeira pelo Partido Chega, disse nessa altura que o município não iria gastar dinheiro no âmbito da habitação com um determinado grupo de cidadãos locais, pertencentes a determinada etnia minoritária, porque não pagam impostos. Ouvido esta tarde pela Antena 1, Rui Cristina sublinha que foram declarações políticas.
6: Estou bastante tranquilo. Foram declarações políticas feitas num órgão político, onde eu defendo claramente a igualdade de oportunidades para todos aqueles que precisam de casas em Albufeira. E estou convicto, sinto-me perseguido pelo Ministério Público, pelo facto que, como é que em tão poucos meses se chegou a este ponto, apenas por se ter feito declarações políticas. Então, como sabem, fui deputado na Assembleia da República por 6 anos. Então quero dizer que cada declaração que se fizesse na Assembleia da República agora íamos sofrer acusações e íamos ser depois investigados pelo Ministério Público. Não faz qualquer tipo de sentido, não é? Órgão político, declarações políticas.
3: O Rui Cristina, o presidente da Câmara de Albufeira, mantém que não vai construir casas só para pessoas de uma determinada etnia.
6: Eu não irei construir habitação única e exclusivamente para um grupo. Eu, quando fizer habitação, quando construir habitação habitacional, será para todos os albufeirenses, para aqueles que respeitam os critérios, porque há um regulamento municipal, e será aberto para todos. Se as pessoas da etnia conseguirem corresponder a esses critérios, terão casa. Agora, não farei habitação única e exclusivamente para um grupo ético.
3: Depois da acusação do Ministério Público, decorre agora o prazo para um eventual pedido de abertura de instrução. Se não for requerida, o processo segue para julgamento. Rui Cristina diz que a equipa jurídica está a avaliar o caso e depois vai tomar uma decisão. Artur Torres Pereira, antigo autarca de Sozela e primeiro presidente da Associação Nacional de Municípios Portugueses, vai presidir à Comissão para as Comemorações dos 50 anos das eleições autárquicas. O despacho de nomeação de Artur Torres Pereira saiu hoje em Diário da República. A comissão de 6 elementos vai ser composta pelos atuais líderes das associações de municípios, de freguesias e assembleias municipais, pela antiga presidente da Associação Nacional de Municípios, Luísa Salgueiro, e pela antiga presidente da Comissão de Coordenação e Desenvolvimento Regional do Centro, Isabel Damasceno. As comemorações devem arrancar a 12 de dezembro, dia em que se assinalam os 50 anos das primeiras eleições autárquicas, e vão durar todo o ano de 2027. A Quercus exige o pagamento integral e imediato do IMI, o Imposto Municipal sobre Imóveis em Falta, relativo a barragens vendidas e de outros impostos identificados pelo Ministério Público. A Associação Ambientalista denuncia também um alegado tratamento discriminatório entre empresas públicas e privadas. A presidente da Quercus, Alexandra Azevedo, diz que é inaceitável que o Estado prescinda de impostos que ascendem a centenas de milhões de euros, enquanto os municípios do interior, onde estão localizadas as barragens, continuam com recursos limitados.
7: Estamos perante um caso de dois pesos e duas medidas. Há uma relação ou um tratamento desigual das nossas autoridades tributárias face a empresas públicas e a empresas privadas, sendo que com as empresas privadas está a haver uma inação relativamente ao pagamento do imposto do IMI sobre as barragens. Ora, este imposto é também extremamente importante para os municípios poderem, por sua vez, reinvestir no território, sendo que estas infraestruturas, como é sabido, têm também impactos e, como tal, este instrumento é importante para esta coesão territorial e minimização depois desses mesmos impactos.
3: A Quercus pede mesmo a abertura de uma investigação do Ministério Público à atuação da Direção-Geral das Finanças e da Autoridade Tributária.
7: Vamos pedir ao Ministério Público que investigue esta atuação da Direção-Geral de Finanças e da Autoridade Tributária e, obviamente, vamos estar atentos à evolução dos acontecimentos.
8: Porque é que querem essa investigação?
7: Além desta questão, desta dualidade de critérios, é importante também haver transparência e relativamente a outras situações, não é? Que não possamos ainda nem sequer ter conhecimento.
3: A presidente da Quercus, ouvida pela jornalista Arlinda Brandão, a Associação Ambientalista acusa ainda a Direção-Geral das Finanças de ter recorrido à cobrança coerciva do Imposto Municipal sobre Imóveis junto de empresas públicas, enquanto mantém uma postura de tolerância perante empresas privadas, concessionárias de barragens. Por isso, a Quercus defende uma investigação urgente pelo Ministério Público à alegada discriminação fiscal para apurar eventuais responsabilidades por violação do dever de imparcialidade e possíveis prejuízos para o erário público. O Governo Central de Madrid anunciou 4 espaços para acolher os migrantes que entraram em Ceuta há mais de 2 semanas. Os espaços vão ter capacidade para 1.500 pessoas, anunciou a Ministra Espanhola da Migração e Inclusão, Elma Sainz.
9: Isto corresponde ao alojamento imediato de 1.500 pessoas. Acredito que a colaboração entre instituições é fundamental para recuperar a normalidade em Ceuta quanto antes. E essa vai ser, asseguro-vos, a bússola que guia a minha missão em Ceuta.
3: Declarações da Ministra Espanhola da Migração e Inclusão, Elma Sainz, esta tarde na delegação do Governo durante uma visita a Ceuta. 7 migrantes acabam de ser encontrados mortos depois do naufrágio da embarcação em que seguiam ao largo da Líbia. Cerca de 50 pessoas foram salvas na sequência deste naufrágio que acaba de ser conhecido e que aconteceu ao largo da Líbia. O presidente norte-americano ameaça bombardear Oman se o país se transformar num obstáculo ou um acordo sobre o Estreito de Hormuz. São declarações de Donald Trump a um jornalista da Fox News citadas numa publicação na rede social X. O Irão e Oman estão há semanas em conversações sobre a passagem marítima no Estreito de Hormuz, conversações em que os Estados Unidos não entram. É a primeira vez que são mostrados ao público os arquivos da Porto 2001, capital europeia da cultura. Estão desde o fim de semana passado e até ao final de outubro em exposição na antiga Casa da Câmara. Mais do que uma mostra, o evento pretende ser, Isabel Cunha, uma reflexão sobre o legado de um dos momentos mais transformadores da história recente do Porto.
10: Abriu a cidade, abriu a imagem da cidade.
11: Porto Regresso ao Futuro revela pela primeira vez os bastidores daquele que foi um dos mais ambiciosos projetos culturais da cidade.
12: Isto é apenas a ponta do iceberg, digamos assim, do arquivo que está em depósito na Casa da Música, que foi também, de alguma forma, mesclado com algum arquivo que veio da Câmara do Porto. E, na verdade, são desdobramentos, desde bilhetes, convites, merchandising, programas.
11: Rita Roque, curadora da exposição.
12: São mais de 60 fotografias inéditas. E, ao mesmo tempo, fizemos a desconstrução dos diferentes momentos, desde a renovação urbana, à intervenção de requalificação, até aos espetáculos e à quantificação de espetáculos. 1959 eventos culturais, só a começar por aí é extraordinário. 300 locais,
13: um milhão de espectadores,
12: é verdade.
11: Azul, amarelo, branco, as cores da Porto 2001 são uma espécie de fio condutor do Porto Regresso ao Futuro.
12: Estamos aqui em frente à bandeira de protocolo da Porto 2001, com 25 anos de existência. E esta é a peça, na verdade, que abre toda a exposição, que de alguma forma também traz esta patina e este palimpsesto da exposição.
11: 25 anos depois, o Porto regressa através da memória ao futuro imaginado, para satisfação da Presidente da Sociedade Porto 2001. Três a Lago.
14: Houve um silêncio de quase 25 anos e, portanto, é bom ver a Câmara envolver-se e tomar iniciativa como esta e outras que está a tomar.
11: Além da exposição, há 5 conferências marcadas para setembro e outubro, porque a memória não é um lugar de chegada, mas antes um instrumento para continuar a imaginar a cidade.
3: Porto Regresso ao Futuro, a primeira grande exposição sobre a capital europeia da cultura de 2001, está na antiga Casa da Câmara, junto à Sé Catedral, até ao final do mês de outubro.
15: Sandra Henriques com a edição das 3 da tarde num simultâneo com a RTP Antena 1 Açores e RTP Mundo. A informação está em permanência em noticias.rtp.pt. Agora passam 14 minutos das 3. Muito boa tarde, boa semana, boa viagem também. Se vai na estrada, vamos saber do trânsito, Paulo Galvão.
13: Vamos começar pela cidade do Porto. Entre o Dragão e a A3, temos trânsito acumulado na DCI.
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18: Olá, viva, muito bom dia. Para esta segunda-feira, possibilidade de aguaceiros. O céu estará nublado durante o final de manhã, aliás, ao fim e ao cabo de todo o dia, uma temperatura máxima à volta dos 73 graus para esta área. Para amanhã temos possibilidade de nevoeiro durante a manhã, com boas abertas ao longo da tarde. A temperatura para amanhã vai atingir os 83 graus, prevê-se melhor tempo para quarta-feira.
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18: Olhando para o dólar americano, está cotado na zona euro com 86 cêntimos. Se for no Brasil, vale R$5,21 e em Cabo Verde, 95 escudos.
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18: É já este fim de semana. Entretanto, quanto a marés para hoje, a maré alta a partir do meio-dia e 10 minutos, é durante a hora de almoço, teremos maré baixa a partir das 5h35 da tarde. Quanto a temperaturas, neste momento 68 graus, em New Bedford, em Peabody, em Fall Rivers e na área de Lowell. Depois 69 em Boston, em Hartford, Connecticut, 67 para Taunton e Providence e Taunton, assim é que é. Depois 75 em Toronto, Quebec 66, Orlando com 89 graus.
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1: Os investidores iniciam esta semana com alguma cautela depois do índice S&P 500 ter registado a terceira semana consecutiva de ganhos e atingido um máximo histórico. As atenções dos investidores estão centradas agora nas contas das grandes superfícies comerciais. Ao longo desta semana, empresas como a Walmart, Target e Home Depot vão apresentar os seus resultados trimestrais. Segundo os investidores, estes números vão ajudar a perceber o estado da saúde financeira dos consumidores americanos.
0: A Reserva Federal dos Estados Unidos poderá abrandar o ritmo do aumento das taxas de juro. Os mercados financeiros apontam agora para uma probabilidade de apenas 30% de uma nova subida já no mês de setembro, devido a sinais mistos na economia e no emprego. O setor tecnológico continua a beneficiar dos fortes investimentos em inteligência artificial. As ações da empresa de tecnologia Micron voltaram a ultrapassar a barreira dos $1,000. Os analistas sublinham que os avultados investimentos das grandes empresas tecnológicas neste setor estão a dar frutos e a gerar lucros reais. Estão agora a começar a surgir alguns lucros depois de avultados investimentos em inteligência artificial. O dólar americano está agora a descer em relação ao euro, o ouro está a subir, a onça está nos $4,398 e o petróleo está também a subir, o barril de crude nos Estados Unidos está próximo dos $83. Já o Brent, que serve de referência internacional, ronda agora os $89.
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2: Contando 80 anos de idade e residente em Dartmouth, faleceu na quinta-feira a senhora Maria de Deus Loureiro Arruz, no Hospital São Lucas, em New Bedford. Nascida em Água de Pau, São Miguel Açores, emigrou para a Bermuda em 1974, antes de fixar residência em Dartmouth, em 1980. Era viúva do senhor José T. Arruz e filha dos falecidos Manuel de Melo Loureiro e Constantina dos Anjos Sousa Loureiro. Deixa dois filhos, Walter J. Araújo, de New Bedford, Elder C. Araújo e sua noiva Kathleen Dolly, de Tiverton, Rhode Island, a filha Bárbara A. Cordeiro e marido Chris, de Dartmouth, a sua irmã Laura Cabral e seu marido Virgílio, de Água de Pau, a sua cunhada Fátima Melo, também residente em Água de Pau, sete netos Adam, Preston, Sebastian, Olivia, Sofia, Benjamin e o falecido Jack Cordeiro, bem como vários sobrinhos e sobrinhas em Água de Pau e em Toronto, no Canadá. A senhora Maria Araújo era também irmã do falecido Carlos Sousa Melo. A missa do corpo presente será celebrada na Igreja Nossa Senhora de Monte Carmo amanhã, terça-feira, às 10 da manhã. O velório decorrerá na funerária antes da missa das 8 às 9:30. Seguir-se-á o funeral para o cemitério de St. Mary. Flores são bem-vindas ou, se preferir, considere fazer um donativo em memória da Senhora Maria Araújo à Igreja Nossa Senhora do Carmo em New Bedford. Os serviços fúnebres estão a cargo da Albertine Lopes Funeral Home 129 na Allen Street, em New Bedford. Familiares e amigos são, por este meio, informados.
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0: calor.
1: É verdade, já foram mais quentes as noites, agora temos umas temperaturas muito amenas durante as noites que ainda são de verão. Olá, viva, muito bom dia. Hoje é segunda-feira, 17 de agosto, é o dia do gato preto. Vamos até às 14h, então venha de connosco nesta viagem entre a manhã e a tarde. E para animar, é o Remleixo com Ricky Renner. E a possibilidade de chuva para o resto do dia anda à volta dos, o mais alto, 33%.

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Isso mesmo, é preciso mexer, especialmente à segunda-feira. Todo o mundo inteiro a mexer, a música de Maurício Moraes. Agora, para não parar, temos a Gracieta na voz de Sirius. 10h36, manhã de segunda-feira. Esta tarde temos futebol para fechar a jornada 2. Casa Pia Benfica a partir das 3h15, com o relato da...

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2: Boa tarde. São 4 horas no continente e na Madeira. 3 nos Açores. Está a começar o programa da tarde. É o primeiro da semana. Olá, Nuno Rodrigues.
3: Olá, Carina, viva.
2: Bem-vindo. Principais títulos a esta hora.
4: Olha, desde logo o que todos percebemos, é preciso cautela nos próximos dias. As temperaturas vão subir ainda mais e a Proteção Civil deixa conselhos à população, pede também comportamentos responsáveis por causa dos incêndios. Torre de Moncorvo e Ponte de Lima continuam a ser as situações mais preocupantes a esta hora. Centenas de bombeiros trabalham no combate ao fogo. Vamos atualizar as informações sobre estes incêndios daqui a pouco nesta edição às 4. Registramos também um aviso de Donald Trump. O presidente norte-americano ameaça bombardear Omã caso o país atrapalhe um acordo sobre o Estreito de Hormuz.
2: Temperaturas atuais a esta hora, 25 graus em Ponta Delgada, 27 em Faro e também no Funchal, 33 em Lisboa e Porto e 36 em Coimbra. Notícias às 4 da tarde com Nuno Rodrigues.
4: Com a previsão de temperaturas que podem ultrapassar os 40 graus em várias regiões do país, a Proteção Civil pede cautela por causa dos incêndios e avisa que é preciso cuidado também por causa da saúde. Grupos mais sensíveis, crianças, doentes crónicos, pessoas com mais idade, devem beber água sempre que possível, usar também roupas leves. Quanto aos incêndios, pede-se cautela e comportamentos responsáveis. A meteorologista Cristina Simões avisa que as temperaturas vão subir nas próximas horas, em especial no norte e no centro do país.
5: Nós temos aviso emitido, dois níveis, portanto, laranja até Coimbra, Coimbra Guarda, portanto, toda a região norte e parte da região centro, aviso laranja hoje e amanhã terça-feira, a terminar no final da tarde de terça-feira. Aviso amarelo, as regiões do sul, onde deverão terminar Lisboa, Setúbal, Évora, Beja e Faro, deverão terminar hoje ao final do dia. Já supera uma pequena descida para amanhã. As regiões de Castelo Branco, Leiria, Santarém ainda permanecem em aviso amarelo até terça-feira ao final do dia. Estes avisos são para terminar, já que a partir de quarta-feira espera-se uma descida de temperaturas generalizada em todo o território, tanto mínima como máxima, e esta descida é para manter quarta-feira, quinta-feira, sexta-feira, todos os dias a descer um pouco o valor das temperaturas.
4: A partir de quarta-feira e até ao final da semana, as temperaturas voltam a baixar um pouco. As próximas horas prometem complicar ainda mais o trabalho dos bombeiros, centenas que estão no terreno, no combate ao fogo. Duas situações mais preocupantes nesta altura, Torre de Moncorvo e também Ponte de Lima. O fogo que começou no sábado em Torre de Moncorvo, em Trás-os-Montes, passou nas últimas horas para o concelho vizinho de Carraseda de Anciães. Está a dar muito trabalho aos operacionais que estão no terreno, como contou esta tarde à Antena 1 o presidente da Câmara de Torre de Moncorvo, José Menezes.
6: O incêndio está dividido em três frentes. Elas estão a ceder ao combate, embora agora entramos numa fase.
4: Vamos já escutar José Menezes, o presidente da Câmara de Torre de Moncorvo, atualizando as informações mais recentes relativas a este incêndio.
7: Continuamos com uma frente ativa, em direção também a uma outra aldeia contínua ao crescer, que é a Freguesia da Lousa, e que nos preocupa porque os meios também são escassos, com certeza que deve haver mais incêndios
2: Mas
7: no
2: estão
7: país.
2: Habitações em risco, pessoas?
7: Está a alguma distância da população, mas é certo que de onde está, o mais, se os ventos não alterarem, com certeza que poderá chegar à aldeia.
4: O autarca de Torre de Moncorvo considera também que há falta de meios no terreno.
7: Temos poucos meios no terreno, claro que sim. O incêndio tem outras frentes também ativas em direção a outras aldeias do concelho de Carraseda e com certeza que os comandantes distritais estão a operacionalizar os meios consoante também o perigo no local. Agora, é certo que nos informaram que vêm agora dos meios aéreos também, para esta zona daqui de Torre de Moncouro, da freguesia da Lousa, e queremos acreditar que e hoje à tarde ainda se possa ter aqui outro rumo e até mesmo ver se conseguem controlar esta frente.
4: As preocupações do autarca de Torre de Moncorvo, os dados disponibilizados da Proteção Civil dão conta de perto de 400 operacionais no terreno e 5 aeronaves no combate ao fogo. No Minho há também um incêndio de dimensão significativa, começou ontem em Ponte de Lima e já passou para o Conselho de Viana do Castelo, segue nesta altura com 3 frentes ativas, como relatou há momentos a Antena 1 o comandante Marco Domingos.
6: O incêndio está dividido em 3 frentes, elas estão a ceder ao combate, embora agora entramos numa fase muito preocupante, que é a fase que começam a reativar os pequenos pontos quentes, e é uma fase de maior risco. Mas está toda a gente empenhada, toda a gente em trabalho. Temos cerca de 190 homens, com cerca de 58 veículos, e com o exército também a ajudar. O vento não se faz sentir com intensidade, com demasiada intensidade neste momento, mas sim, foi uma das principais dificuldades que tivemos durante a madrugada.
3: E há muito calor, deduzo.
6: Muito, muito. Que além da potencialidade da frente de fogo com calor, também aumenta a desidratação de todos os combatentes.
4: Comandante Marco Domingues, escutado há pouco pela jornalista Paula Veran, segue ainda com 3 frentes ativas este incêndio que continua a causar grandes dificuldades aos bombeiros, nomeadamente por causa das altas temperaturas e também do vento que se tem feito sentir nesta região do país. Ao longo do programa da tarde vamos continuar atentos aos incêndios mais preocupantes em Portugal. Rui Cristina garante que está tranquilo. O presidente da Câmara Municipal de Albufeira foi acusado pelo Ministério Público de discriminação e incitamento ao ódio e à violência. Em causa estão declarações que ele fez numa Assembleia Municipal em novembro, quando estava em discussão, na altura, um tema relacionado com habitação e terrenos municipais em Albufeira. Rui Cristina, que tinha sido eleito para a Câmara de Albufeira pelo Partido Chega, disse na altura que o município não iria gastar dinheiro no âmbito da habitação com um determinado grupo de cidadãos locais pertencentes a determinada etnia minoritária. Ouvido esta tarde pela Antena 1, Rui Cristina diz que foram declarações políticas.
8: Estou bastante tranquilo. Foram declarações políticas feitas num órgão político onde eu defendo claramente a igualdade de oportunidades para todos aqueles que precisam de casas em Albufeira. E estou convicto ou sinto-me perseguido pelo Ministério Público, pelo facto que, como é que em tão poucos meses se chegou a este ponto, apenas por se ter feito declarações políticas. Então, como sabem, fui deputado na Assembleia da República por 6 anos. Então quero dizer que cada declaração que fizesse na Assembleia da República agora íamos sofrer acusações e íamos ser depois investigados pelo Ministério Público. Não faz qualquer tipo de sentido, não é? Órgão político, declarações políticas.
4: Nestas declarações à Antena 1, Rui Cristina volta a garantir que não vai construir casas só para pessoas de uma determinada etnia.
8: Eu não irei construir habitação única e exclusivamente para um grupo. Eu quando fizer habitação, quando construir habitação habitacional, será para todos os albufeirenses, para aqueles que respeitem os critérios, porque há um regulamento municipal, e será aberto para todos. Se as pessoas da etnia conseguirem corresponder a esses critérios, terão casa. Agora, não farei habitação única e exclusivamente para um grupo ético.
4: Declarações de Rui Cristina, depois da acusação do Ministério Público, está agora a decorrer o prazo para um eventual pedido de abertura de instrução. Se esse pedido não surgir, o processo segue para julgamento. O autarca de Albufeira diz que a equipa jurídica está, nesta altura, a avaliar este caso. Artur Torres Pereira, antigo autarca de Sozelo e primeiro presidente da Associação Nacional de Municípios Portugueses, vai presidir a Comissão para as Comemorações dos 50 anos das eleições autárquicas. O despacho de nomeação já foi publicado em Diário da República. A comissão de 6 elementos vai ser composta pelos atuais líderes das associações de municípios, de freguesias e de assembleias municipais, pela antiga presidente da Associação Nacional de Municípios, Luísa Salgueiro, e também pela antiga presidente da Comissão de Coordenação e Desenvolvimento Regional do Centro, Isabel Damasceno. As comemorações devem arrancar no início de dezembro, a dia 12, dia em que se assinalam os 50 anos das primeiras eleições autárquicas. Madrid anuncia 4 espaços para acolher os migrantes que entraram em Ceuta há mais de 2 semanas. Esses espaços vão ter capacidade para cerca de 1.500 pessoas, como explicou esta tarde a Ministra da Migração e Inclusão, Elma Saiz.
9: Isto corresponde ao alojamento imediato de 1.500 pessoas. Acredito que a colaboração entre instituições é fundamental para recuperar a normalidade em Ceuta quanto antes. E essa vai ser, asseguro-vos, a bússola que guia a minha missão em Ceuta.
4: Ministra espanhola em declarações esta tarde na delegação do governo da Ceuta. O presidente do enclave deu hoje um mês ao governo de Madrid para resolver a situação dos migrantes que ainda estão em Ceuta depois de terem entrado de forma irregular neste enclave. Entraram 70 mil pessoas num só dia. O presidente dos Estados Unidos ameaça bombardear Omã se o país se transformar num obstáculo a um acordo sobre o Estreito de Hormuz. Esta ameaça de Donald Trump foi deixada, Sérgio Infante, numa altura em que o Irão e Omã estão em conversações há semanas a propósito da passagem marítima neste importante estreito por onde passa uma parte fundamental do petróleo.
10: Sim, para a mensagem de Donald Trump é clara. Se Oman se intrometer nas negociações, então será bombardeada até à exaustão. É a resposta do presidente norte-americano depois da Fox News o questionar em relação às negociações diretas entre Oman e o Irão sobre o Estreito de Hormuz. Há várias semanas que há um diálogo entre os dois vizinhos para um compromisso que, ao que tudo indica, implica uma portagem para a navegação comercial. Os dois países controlam as águas territoriais por onde passa o Estreito de Hormuz, mas nesta entrevista Donald Trump deixa claro que a negociação é só com o Irão. E se o diálogo com o Teherão se mantiver num impasse, então os Estados Unidos podem assumir o controle militar de Hormuz. De resto, nesta entrevista telefónica, o presidente norte-americano afirma que Teherão deve hastear já a bandeira branca da rendição e mostra-se irritado com o facto das negociações para o fim da guerra continuarem no impasse. O jornalista da Fox News quis ainda saber se Trump equaciona mudar de posição por causa da aproximação das eleições intercalares. Na resposta, o presidente garante que nem sequer está a pensar no assunto.
4: A ameaça de Donald Trump, depois do Irão ter garantido hoje que está muito próximo de concluir um acordo com Oman para gerir o tráfego marítimo no Estreito de Hormuz. O regime iraniano acrescenta que os dois países já alcançaram um entendimento sobre as rotas de navegação, neste caso sem qualquer intervenção dos Estados Unidos.
2: Notícias às 4 da tarde, com edição de Nuno Rodrigues. 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
14: Depois de uma manhã com chuva, vamos ter o resto do dia com o céu nublado, uma temperatura máxima à volta dos 73 graus para New Bedford, Fall River, Taunton, Providence, Peabody, Gloucester, Boston com 75, Hartford 78, 85 para Newark, New Jersey, 97 para Orlando. São as previsões. Amanhã haverá manhã nublado e depois boas abertas durante a tarde. A temperatura nos 83, prevê-se 84 para quarta-feira e também com boas abertas na quinta. Assim está a previsão para os próximos dias a esta hora.
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14: 86 cêntimos ao valor do dólar americano na zona euro, 5,21 reais no Brasil, 95 escudos em Cabo Verde.
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14: Quanto à maré, a maré alta ao meio-dia 10 minutos, a maré baixa a partir das 5h35 da tarde. Esta hora temos no Bedford com céu nublado, 69 de temperatura, 90% de umidade relativa do ar, tudo juntinho dá a volta de 71 graus aqui na cidade de Baleira.
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14: Contando 80 anos de idade e residente em Dartmouth, faleceu na quinta-feira a senhora Maria de Deus Loureiro Araújo, no Hospital São Lucas, em New Bedford. Nascida em Água de Pau, São Miguel Açores, emigrou para a Bermuda em 1974, antes de fixar residência em Dartmouth, em 1980. Era viúva do senhor José T. Araújo e filha dos falecidos Manuel de Melo Loureiro e Constantina dos Anjos Sousa Loureiro. Deixa dois filhos, Walter J. Araújo, de New Bedford, Elder C. Araújo e sua noiva Kathleen Dolly, de Tiverton, Rhode Island, a filha Bárbara A. Cordeiro e marido Chris, de Dartmouth, a sua irmã Laura Cabral e seu marido Virgílio, de Água de Pau, a sua cunhada Fátima Melo, também residente em Água de Pau, 7 netos, Adam, Preston, Sebastian, Olivia, Sofia, Benjamin e o falecido Jack Cordeiro, bem como vários sobrinhos e sobrinhas em Água de Pau e em Toronto, no Canadá. A senhora Maria Araújo era também irmã do falecido Carlos Sousa Melo. A missa do corpo presente será celebrada na Igreja Nossa Senhora de Monte Carmo amanhã, terça-feira, às 10 da manhã. O velório decorrerá na funerária antes da missa das 8 às 9h30. Seguir-se-á o funeral para o cemitério de St. Mary. Flores são bem-vindas ou, se preferir, considere fazer um donativo em memória da Senhora Maria Araújo à Igreja Nossa Senhora do Carmo em New Bedford. Os serviços fúnebres estão a cargo da Albertine Lopes Funeral Home 129 na Allen Street, em New Bedford. Familiares e amigos são, por este meio, informados.
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É verdade, o tempo também voa. Quinta do Bil a abrir esta etapa 2, rotação 97 de segunda-feira. Muito bom dia, é o dia 17 de agosto, é também dia do Gato Preto. Vamos até às 2 da tarde, como é habitual, rotação 97 de segunda a sexta-feira. Esta tarde vamos acompanhar o Casa Pia Benfica a partir das 3h15 para fechar a etapa 2, Primeira Liga 2026-2027.

0: Belo tema do Zala dos Namorados, solta-se o beijo, gato mia. E hoje é o dia do gato preto. Muito bem, é segunda-feira e à segunda-feira há muita gente assim com pouca pachorra para se levantar e começar o dia e uma semana. Mas há muitas técnicas que podem ajudar, por exemplo, é segunda-feira, não se esqueça de ser incrível. O plano de segunda-feira, beba um bom café, seja incrível, ignore a negatividade. Outra forma também de começar a segunda-feira é um novo começo, então abraça esse começo e tente não ser negativo. As segundas-feiras são mesmo para recomeçar.
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O Fresh Kids, com uma maraçada bem fresquinha, é verdade, o fim de semana foi ontem e muita festa portuguesa, muita maraçada, muitos acepipes, por isso mesmo hoje é aquele dia para começar a fazer uma dieta.

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Daniel, sombra boa e água fresca. Manhã de segunda-feira, já a caminho do meio-dia, passam 11 minutos, aliás, passam 43 minutos das 11 da manhã. Continuação de um bom dia. Entretanto, é segunda-feira, daqui a pouco teremos o Carlos Félix, quando for meio-dia aqui na Costa Leste. Informação da região, o chefe Fernando, hoje cozinho eu, indo do desporto ontem num e também na hora de almoço, o cidadão e a lei portuguesa com a advogada Judite Teodoro, advogada em Portugal. Entretanto, para as segundas-feiras, que são sempre assim muito pesadas para muita gente, para outros nem por isso, Albert Einstein escreveu o seguinte: o navio está sempre seguro na costa, mas não é para isso que foi construído.

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2: A polícia de Somerset deteve um jovem e procura outros dois suspeitos após cerca de 25 carros terem sido alvo de furtos na madrugada de domingo. O alerta foi dado por um morador pouco depois da 1 da manhã, o que levou os agentes a realizarem buscas na zona. As autoridades apuraram que 3 suspeitos circulavam a pé e abriam apenas automóveis que se encontravam destrancados, tendo remexido no interior das viaturas sem provocar estragos. Com o apoio do Departamento da Polícia de Swansea, as forças de segurança localizaram o grupo, que se colocou em fuga. Um dos jovens foi detido enquanto se tentava esconder e tinha em seu poder provas que o ligam aos crimes. O detido foi restituído à guarda dos pais e será presente a Tribunal de Menores em Fall River, enquanto os outros suspeitos continuam em fuga. As autoridades de Somerset lembram a comunidade da importância de trancar sempre os automóveis e as habitações para prevenir este tipo de crimes de oportunidade. Uma mulher de 81 anos morreu depois de ter sido arrastada por uma corrente na praia Erin Cove, em Provincetown. O incidente ocorreu na tarde de sexta-feira e envolveu outras 2 pessoas que foram resgatadas com vida. O alerta foi dado por volta das 3 da tarde, mobilizando uma operação de busca que juntou meios locais, estaduais e federais. A vítima foi localizada a flutuar pela guarda costeira dos Estados Unidos e transportada em estado crítico para o hospital de Cape Cod, onde depois foi declarado o óbito. A mulher era natural de Nova York. Um homem de New Bedford enfrenta uma longa lista de crimes depois de uma perseguição policial pela cidade no passado dia 10 de agosto. O suspeito, de 24 anos, é acusado de arrastar um detetive com um carro e de pontapear outro na cara enquanto resistia à detenção. Tudo começou por volta das 6 da tarde, quando as autoridades viram um veículo em excesso de velocidade na Purchase Street. O condutor parou em frente ao Salvation Army e parecia estar a discutir com algumas pessoas na rua. A polícia notou que o carro não tinha matrícula à frente. O arguido ignorou as ordens para se identificar e sair da viatura. Quando um detetive lhe agarrou o braço para o retirar do carro, o suspeito acelerou e arrastou o agente por cerca de 30 pés até este cair no chão com ferimentos ligeiros. O homem conduziu depois pelo passeio, quase atropelando 4 pessoas que estavam sentadas à porta de um refeitório social. A perseguição seguiu para norte, na estrada 18 e na Kushner Avenue, onde o fugitivo colidiu com um carro de patrulha. Apesar dos danos significativos, o suspeito continuou a fuga até o parque de estacionamento de um banco, onde bateu contra outro carro da polícia. Acabou por ser encurralado, resistiu à detenção e agrediu um detetive. Foi transportado para o St. Luke's Hospital para ser tratado a um ferimento ligeiro no rosto. Segundo as autoridades, o jovem conduzia de forma ilegal, uma vez que tinha a carta de condução suspensa, já tinha sido condenado 3 vezes nos últimos 5 anos pelo mesmo motivo. Vai agora responder em tribunal por condução perigosa, agressão a agentes da autoridade, agressão com arma perigosa, fuga à polícia, abandono do local do acidente e resistência à detenção. 2 prémios da Lotaria do Estado de Massachusetts no valor de $150 mil continuam por reclamar no Estado e expiram este mês de agosto. Um prémio de $100 mil do Mass Cash vai expirar no dia 31. O bilhete foi comprado em Holbrook. O prémio de $50 mil do Powerball expira a 28 de agosto e foi comprado em Jamaica Plain. Os prémios até $103 mil podem ser reclamados nos centros da Mass State Lottery em Braintree, Dorchester, Lawrence, New Bedford, West Springfield e Worcester. Os prémios superiores a $103 mil têm de ser reclamados em Dorchester. Estes 2 prémios, no valor total de $150 mil, estão prestes a expirar e continuam por reclamar.
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3: Partilho consigo mais uma receita tradicional portuguesa, simples e cheia de sabor. Arroz de pato com laranja. Coza 2 libras de pato, com 4 onças de cebola, 2 dentes de alho e uma folha de louro, até a carne ficar macia. Desfie o pato e reserve 18 onças do caldo. Num tacho, refogue 2 onças de azeite. Junte 8 onças de arroz e o caldo. Deixe cozinhar cerca de 15 minutos. Misture o pato, coloque num tabuleiro e cubra com rodelas finas de uma laranja. Leve ao forno a 375 graus Fahrenheit por 15 minutos. Uma combinação deliciosa entre a tradição portuguesa e um toque cítrico.
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6: Está na hora do Jornal de Desporto. Títulos desta edição, Fernando Eurico.
7: Era o rei do mercado, agora anda aos restos. Neste jornal, Jaime Antunes e o momento do Benfica que fecha a jornada 2 com Casa Pia. Neste jornal, o arranque portista e a novela Rodrigo Mora, o plano B do Sporting se Luís Soares continuar com birra, primeiro troféu de carreira para João Pedro Sousa, Pedro Emanuel e Luís Castro em dificuldades no Brasileirão, as medalhas do atletismo e o brilharete de Jaime Faria em Cincinnati.
6: Jornal de Desporto, edição Fernando Eurico.
7: Sem margem para errar, o Benfica fecha a jornada 2 em Rio Maior com o Casa Pia, que não perde com os encarnados há 3 jogos seguidos. O histórico recente deve deixar a equipa em alerta, mas diz na Antena 1, Jaime Antunes, os sócios não vão compreender outro resultado que não seja a vitória.
8: Os adeptos do Benfica não compreenderão outro resultado que não seja uma vitória do Benfica. Quanto a este calendário, bem, esse calendário, a culpa e a responsabilidade é exclusivamente do Benfica pela época desastrosa que fez o ano passado, com José Mourinho, não é? Quer dizer, aliás, Mourinho, pago a peso de ouro, deixou o Benfica nas pré-eliminatórias da Liga Europa, não é? Isto é uma questão que as pessoas devem refletir. Porquê pagar a peso de ouro um treinador que deixou o Benfica no estado em que deixou?
7: Em entrevista a José Carlos Lopes, Jaime Antunes critica a incapacidade encarnada no mercado que dominava, mas agora, diz, anda aos restos.
8: Há 5 anos, quando o Rui Costa assumiu a presidência do Benfica, o Benfica era o líder do mercado. O Benfica intervinha no mercado com grande à vontade, porque tinha uma situação financeira altamente estabilizada que lhe permitia fazer isso. Naquela altura, os nossos rivais, o Sporting e o Porto, toda a gente dizia que estavam falidos. Inverteram-se os papéis, ou seja, o Sporting intervém no mercado como quer e lhe apetece. Não estou a valorizar se intervém bem ou mal, mas intervém, compra os jogadores que quer. O Porto tem feito uma estratégia de estabilidade e o Benfica anda aos restos no mercado.
7: O Benfica, na compra mediano e a preço de craque, tem nesta altura incapacidade para comprar um central, há instabilidade no plantel. E quanto a João Palhinha, Jaime Antunes acha que tem sido uma novela triste.
8: O Palhinha é um caso triste, é uma novela que se arrasta sem qualquer explicação. Não, parece que no mercado mundial não há mais nenhum 6 que não o Palhinha. E o Benfica estaria disponível para pagar o que tem e o que não tem para poder contar com aquele jogador. Eu tenho muitas reservas a esse tipo de estratégia. Acho que o Benfica devia estar no mercado à procura um 6 capaz, um 6 mais jovem, que se afirmasse no Benfica, e que essa devia ser a estratégia. Aliás, é a estratégia que o Rui Costa, de certa maneira, herdou, ir contratar jogadores jovens que o Benfica podia valorizar e promover no mercado. Não é contratar jogadores em final de carreira. Isso é uma coisa que me parece pouco interessante do ponto de vista do Benfica.
7: Jaime Antunes, antes do Casa Pia Benfica, às 20h15, com a arbitragem de João Pinheiro, o primeiro depois do Mundial 2026, relato assegurado aqui na Antena 1 de João Santos Correia. O Porto para já fez o pleno, 2-2, 6 pontos que indiciam bom arranque, como aconteceu a época passada, e foi fundamental para a conquista do título. É essa a esperança de José Alberto Costa, antigo futebolista e sócio dos Dragões, quer que tudo se repita esta temporada.
9: Sim, espero que se confirme o que aconteceu ano passado. Agora, estamos no início, é sempre positivo começar muito bem, como foi o caso do Futebol Clube do Porto, principalmente em termos de resultados, porque em termos de exibição e de produção futebolística da equipa, é normal e natural que nenhuma delas, das equipas, esteja no máximo, está numa fase evolutiva. O Porto, talvez mais consolidado em função de menos alterações na sua equipa, eu direi titular ou na sua base, tem que continuar, e os indicadores são bons até agora, e acho que é para melhorar e que vai continuar a ser um forte candidato à renovação do título.
7: Até ao fecho de mercado, Francesco Farioli não vai ter sossego, sobretudo sobre possíveis saídas, e neste caso Rodrigo Mora é o nome que agita o clube há várias semanas pelo interesse da Roma. Costa acha que devia ficar para continuar a evolução no clube, mas se não for para jogar mais tempo, é melhor rodar noutro clube.
9: Pessoalmente gostaria que ele ficasse e que pudesse começar a ser mais utilizado e continuasse um processo de desenvolvimento dentro do clube. Para mim era a situação ideal, mas para isso tem que estar de acordo a direção, tem que estar de acordo o jogador e tem que estar de acordo o técnico, o treinador. Portanto, se houver uma uniformidade de opinião ou um acordo nesse sentido, tudo bem. Se não, o que eu gostaria como adepto é que o Rodrigo fosse emprestado na perspectiva de poder rodar, poder ser utilizado mais vezes durante a época e depois poder regressar ao clube.
7: Tem nome de medicamento, mas pode ser o remédio caso o Luís Soares saia do Sporting. Vipotnik, Zan Vipotnik, avançado do Swansea, é o plano B para uma possível saída do colombiano. De acordo com o jornal Record, os galeses pretendem 20 milhões de euros pelo internacional esloveno, que a época passada marcou 25 golos no competitivo Championship. Os assobios a Soares têm aumentado, sinais de insatisfação do jogador avançado colombiano. Mas há também interesse leonino em Zecri, de apenas 17 anos, e por isso com um valor de mercado mais baixo, na ordem dos 3 milhões e meio de euros. Zecri é titular do Mechelen do campeonato belga. São seis as equipas 100% vitoriosas na segunda liga ao fim de duas jornadas. A Académica, que está de regresso ao futebol profissional, lidera pela diferença de golos, 5 marcados, 1 sofrido. Seguem-se Farense, Lourosa, Portimonense, Benfica B e Sporting B. Cá para baixo são 5 as equipas ainda sem pontos: Avestade, Amarante, União de Leiria, Chaves e Porto B. Esta tarde fecha-se a jornada 2 com o encontro Felgueiras-Aves a partir das 18 horas. O italiano Marco Guida é o árbitro do jogo de quinta-feira entre o Benfica e o Aros, da primeira mão do play-off de acesso à Liga Europa de Futebol no Estádio da Luz. Esta é a segunda vez na carreira que Guida arbitra um jogo do Benfica, depois de na última época ter estado na recepção ao Nice, na terceira pré-eliminatória de qualificação para a Liga dos Campeões. Na Liga Conferência, a UEFA indicou o nome do maltês Ismael Bárbara para arbitrar também quinta-feira a recepção do Braga ao Áustria de Viena na primeira mão do play-off da competição. Ismael Bárbara, de 33 anos, estreia-se a apitar uma equipa sénior portuguesa. Estreia a ganhar, João Pedro Sousa conquistou o primeiro troféu como técnico ao conduzir o Petro de Luanda à vitória sobre o Iliete de Benguela na Supertaça de Angola de futebol.
10: É sentimento de muito orgulho, muita satisfação. É um jogo extremamente difícil, com um adversário muito complicado, mas felizmente as coisas acabaram por correr bem e estamos todos muito contentes por entrar a ganhar o primeiro jogo, uma vitória e um título.
7: O Petro venceu por 1-0, golo de Ivan Cavaleiro, o avançado que representou, entre outros, Benfica e Tondela, marcou o único golo no estádio Vice António em Uige, aos 16 minutos da primeira parte. Complica-se a vida de Luís Castro e Pedro Emanuel no Brasileirão. O Grêmio de Porto Alegre perdeu 3-0 no terreno do Atlético Minas Gerais, enquanto o Vasco da Gama também foi derrotado pelo mesmo resultado em casa, no São Januário, diante do Santos. O clube do Rio de Janeiro é penúltimo da tabela com 22 pontos. Pedro Emanuel pede calma aos adeptos nesta fase da época.
11: Nem ontem pensava que éramos a melhor equipa do mundo, nem hoje penso que somos a pior. Sabemos qual é o nosso caminho, sabemos que temos estes percalços duros, são muitos duros, não vou mentir. Estou com o sentimento que saiu daqui do estádio toda a nossa torcida, que acho que fizemos o suficiente, mas no final é demasiado penalizador este resultado. Mas é a realidade e temos que seguir em frente em relação a isso.
7: Luís Castro tem um Grêmio um pouquinho melhor, à jornada 22, 15º com 25 pontos. Está, no entanto, a 2 lugares da zona proibida, por isso distribui culpas.
12: Nem com a equipa inicial, nem com as alterações, a não ser aquele período da segunda parte, conseguimos atingir aquilo que queríamos. Culpa de todos nós, culpa da equipa técnica, culpa dos jogadores, culpa de todos aqueles que trabalhamos no dia-a-dia, com a responsabilidade assumida por inteiro pelo treinador.
7: O Brasileirão é liderado pelo Palmeiras de Abel Ferreira. Na segunda posição, a 3 pontos, está o Flamengo, também orientado pelo português Leonardo Jardim. Mais uns campeonatos da Europa de atletismo fechados. A comitiva portuguesa, a maior de sempre, não conseguiu o ouro, mas ainda assim trouxe 3 medalhas, como lhe conta o enviado especial da Antena 1, Eduardo Gonçalves.
13: Portugal finalizou os europeus com 3 medalhas. Prata de Pedro Pichardo no triplo salto, bronze de Fatomata Diallo nos 400 metros barreiras e de Patrícia Silva nos 1500 metros. Uma medalha que para a meio-fundista representa muito e com dedicatória.
14: Este bronze representa muito. A minha primeira medalha ao ar livre na distância dos 1500 metros. Representa muito, muito trabalho este ano, muito tempo fora de casa, muito tempo longe da minha família e compensou tudo. Estar com um novo treinador que acredita a 1000% em mim também permitiu que isto acontecesse, não que não tivesse já outros treinadores que acreditassem em mim, mas pronto, foi, Foi um bronze muito especial e quero dedicar ao meu treinador e à minha família.
13: Já a Fatoumata Diallo, bronze nos 400 metros barreiras, não escondeu o orgulho por representar Portugal.
15: É impressionante porque, sabe, nos treinos é diferente. Nas provas, o nervosismo, a competitividade, competir com os grandes atletas aqui. E estar no pódio e fazer 53 segundos, eu não posso acreditar ainda. E ter esta bandeira à volta de mim, significa muito.
13: Quanto a Pedro Pichardo, a caminho do final da carreira, pensa terminar nos Jogos Olímpicos de Los Angeles em 2028, mas quer igualmente cumprir o Mundial de Pista Curta em Pequim e o de Ar Livre em Valência.
16: Bom, temos isso em mente e também, obviamente, no 2028, como seria o meu último ano, irei tentar fazer o Mundial de Pista Coberta. Então, os Olímpicos, os Europeus, os Mundiais, são essas competições que temos em mente.
13: Portugal deixa Birmingham com 3 medalhas que se traduzem no 21º lugar do medalheiro.
7: No ciclismo há já uma certeza para a próxima volta a Portugal. Arranca na cidade do Porto, onde terminou ontem mais uma edição conquistada por um francês. Reporta Ariana Azevedo. Contava ter aqui o trabalho de Ariana Azevedo sobre o fecho da Volta a Portugal em bicicleta ontem, precisamente aqui na Invicta. Vamos naturalmente reproduzi-la noutro espaço de desporto da Antena 1. Joaquim Pinto é o juiz português mais internacional do hóquei patinado. Aos 48 anos está convocado para o Mundial no Paraguai, que vai decorrer em outubro, tal como os juízes Fernando Vasconcelos, Miguel Guilherme e Pedro Figueiredo. Joaquim é o árbitro em Portugal com maior currículo internacional, 4 finais de campeonatos do mundo masculinos, 2 finais de campeonatos do mundo femininos, 2 taças intercontinentais, 1 final do Campeonato do Mundo de Clubes, 1 final da Liga dos Campeões, 4 finais da Liga dos Campeões Feminina, 7 finais da Taça Sergues, uma carreira explicada assim pelo juiz portuense.
17: Com muito trabalho, dedicação, também com o apoio que a Federação nos dá ao longo destes anos, e também a família, que é importante nesta vida, que não é fácil, estamos sempre a viajar e a nossa concentração tem que estar sempre ao mais alto nível, porque nós somos árbitros portugueses e temos sempre algo a defender, que é a arbitragem portuguesa.
7: No Paraguai é o ponto final numa carreira já de 30 anos, Joaquim Pinto deixa tudo em aberto.
17: A gente nunca pode dizer que não, as pessoas já estão sabidas amanhã, mas certamente pela idade que tenho e pelos anos que já levo, acho que se calhar poderá ser o meu último Mundial, mas só o futuro dirá, mas vamos ver o que é que acontece.
7: E foi magnífico. Jaime Faria conquistou no Masters 1000 de Cincinnati a maior vitória da carreira. Bateu o número 6 mundial, Ben Shelton, por 2-7-0, por duplo 6-4, em 1 hora e 53 minutos. Ainda em pleno corte, falou à multidão, cheio de satisfação.
18: Foi um momento muito emocionante para mim e para a minha equipa. É como se tivéssemos conseguido vencer aqui, diante de um público incrível, neste estádio fantástico, que torna tudo ainda mais especial. E sim, estou curtindo. É a minha primeira vitória contra um jogador do top 10. Então estou a absorver tudo e simplesmente a aproveitar.
7: Com este triunfo, Jaime Faria tornou-se o 7º tenista português a derrotar um adversário do top 10, juntando-se a uma lista que inclui João Sousa, Gastão Elias, Frederico Gil, Nuno Marques, Henrique Rocha e Nuno Borges. O Maiato, 47º do mundo, bateu na primeira ronda também de Cincinnati o argentino Francisco Cerúndolo, igualmente por duplo 6-4, 1 hora e 19 minutos. Na próxima ronda, a disputar já amanhã, Jaime Faria vai defrontar o australiano Adam Walton. Nuno Borges tem pela frente um desafio maior, medindo forças com o russo Andrei Rublev, 18º do mundo e 13º cabeça de série desta competição. Entretanto, Nuno Borges, Jaime Faria, Henrique Rocha e Francisco Cabral são os jogadores que vão representar Portugal na eliminatória do Grupo 2 de Taça Davis, na visita a El Salvador entre 19 e 20 de setembro no Polideportivo Merliot, na cidade de Santa Tecla, com o objetivo de regressar ao play-off do Grupo Mundial 1 no próximo ano. É o que diz o selecionador nacional, Rui Machado.
19: Vamos jogar contra El Salvador. A partida, no papel, somos uma equipa favorita e a verdade é que o nosso objetivo passa por deslocarmos lá para ganhar, e para isso vamos com a equipa mais forte que temos. As prioridades neste momento são que os jogadores cheguem em forma lá e que cheguem e que se consigam adaptar o máximo possível, porque também temos noção que vamos apanhar um clima diferente do nosso, e isso requer uma adaptação que é sempre difícil. Mas a ideia é irmos com algum tempo a prepararmos e poder fazer uma boa eliminatória e trazer a vitória para casa.
7: Palavra de capitão, Portugal já tem então tenistas escolhidos para a tentativa de regressar ao grupo 1 do Mundial desta Taça Davis em ténis.
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0: Noites de Madeira com o Fado Lelé a abrir esta hora de emissão, que é terceira, segunda-feira, 17 de agosto. Muito boa tarde. Quanto a temperatura do ar esta hora, temos New Bedford com 70 graus, céu nublado, umidade relativa do ar 87%, 69 graus em Providence, 73 em Boston a esta hora. E porque hoje é segunda-feira, já a seguir, o Cidadão e a Lei Portuguesa.
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2: Sejam bem-vindos ao nosso programa O Cidadão e a Lei Portuguesa. A maioria de nós já fomos confrontados com a necessidade de gerir, de administrar a herança dos nossos pais em Portugal. Muitas vezes a decisão de quem gere essa herança cabe de uma forma genérica a quem reside em Portugal ou então quem é indicado por acordo pelos irmãos. Mas nem sempre isso funciona assim e nem sempre existe consensos entre os irmãos herdeiros. São meus convidados desta semana, os meus colegas de escritório, Fernando Cabral, Raquel e Leutério. Sejam bem-vindos. E esta é uma realidade, a doutora Raquel, que nós, de uma forma cada vez mais frequente, somos confrontadas aqui no escritório.
3: Exatamente. Temos sido cada vez mais contactados por herdeiros que não conseguem chegar a um consenso com os restantes herdeiros quanto à administração dos bens da herança. Seja porque um decide colocar o imóvel a arrendar e não comunica aos restantes herdeiros e faz suas as quantias das rendas pagas, seja porque decidem fazer obras no imóvel e não obtêm o acordo dos restantes herdeiros quanto à forma de fazer as obras, as demolições, a construção, e têm-nos contactado para conseguir resolver estas situações.
2: Colega Fernando, muitos dos nossos conterrâneos residentes na diáspora, mais concretamente na América do Norte, muitos deles têm a convicção que o cabeça de casal, o chamado executor, nos regimes jurídicos desses países, tem os poderes equivalentes ao chamado executor, que é, pode vender, pode arrendar, pode administrar a herança sem necessariamente prestar contas aos herdeiros na execução dessa administração. Claro que no final tem que prestar contas, mas o regime jurídico português não é assim.
4: Não, o cabeça de casal deve administrar a herança.
2: E quem é o cabeça de casal em Portugal?
4: O cabeça de casal, por regra, a primeira regra, o colega já indicou, é o familiar herdeiro que vivesse com o falecido no último ano, e se não acontecer essa circunstância, será o familiar mais próximo, que seja o mais velho. Poderá também ser, e isso será a primeira regra, se for nomeado executor testamentário, se houver testamento.
2: Como também poderá haver acordo entre os herdeiros que seja um determinado herdeiro.
4: Exatamente, e nem sempre isso acontece. E quando acontece em situações em que há um herdeiro que, mesmo não tendo a qualidade ou não tendo as condições para ser nomeado cabeça de casal, toma para si a administração, muitas vezes porque os outros estão à distância, e aproveita-se dessa circunstância para fazer o que entende. E isso cria um problema.
2: Mas há forma de travar esse herdeiro, porque nós não podemos estar a administrar um património de herança dando-lhe até um fim diverso do que efetivamente tem. Tem, por exemplo, um telespectador veio dizer que a casa do pai foi convertida num comércio, num espaço de comércio. Como travar esse herdeiro que faz suas as rendas, que trata o património da herança como fosse seu, prejudicando a herança e os herdeiros?
4: Exato. Nessas situações, eu diria que a solução natural é o que a lei chama ação direta. A ação direta é chegar lá e tomar conta e acabou. Claro que isso nem sempre funciona. E a funcionar, ótimo, mas nem sempre funciona e por vezes nessas situações acontece que até chamam a polícia, só que a polícia chega e vê que é uma questão civil, não tem relevância penal e não se mete. O que fazer nessa situação? O que fazer é recorrer aos meios judiciais ao alcance e que será, neste caso, uma providência cautelar.
2: Dada a natureza do tema e a sua complexidade e interesse para a nossa comunidade, iremos retomar no nosso próximo programa este tema: como proteger a herança do abuso de um herdeiro. Conte connosco já na próxima semana, no horário habitual do nosso programa, O Cidadão e a Lei Portuguesa.
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Lucenzo no Baila Morena, bailando a caminho da uma. Hora de almoço na Costa Leste, meio-dia, 45 minutos. Boa tarde, bom almoço se for o caso, boas férias ou boa tarde de trabalho.

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0: Estamos na última curva desta etapa 3, rotação 97 de segunda-feira. Vimos Paz, Saúde e Amor com Jorge Macedo. E até à uma vamos ficar com mais um talento da comunidade. Depois, informação da Antena 1, em direto de Lisboa. Lembro que às 3h15 temos o relato do Casa Pia Benfica. É José Augusto Garcia.
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2: 6 horas no continente e na Madeira, 5 nos Açores. Voltando às temperaturas, rapidamente, as atuais, neste momento 25 graus em Ponta Delgada, 27 em Faro e também no Funchal, 33 em Lisboa e também no Porto, 36 em Coimbra. É o regresso às notícias na Antena 1. Nuno Rodrigues, principais títulos a esta hora.
3: Se está na estrada, conte com trânsito condicionado na A2, no sentido Algarve-Lisboa. A brisa dá conta de uma intervenção urgente a decorrer ao quilómetro 80 da autoestrada. O vento e o calor estão a dificultar os trabalhos de combate aos incêndios, que continuam descontrolados no país. Valongo, Torre de Moncorvo e Ponte de Lima são os que mobilizam mais meios a esta hora. Atualizamos informações já a seguir nesta edição às

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1: A A2 está com trânsito condicionado na zona de Alcácer do Sal, sentido Algarve-Lisboa. A Brisa explica que está em curso uma intervenção urgente para reparar uma junta de dilatação. Há obras previstas até ao final do dia de amanhã. A circulação está a ser feita apenas pela via esquerda, aproximadamente ao quilómetro 80, no sentido sul-norte, na A2, uma autoestrada muito utilizada, em particular nos meses de verão. Vamos continuar a atualizar estas informações ao longo do programa da tarde, com a ajuda do Serviço Nacional de Trânsito da Antena 1. A norte, a Estrada Nacional 209, que liga a cidade do Porto a Lousada, tem estado cortada em Valongo, junto ao sítio do Penido, por causa de um incêndio que começou esta manhã. É um dos três incêndios que continuam a mobilizar mais meios a esta hora. Torre de Moncorvo e Ponte de Lima causam também especial preocupação, como adianta o comandante José Miranda, da Autoridade Nacional de Emergência e Proteção Civil.
2: Mantemos ativos apenas três incêndios. O incêndio de Torre Moncorvo, já com 45 horas em atividade, mantém-se três frentes ativas, meios empenhados no combate, 129 veículos, 386 operacionais e 8 meios aéreos, assim como alguns meios terrestres também junto a povoações de forma preventiva, mas não há nenhuma evacuação, não há nenhuma situação em perigo. O incêndio de Ponte Lima também mantém as três frentes ativas, 101 veículos, 184 operacionais, e temos o incêndio de Valongo, que tem 26 veículos, 119 operacionais. A previsão é que, também face às condições atmosféricas, as atenções são muito maioritariamente redobradas, e essencialmente onde se faça sentir uma orografia mais condicionada para também a movimentação dos veículos, assim como as ações do vento, essencialmente, em algum do território.
1: Até agora ainda não foi necessário retirar pessoas de casa em nenhum destes incêndios, que mobilizam em conjunto, nesta altura, mais de 700 operacionais e 8 aeronaves. O incêndio, que começou no sábado em Torre de Moncorvo, já passou, entretanto, para o Conselho de Vizinho de Carraseda de Anciães. O presidente da Câmara de Torre de Moncorvo, ouvido há momentos pela Antena 1, adianta que só neste concelho continua ainda ativa uma frente de fogo.
3: Em Torre Moncorvo, propriamente na freguesia da Lousa, temos uma frente ativa, mas temos meios no local, nomeadamente máquinas de rasto e pessoas a combater o incêndio, que esperemos durante o dia de hoje que consigam controlá-lo. Depois há mais algumas frentes ativas, mas já noutro concelho, que é em Carraseda de Anciães, que foi de facto, a ignição foi no nosso concelho, mas depois prolongou-se para outro concelho. Perigo não oferece neste momento perigo, ele está em direção à aldeia, mas ainda está a alguns quilómetros também de distância, e temos bens no local também de prevenção, por isso vamos tentar controlá-lo ainda hoje.
1: José Menezes, o presidente da Câmara Municipal de Torre de Moncorvo, entrevistado há instantes pela jornalista Paula Verão, e o andamento do incêndio, que começou no último sábado neste concelho e que já passou, entretanto, para o concelho vizinho de Carraseda de Anciães. O vento e as altas temperaturas estão a dificultar os trabalhos de combate no terreno. Em Boticas, no distrito de Vila Real, há também notícia de reacendimentos esta tarde, no incêndio que já tinha sido dado como dominado durante a manhã. Nesta altura estão no local mais de 200 operacionais e 2 meios aéreos. O PCP acredita que o processo de digitalização não tem futuro e acusa o governo de empurrar responsabilidades no caso dos exames nacionais. Jorge Pires, do Comitê Central, avisou esta tarde que os problemas não estão resolvidos e vão ter impacto na abertura do ano letivo.
4: Este é um folhetim que não está terminado e, portanto, não é o facto de estarem mais estudantes, enfim, a candidatar-se na primeira fase ao ensino superior, que agora se põe uma pedra em cima destes acontecimentos e esquece tudo o que aconteceu. Até porque o que o Governo se prepara não é apenas para manter este processo relativamente às classificações. É também avançar, dar mais um passo no sentido da digitalização dos exames, como fez para o nono ano. num processo que, na nossa opinião, enfim, está morto. Aquilo que aconteceu na primeira e na segunda fase e que está a acontecer ainda, diz que o processo está morto.
1: Em declarações aos jornalistas esta tarde na sede do PCP em Lisboa, Jorge Pires avaliou também o regresso do Estado ao capital da REN, anunciado na sexta-feira pelo Primeiro-Ministro. Os comunistas defendem que ainda há muito por esclarecer em relação a este negócio.
4: Vem aquela ideia de que o Governo vai comprar, recomprar aqueles 13%, 13,5% e que passa a ter, relativamente ao serviço público de eletricidade, passa a ter um peso fundamental ali. Mas não é. O Governo não fica com um peso fundamental. Não é isso que vai fazer com que o Estado possa intervir no setor elétrico, um setor estratégico para o desenvolvimento do país, seja relativamente à política de preços, seja relativamente ao desenvolvimento, aos investimentos, etc., a fazer, porque isso se faz era com a empresa pública e não com a empresa depois de privatizada pelo PSD e o CDS.
1: Comentário do PCP, depois do Primeiro-Ministro ter anunciado a compra de cerca de 13% da REN, Redes Energéticas Nacionais, por cerca de 324 milhões de euros. O Governo diz que o objetivo é baixar o preço da energia e proteger o interesse estratégico nacional. A Procuradoria-Geral da República abriu um inquérito à morte do ciclista Finlay Turling durante a 8ª etapa da Volta a Portugal em bicicleta, na última sexta-feira. O ciclista britânico de 19 anos foi atropelado por uma viatura particular que foi para a estrada ainda com a etapa em andamento. A Procuradoria confirma esta tarde a abertura de um inquérito relacionado com este caso. Estados Unidos e Israel terão chegado a um acordo sobre o caminho a seguir na faixa de Gaza. O primeiro-ministro israelita, que tem rejeitado o plano de Donald Trump, esteve hoje reunido com o enviado do presidente norte-americano. Fontes citadas esta tarde pelas agências de notícias internacionais, Sérgio Infante, dão conta de um entendimento quanto ao caminho a seguir neste conflito.
5: E nesta altura já são conhecidos alguns detalhes sobre os compromissos assumidos esta tarde para a faixa de Gaza. Numa publicação há pouco no X, o gabinete do primeiro-ministro, Benjamin Netanyahu, anunciou um acordo para criar dois grupos de trabalho, o mais importante dedicado ao desarmamento do Hamas. A publicação sublinha que este processo vai ser rápido e concluído antes da reconstrução da faixa de Gaza. E o que vai implicar? Conta o canal de televisão Al Jazeera que os militares israelitas não serão reposicionados nem retirados de Gaza até que o Hamas seja completamente desarmado. Todas as armas ligeiras e pesadas, bem como os túneis, serão desmantelados. Existe também um consenso de que Israel se reserva ao direito à autodefesa e agirá caso o Hamas recorra ao terrorismo. Mas há aqui uma encruzilhada. Israel quer o Hamas desarmado para depois retirar. O Hamas exige a retirada de Israel para depois desarmar. Foi o compromisso assumido pelo movimento islâmico no mês passado, num plano apresentado pelo chamado Conselho da Paz.
1: Desenvolvimentos do encontro de hoje entre Benjamin Netanyahu e o enviado de Donald Trump. Israel e Estados Unidos chegaram agora a um entendimento quanto ao caminho a seguir na faixa de Gaza. Numa outra frente, o presidente norte-americano ameaçou hoje bombardear Omã se o país se transformar num obstáculo a um acordo sobre a navegação no Estreito de Hormuz. O Irão e Omã estão à semana em negociações sobre a passagem de petroleiros neste estreito, conversações sem a participação dos Estados Unidos.
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11: Muito bem, continuamos aqui agora a olhar também para as temperaturas previstas para hoje. Começando nublado durante a tarde, o 73 é a marca para New Bedford, Fall River, Taunton, também Providence, Peabody, Gloucester, Boston com 75. Quanto ao dólar americano, 86 cêntimos é o valor do dólar na zona euro, R$ 5,21 no Brasil, e em Cabo Verde, 95 escudos. 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Muito bem, quanto a marés para hoje, maré alta esta hora, abaixo a partir das 5h35 da tarde. O sol não vai aparecer durante a tarde, teremos amanhã uma mistura de sol e nuvens com máxima nos 81, é previsão, melhor tempo mais para o fim de semana. Entretanto, temperatura do ar neste momento, 70 graus em New Bedford, umidade relativa do ar 90%. Tudo juntinho dá 74 graus.
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11: Contando 80 anos de idade e residente em Dartmouth, faleceu na quinta-feira a senhora Maria de Deus Loureiro Aruz, no Hospital São Lucas, em New Bedford. Nascida em Água de Pau, São Miguel Açores, emigrou para a Bermuda em 1974, antes de fixar residência em Dartmouth, em 1980. Era viúva do senhor José T. Aruz e filha dos falecidos Manuel de Melo Loureiro e Constantina dos Anjos Sousa Loureiro. Deixa dois filhos, Walter J. Araújo, de New Bedford, Elder C. Araújo e sua noiva Kathleen Dolly, de Tiverton, Rhode Island, a filha Bárbara A. Cordeiro e marido Chris, de Dartmouth, a sua irmã Laura Cabral e seu marido Virgílio, de Água de Pau, a sua cunhada Fátima Melo, também residente em Água de Pau, sete netos, Adam, Preston, Sebastian, Olivia, Sofia, Benjamin e o falecido Jack Cordeiro, bem como vários sobrinhos e sobrinhas em Água de Pau e em Toronto, no Canadá. A senhora Maria Araújo era também irmã do falecido Carlos Sousa Melo. A missa do corpo presente será celebrada na Igreja Nossa Senhora de Monte Carmo amanhã, terça-feira, às 10 da manhã. O velório decorrerá na funerária antes da missa das 8 às 9h30. Seguir-se-á o funeral para o cemitério de St. Mary. Flores são bem-vindas ou, se preferir, considere fazer um donativo em memória da Senhora Maria Araújo à Igreja Nossa Senhora do Carmo em New Bedford. Os serviços fúnebres estão a cargo da Albertine Lopes Funeral Home 129 na Allen Street, em New Bedford. Familiares e amigos são, por este meio, informados.
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no pescoço. Melhor mesmo é não olhar para trás. Continuação de Muito Boa Tarde, é segunda-feira e vamos até às duas. Depois das duas, a Diana anima a tarde. 3h15 há relato do Casa Pia Benfica e depois das seis, Fair Play com Dionísio Garcia e João Gonçalves, porque hoje é segunda-feira. Para muita gente, o pior dia da semana e sem sol, acredite, não é fácil.

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Olha, o robô cedo aqui na tarde da sua rádio, nesta segunda-feira, dia do Gato Preto. Depois das duas, a Viana vai estar em antena para também animar esta segunda-feira. Hoje sem sol, mas acorde, sorri e conquiste a sua segunda-feira. Começou logo de manhã.

0: Agora é tudo digital, coração digital, com Sebastião Tunes e quadrilha. No dia de hoje, em 1838, morria o poeta italiano Lorenzo da Ponte, autor de libretos de três grandes óperas de Mozart, As Bodas de Fígaro, Dom Giovanni e Così fan tutti. Quem nasceu no dia de hoje pertence ao signo de Leão, destaque para o jurista e professor Marcelo Caetano, 1906, derradeiro presidente do governo da ditadura portuguesa, e também o pianista português Artur Pizarro, 1968. Se é dia do seu aniversário, a WJFT deseja-lhe um dia muito feliz e com muitas repetições.
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Mais uma do baú de Rei Roberto, de que vale tudo isso? E pode valer muito se cortares exatamente uma sobremesa todos os dias, no final do mês, vai ver a diferença que faz aquele bombom.

A recordar a concha e o bombom, bombom. Pode ser também um chocolate com uma fatia de bolo muito, muito deliciosa. E não esqueça que a vitalidade é demonstrada não apenas pela persistência, mas também pela capacidade de começar de novo.

0: Jim Rama, Saudade Boa, misturado crioulo com o francês. E daqui a pouco temos aqui uma estreia, vamos ouvir os GNTK. GNTK é um grupo para ter em atenção.
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Pátria Mãe. Aqui está novidade musical GNTK. GNTK, para teres em atenção. Estamos juntos.

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1: E Marcelo de Dois. Yeah, estamos juntos. É verdade, final de emissão, volto amanhã à mesma hora a partir das 10 para fazer mais um Rotação 97, daqui a bocadinho Diana e Antena, e às 3h15 o relato também do Casa Pia Benfica, logo à noite à Fair Play. Foi um prazer, boa tarde, aquele abraço e até amanhã, se Deus quiser. Obrigadíssimo pela companhia. Adorámos ter estado consigo.

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3: 7 horas no continente e na Madeira, 6 nos Açores. Nuno, a esta hora, quais são os principais títulos?
4: Vários bombeiros ficaram feridos no combate aos incêndios que continuam ativos esta tarde, em especial no norte do país. Valongo, Torre de Moncorvo e Ponte de Lima são os que mobilizam mais meios. Estão no terreno perto de 1000 operacionais. A Procuradoria-Geral da República abriu um inquérito à morte do ciclista Finlay Tarling durante a 8ª etapa da Volta a Portugal em bicicleta na última sexta-feira. Até amanhã, conto com trânsito condicionado na A2, no sentido Algarve-Lisboa. A Brisa diz que está a decorrer uma intervenção urgente na região de Alcácer do Sal.
3: Faro, Funchal e Ponta Delgada a esta hora com 26 graus, Lisboa 31, Coimbra 32 e no Porto estão 33 graus. Edição das 7 na Antena 1 com Nuno Rodrigues.
4: São perto de 1000 os operacionais mobilizados para o combate aos incêndios de maior dimensão no país. O que começou no sábado na freguesia de Cabeça Boa, no concelho de Torre de Moncorvo, está a ser combatido a esta hora por perto de 400 operacionais e 4 meios aéreos. O autarca de Torre de Moncorvo acredita que vai ser possível dominar este incêndio durante a noite. Já

0: Em Ponte de Lima, no distrito de Viana do Castelo, o incêndio que começou ontem na Senhora da Rocha segue ainda com uma frente ativa, mas os trabalhos estão a decorrer de forma favorável. É essa a indicação dos bombeiros. Carlos Lago, vereador da Proteção Civil da Câmara de Ponte de Lima, conta esta tarde à Antena 1 que 5 bombeiros sofreram ferimentos ligeiros no combate a este incêndio. Ele acrescenta que faltam no terreno meios de combate ao fogo.
1: As temperaturas continuam muito altas e há reincendimentos. Estamos a tentar ter homens para chegar a esses reincendimentos todos que nos estão a surgir. Está a ser difícil porque os meios aéreos também, os pesados não nos chegaram ainda. Agora temos outro incêndio no outro extremo do concelho também a começar e temos que dividir meios. Isto começa a ser complicado, mas as povoações ainda estão bastante longe. E é como eu digo, não tendo surpresas, achamos que vamos conseguir. Claro que a noite continua a ser quente, não temos arrefecimentos noturnos significativos. Amanhã temos temperaturas outra vez elevadas e vão ser aqui umas horas, uma noite e um dia ainda de volta do incêndio. Houve 5 feridos ligeiros, não houve necessidade de os levar até a unidade hospitalar, foi resolvido no local, mas sim, confirma-se 5 feridos ligeiros, bombeiros.
0: 5 bombeiros com ferimentos ligeiros no combate a este incêndio em Ponte de Lima estão mobilizados perto de 150 de operacionais e também algumas aeronaves destacadas para o local. Quanto ao incêndio que começou também ontem no concelho de Boticas, já no distrito de Vila Real e que chegou hoje a estar em fase de resolução, na parte da manhã voltou a ter acendimentos durante a tarde, mas entretanto entrou de novo em fase de resolução. No entanto, a situação continua delicada nesta região do país, como acaba de contar à Antena 1 o comandante subregional do Alto Tâmega e Barroso, Artur Mota.
2: Portanto, aqui na subregião do Alto Tâmega e Barroso, temos os 4 incêndios que já vêm de trás. Temos um em Vila Pouca, Reboredo, que já aconteceu há 2-3 dias atrás. Temos o de Ventuselos aqui de Chaves, que ainda temos lá pessoal em vigilância. Tivemos o Dardãos e o de Nogueira Boticas. O Dardãos neste momento é o que tem mais pessoal, porque pronto, tem uma área já bastante extensa e teve umas reativações. Ardeu em sítios com muito poucos acessos ou praticamente impossíveis. Foi consolidado na maior parte do perímetro com máquina de rastros, mas entretanto já estão a ficar também resolvidas.
3: Acredita que com o cair da noite as situações possam melhorar um pouco?
2: Eu espero que sim, porque para amanhã o cenário ainda vai ser pior do que o de hoje em termos de meteorologia. Portanto, isto até quarta-feira, quinta-feira vai estar sempre aqui com meteorologia muito desfavorável, com temperaturas acima dos 40 graus, umidade quase no zero à noite. Não se ante bem cenários muito favoráveis.
0: Comandante Artur Mota, entrevistado há instantes pela jornalista da Antena 1, Paula Verã. Já no distrito do Porto, o incêndio que começou esta manhã na Vila de Sobrado, no concelho de Valongo, continua a mobilizar perto de 200 operacionais e uma aeronave. 4 pessoas ficaram também feridas no combate a este incêndio, entre elas 2 bombeiros. Um deles sofreu ferimentos com alguma gravidade. O fogo segue ainda nesta altura com 2 frentes ativas e obrigou ao corte da Estrada Nacional 209 junto ao sítio do Penido. De resto, esta é uma das vias cortadas ao trânsito nesta altura por causa dos incêndios. Como adiantou há momentos também à Antena 1 o Major João Rodrigues da Guarda Nacional Republicana.
4: Neste momento temos a registar o corte na Estrada Nacional 209 entre o quilómetro 18 e 21. No distrito do Porto, ainda sem previsão para a reabertura e também nessa localização também não temos vias alternativas a apontar.
5: É a única no país que tem a indicação que está cortada por causa de incêndios?
4: A Estrada Nacional é a única que está cortada no país, sim. A nível das estradas municipais, também conseguimos ter no distrito de Bragança, também temos ali o corte da Estrada Municipal número 624. Portanto, estamos a falar na zona de Torre de Moncorvo, junto à aldeia da Lousa.
0: Além da Nacional 209, que liga o Porto a Lousada, há também cortes no trânsito em algumas estradas municipais na região de Torre de Moncorvo, no distrito de Bragança, também afetada pelos incêndios nos últimos dias. Já há dois, está com trânsito condicionado na zona de Alcácer do Sal, sentido Algarve-Lisboa. A Brisa explica que está em curso uma intervenção urgente para reparar uma junta de dilatação. Há obras previstas até ao final do dia de amanhã. A circulação está a ser feita apenas pela via esquerda, aproximadamente ao quilómetro 80, no sentido sul-norte, na A2, muito utilizada, como sabemos, nos meses de verão. Vamos continuar a atualizar estas informações com a ajuda do Serviço Nacional de Trânsito da Antenum. O PCP acredita que o processo de digitalização não tem futuro e acusa o Governo de empurrar responsabilidades no caso dos exames nacionais. Jorge Pires, do Comitê Central, avisa que os problemas das últimas semanas não estão resolvidos e vão ter impacto na abertura do próximo ano letivo.
6: Este é um folhetim que não está terminado e, portanto, não é o facto de estarem mais estudantes, enfim, a candidatar-se na primeira fase ao ensino superior, que agora se põe uma pedra em cima destes acontecimentos e esquece tudo o que aconteceu. Até porque o que o Governo se prepara não é apenas para manter este processo relativamente às classificações. É também avançar, dar mais um passo no sentido da digitalização dos exames, como fez para o nono ano. Num processo que, na nossa opinião, enfim, está morto. Aquilo que aconteceu na primeira e na segunda fase e que está a acontecer ainda, diz que o processo está morto.
0: Em declarações aos jornalistas esta tarde, na sede do PCP, em Lisboa, Jorge Pires comentou também o regresso do Estado ao capital da REN, anunciado na sexta-feira pelo Primeiro-Ministro. Os comunistas entendem que ainda há muito por explicar em relação a este negócio.
6: Vem aquela ideia de que o Governo vai comprar, recomprar aqueles 13%, 13,5% e que passa a ter, relativamente ao serviço público de eletricidade, passa a ter um peso fundamental, mas não é. O Governo não fica com um peso fundamental. Não é isso que vai fazer com que o Estado possa intervir no setor elétrico, um setor estratégico para o desenvolvimento do país, seja relativamente à política de preços, seja relativamente ao desenvolvimento, aos investimentos, etc., a fazer, porque isso se faz era com a empresa pública e não com a empresa depois privatizada pelo PSD e o CDS.
0: A avaliação do PCP, depois do Primeiro-Ministro ter anunciado uma compra de uma participação na REN por 324 milhões de euros, tendo como objetivo baixar o preço da energia e proteger o interesse estratégico nacional. A Procuradoria-Geral da República abriu um inquérito à morte do ciclista Finlay Tarling durante a 8ª etapa da Volta a Portugal em bicicleta, na última sexta-feira. O ciclista britânico de 19 anos foi atropelado por uma viatura particular que não pertencia à organização. Essa viatura foi para a estrada ainda com a etapa em andamento e atropelou o ciclista britânico. A Procuradoria-Geral da República confirmou esta tarde a abertura de um inquérito relacionado com este caso. Estados Unidos e Israel chegaram a um entendimento sobre o caminho a seguir na faixa de Gaza. O primeiro-ministro israelita, que tem rejeitado o plano de Donald Trump, esteve reunido nas últimas horas com o enviado do presidente norte-americano. O encontro terminou com um acordo quanto ao caminho a seguir. Resta saber qual, Sérgio Infante.
7: Já são conhecidos alguns detalhes sobre os compromissos assumidos esta tarde para a faixa de Gaza. Numa publicação no X, o gabinete do primeiro-ministro Benjamin Netanyahu anunciou um acordo para criar dois grupos de trabalho, o mais importante dedicado ao desarmamento do Hamas. A publicação sublinha que este processo vai ser rápido e concluído antes da reconstrução da faixa de Gaza. E o que vai implicar? Conta ao canal de televisão Al Jazeera que os militares israelitas não serão reposicionados nem retirados de Gaza até que o Hamas seja completamente desarmado. Todas as armas ligeiras e pesadas, bem como os túneis, serão desmantelados. Israel reserva-se ao direito total à autodefesa e agirá caso o Hamas recorra ao terrorismo. Mas há aqui uma encruzilhada. Israel quer o Hamas desarmado para depois retirar. O Hamas exige a retirada de Israel para depois desarmar. Foi este o compromisso assumido pelo movimento islâmico no mês passado, num plano apresentado pelo Conselho da Paz.
0: Agora, Israel e Estados Unidos parecem alinhados quanto ao futuro a seguir na faixa de Gaza. Numa outra frente de conflito, Donald Trump ameaçou nas últimas horas bombardear Omã, caso o país atrapalhe um acordo sobre a navegação no Estreito de Hormuz. Isto depois de o Irã e Omã terem conversado já há várias semanas sobre a passagem marítima neste estreito, importante para a passagem do petróleo mundial, conversações que têm decorrido sem a participação dos norte-americanos.
8: Nuno Rodrigues, nesta edição das 7 da tarde, em simultâneo com a RTP Antena Madeira, também com a RTP Mundo e sempre online em noticias.rtp.pt.
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13: Olá, muito boa tarde. Estamos com 12 horas e 13 minutos e espero que tenha tido um ótimo fim de semana e aproveito para desejar-lhe uma semana muito, muito boa na nossa companhia. Quanto ao tempo para esta tarde, teremos céu muito nublado, probabilidade de aguaceiros. Para a noite, céu muito nublado, com temperatura mínima nos 66 graus. Para amanhã, sol de manhã com céu nublado à tarde, temperatura máxima prevista de 83 graus. Para a noite, céu parcialmente nublado, temperatura mínima a rondar os 66 graus.
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13: O dólar americano vale na zona euro 86 cêntimos, no Brasil R$5,21 e em Cabo Verde 95 escudos.
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13: Em New Bedford, a maré baixa será às 5 horas e 35 minutos da tarde. Esta hora, Taunton e Fall River estão com 71 graus, 74 em Hartford, Peabody, Boston, Providence e New Bedford estão com 70 graus. A umidade relativa do ar neste momento em New Bedford é de 93%.
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18: Contando 80 anos de idade e residente em Dátima de faleceu, na quinta-feira, a senhora Maria de Deus Loureiro Arruz, no Hospital São Lucas, em New Bedford. Nascida em Água de Pau, São Miguel Açores, emigrou para a Bermuda em 1974, antes de fixar residência em Dátima, em 1980. Era viúva do senhor José T. Arruz e filha dos falecidos Manuel de Melo Loureiro e Constantina dos Anjos Sousa Loureiro. Deixa dois filhos, Walter J. Araújo, de New Bedford, Elder C. Araújo e sua noiva Kathleen Dolly, de Tiverton, Rhode Island, a filha Bárbara A. Cordeiro e marido Chris, de Dartmouth, a sua irmã Laura Cabral e seu marido Virgílio, de Água de Pau, a sua cunhada Fátima Melo, também residente em Água de Pau, sete netos, Adam, Preston, Sebastian, Olivia, Sofia, Benjamin e o falecido Jack Cordeiro, bem como vários sobrinhos e sobrinhas em Água de Pau e em Toronto, no Canadá. A senhora Maria Araújo era também irmã do falecido Carlos Sousa Melo. A missa do corpo presente será celebrada na Igreja Nossa Senhora de Monte Carmo amanhã, terça-feira, às 10 da manhã. O velório decorrerá na funerária antes da missa das 8 às 9h30. Seguir-se-á o funeral para o cemitério de St. Mary. Flores são bem-vindas ou, se preferir, considere fazer um donativo em memória da Senhora Maria Araújo à Igreja Nossa Senhora do Carmo em New Bedford. Os serviços fúnebres estão a cargo da Albertine Lopes Funeral Home 129 na Allen Street, em New Bedford. Familiares e amigos são, por este meio, informados.
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Pop Toma, voz de Lena D'Água. Caminhamos para as 3 da tarde. Por enquanto, vamos ficar com Cláudia Leite, Fogo e Paixão. Obrigada por estarem desse lado.

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9: Chegamos ao final da primeira parte da nossa Hora de Ponta de hoje, porque, como já fiz referência, iremos transmitir o jogo Casa Pia Benfica, jogo que, da jornada 2, com início às 15h15. Eu estarei de volta logo após o jogo. Terminamos na música com Nema-nos. Continuação de uma boa tarde. Fique bem.

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3: A polícia de Somerset deteve um jovem e procura outros dois suspeitos após cerca de 25 carros terem sido alvo de furtos na madrugada de domingo. O alerta foi dado por um morador pouco depois da 1 da manhã, o que levou os agentes a realizarem buscas na zona. As autoridades apuraram que três suspeitos circulavam a pé e abriam apenas automóveis que se encontravam destrancados, tendo remexido no interior das viaturas sem provocar estragos. Com o apoio do Departamento da Polícia de Swansea, as forças de segurança localizaram o grupo, que se colocou em fuga. Um dos jovens foi detido enquanto se tentava esconder e tinha em seu poder provas que o ligam aos crimes. O detido foi restituído à guarda dos pais e será presente a Tribunal de Menores em Fall River, enquanto os outros suspeitos continuam em fuga. As autoridades de Somerset lembram a comunidade da importância de trancar sempre os automóveis e as habitações para prevenir este tipo de crimes de oportunidade. Uma mulher de 81 anos morreu depois de ter sido arrastada por uma corrente na praia Erin Cove, em Provincetown. O incidente ocorreu na tarde de sexta-feira e envolveu outras duas pessoas que foram resgatadas com vida. O alerta foi dado por volta das 3 da tarde, mobilizando uma operação de busca que juntou meios locais, estaduais e federais. A vítima foi localizada a flutuar pela guarda costeira dos Estados Unidos.

0: comidos e transportada em estado crítico para o hospital de Cape Cod, onde depois foi declarado o óbito. A mulher era natural de Nova York. Um homem de New Bedford enfrenta uma longa lista de crimes depois de uma perseguição policial pela cidade no passado dia 10 de agosto. O suspeito de 24 anos é acusado de arrastar um detetive com um carro e de pontapear outro na cara enquanto resistia à detenção. Tudo começou por volta das 6 da tarde, quando as autoridades viram um veículo em excesso de velocidade na Purchase Street. O condutor parou em frente ao Salvation Army e parecia estar a discutir com algumas pessoas na rua. A polícia notou que o carro não tinha matrícula à frente. O arguido ignorou as ordens para se identificar e sair da viatura. Quando um detetive lhe agarrou o braço para o retirar do carro, o suspeito acelerou e arrastou a gente por cerca de 30 pés até este cair no chão com ferimentos ligeiros. O homem conduziu depois pelo passeio, quase atropelando 4 pessoas que estavam sentadas à porta de um refeitório social. A perseguição seguiu para norte, na Estrada 18 e na Kushner Avenue, onde o fugitivo colidiu com um carro de patrulha. Apesar dos danos significativos, o suspeito continuou a fuga até o parque de estacionamento de um banco, onde bateu contra outro carro da polícia. Acabou por ser encurralado, resistiu à detenção e agrediu um detetive. Foi transportado para o St. Luke's Hospital para ser tratado a um ferimento ligeiro no rosto. Segundo as autoridades, o jovem conduzia de forma ilegal, uma vez que tinha a carta de condução suspensa, já tinha sido condenado 3 vezes nos últimos 5 anos pelo mesmo motivo. Vai agora responder em tribunal por condução perigosa, agressão a agentes da autoridade, agressão com arma perigosa, fuga à polícia, abandono do local do acidente e resistência à detenção. 2 prémios da Loteria do Estado de Massachusetts no valor de 150 mil dólares continuam por reclamar no Estado e expiram este mês de agosto. Um prémio de 100 mil dólares do Mass Cash vai expirar no dia 31. O bilhete foi comprado em Holbrook. O prémio de 50 mil dólares do Powerball expira a 28 de agosto e foi comprado em Jamaica Plain. Os prémios até 103 mil dólares podem ser reclamados nos centros da Mass State Lottery em Braintree, Dorchester, Lawrence, New Bedford, West Springfield e Worcester. Os prémios superiores a 103 mil dólares têm de ser reclamados em Dorchester. Estes 2 prémios, no valor total de 150 mil dólares, estão prestes a expirar e continuam por reclamar.
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6: Partilho consigo mais uma receita tradicional portuguesa, simples e cheia de sabor. Arroz de pato com laranja. Coza 2 libras de pato, com 4 onças de cebola, 2 dentes de alho e uma folha de louro, até a carne ficar macia. Desfie o pato e reserve 18 onças do caldo. Num tacho, refogue 2 onças de azeite. Junte 8 onças de arroz e o caldo. Deixe cozinhar cerca de 15 minutos. Misture o pato, coloque num tabuleiro e cubra com rodelas finas de uma laranja. Leve ao forno a 375 graus Fahrenheit por 15 minutos. Uma combinação deliciosa entre a tradição portuguesa e um toque cítrico.
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8: A palavra do dia é álbum. Álbum, o livro em branco que usamos para colecionar e, por exemplo, proteger fotografias, selos, postais, moedas, vem do adjetivo albus, adjetivo em latim que remete para branco. Ora, álbum era precisamente uma tábua coberta com um gesso, o que a tornava branca, tábua essa na qual os romanos escreviam as deliberações dos pretores. Mais tarde, já no século XVIII, a palavra é recuperada com a invenção do chamado livro de ouro ou livro de honra, ou seja, um álbum em que se escreviam os nomes de pessoas ilustres que, por exemplo, visitavam uma casa. E este livro de ouro chamaram também Album Amicorum, o álbum dos amigos. E com o tempo ficou apenas a palavra álbum.
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14: Equipa do Casa Pia, com uma alteração promovida por Filipe Coelho em relação à equipa que alinhou na Madeira. André Gomes mantém a baliza. Abdu Conté, David Sousa, João Galarte e André Geraldes num quarteto defensivo. Lorenzo Ofori, Seba Pérez e Gabi Pereira no meio campo. Rochinha numa ala e a tal alteração com Kevin Prieto a jogar à direita no lugar de Ozulina, que hoje está no banco de suplentes. É ponta de lança o ex-Benfica Henrique Araújo. Banco de suplentes para Azevedo, Mandites, Caliga, o Blanco, Ozulina, Selvi, Clua, Jata, Caíque, Dafé, Rosas, Cassiano e também Clau Mendes. Do lado da equipa do Benfica, Marco Silva volta à fórmula do campeonato, repete o 11 que apresentou na Luz frente ao Académico de Viseu. Promove por isso 7 alterações em relação ao jogo em Edimburgo, nesse empate a uma bola frente ao Hearts. Samuel Soares ao guarda-redes, Clément Lenglet e Tomás Araújo como dupla de centrais. Alexander Bá joga à direita, Samuel Dal joga à esquerda. Marganete cheia, Leandro Barreiro e Sudakov no meio campo com Rafa e Prestiani nos corredores. O ponta de lança, goleador, 4 jogos, 6 golos. Evangelis Pavlidis, o escolhido pelo treinador lisboeta de 49 anos, que no banco tem Trubin, tem Luque Bacchio, tem Kaminski, tem Manu, Richard Rios, Chaldropa, Duran, Gabriel Índio, Banjaki Neto, Anísio e ainda Figueiredo. Equipas a subir ao relevado, a uma coreografia preparada pelo Casa Pia, que está em inferioridade na bancada, porque João Alves Domingos, boa tarde. É um mini estádio da Luz.
15: Maioria absoluta para os adeptos do Benfica nesta deslocação aqui ao Estádio Municipal de Rio Maior, a preencherem a maior parte deste estádio com capacidade máxima para 7 mil pessoas. Dizer que há uma das bancadas centrais que está interdita devido à utilização de artefatos pirotécnicos, ficou interditada essa bancada central, onde está também a tribuna de imprensa, entre aspas, montada aqui no Estádio Municipal de Rio Maior. E como dizias, e bem, pelo som se vai percebendo essa maioria absoluta de adeptos encarnados para tentar empurrar o Benfica para a primeira vitória no campeonato. Em minoria estão alguns adeptos do Casa Pia, que têm de semana sim, semana não, fazer esta deslocação de Pinamanique até Rio Maior para apoiar a equipa negra deste campeonato. Dizer também que está um excelente pano de fundo neste Estádio Municipal de Rio Maior. Pôr do Sol, Parque Eólico da Serra de Candeeiros ali ao fundo, e portanto o cenário fantástico em volta deste Estádio Municipal de Rio Maior, que recebe a penúltima partida da segunda jornada do campeonato. Equipas a despirem os fatos de treinos para uma última reunião antes desse apito inicial, que vai ser dado pelo árbitro da partida, João Pinheiro.
14: São 85 quilómetros que têm de voar os gansos desde Pinamanique a Rio Maior pela quarta temporada consecutiva na primeira liga. Jogaram no Jamor, é um Casa Pia de casa às costas, de promessa em promessa. Pinamanique, para já, nem vê-lo. Equipa do Benfica então pronta para este início de partida. A do Casa Pia tira agora a fotografia. E ainda antes de irmos ao Nuno Coelho, dizer, João Alves Domingos, essa questão da bancada que está interditada aos sócios do Casa Pia não foi por uso de engenhos pirotécnicos, foi por uso de um engenho pirotécnico por parte de um adepto que teve de ser ainda assistido num jogo que o Casa Pia não só não venceu, como acabou por ter de ir ao play-off na manutenção da Primeira Liga. É o cúmulo do futebol em Portugal, toda esta situação. Ora bem, vamos lá então escutar o comentador da RTP Antena 1 para esta partida. Nuno Coelho, bem-vindo a esta emissão da Rádio Pública. É um Benfica que tem urgentemente de vencer e começar a cativar estes adeptos encarnados, porque vem aí um play-off que se adivinha acessível para a equipa de Marco Silva. No entanto, é preciso manter os níveis de confiança. Boa noite.
16: Boa noite. Sim, João. Boa tarde, boa noite a todos os ouvintes da Antena 1. Sim, é verdade, eu acho que o Benfica está numa fase da época onde obviamente que os resultados são muito importantes, e por isso alguma contestação já por causa do primeiro empate para o campeonato. O Benfica está a meio ou início de um processo de constituição de uma equipa com o Marco Silva, com os reforços a chegarem e a demorarem a chegar, e por isso basta olhar para o 11 de hoje, onde apenas Lenglet entra em relação àquilo que é a equipa da temporada passada, por isso uma grande base. E por isso os jogadores vão tentando assimilar aquilo que o Marco Silva lhes tenta passar. Os resultados, alguns desta fase de qualificação de Liga Europa, são interessantes, com golos e com algumas exibições com vários golos. No entanto, os adeptos, como é óbvio, querem mais, querem muito mais, e por isso importante para o Benfica hoje, aqui frente ao Casa Pia, poder fazer um bom jogo, mas essencialmente também uma boa exibição, para depois, nesse jogo também de play-off de Liga Europa, poder confirmar esta fase de crescimento, digamos assim. E por isso vamos ver, com todas as poucas alterações que o Benfica tem aqui hoje em relação ao jogo que teve em casa frente ao Académico de Viseu, o que é que a equipa consegue fazer de diferente.
14: Está a contar Casa Pia Benfica no estádio municipal de Rio Maior. Ataca o Benfica com Rafa Silva, já perto da grande área. Tenta ir para o corredor direito, onde aparece Alexander Bá. Primeiro card por parte do David Sousa. A bola sai fora. É lançamento para a equipa encarnada.
15: David Sousa a limpar a jogada perante a aproximação de Alexander Bá pelo corredor direito do ataque do Benfica. O próprio vai executar o lançamento.
14: Lançamento longo para o interior da grande área. Consegue afastar a defensiva do Casa Pia, mas é só para o caderno. O Benfica estica a rola. Vai carregar com Tomás Araújo. Recebe o capitão da equipa. Movimenta para Clément Lenglet. O internacional francês chegado ao Atlético Madrid, deixar na meia esquerda para Dal. Este encosta na linha já a meio do meio campo contrário com a bola a entrar em Prestiani. Abre o livro, mete pequenota a bola para Sudakov. Não chega o ucraniano, a bola sai pela linha final, ponta, pé de baliza para o Casa Pia.
15: Prestiani, lado esquerdo, o ataque do Benfica rasgou o relvado para o centro, tentou solicitar Sudakov junto à linha final, cobertura de João Goulart a controlar o lance.
14: É o mini estádio da Luz, o som é do Eric Arizanas no Municipal de Rio Maior. Ponta, pé de baliza para o açoriano João Goulart, é o central que movimenta para o brasileiro David Sousa. Recebe o carioca do lado esquerdo da sua grande área, ponta bem de pé canhoto no meio campo contrário, ganha Barrena Cheia, oferece bola a Rachinho, mete na relva, tocando para Abdou Conté, ainda no meio campo defensivo, a combinar agora com o Silva Pérez, e o passo atrasado para o ex-RWDM Bruxelas, David Sousa, jogou com o guardião André Gomes, mete água, lançamento para o Benfica.
15: Guarda-redes formado do Benfica, tentava colocar na lateral direita para André Geraldes, o passe saiu pela linha lateral.
14: Lançamento para Samuel Dalo, sueco a colocar atrás em Lenglet, do central em central, movimenta a bola para Tomás Araújo, meio campo defensivo a entrar agora no grande círculo, a equipa do Benfica à procura de espaço. Tomás Araújo a movimentar para Dal, entra no meio campo contrário, vai acelerando com muito espaço para a camisola 26, já colocou perto da grande área para Sudakov, o toque calcanhar, chega a primeira defensiva do Casa Pia, ainda mexe com o Brest, Tênica livrou o chute, golo, golo, golo Benfica Brest

0: Castiani, pulsou perna direita atrás da bola, trai num defesa o movimento de André Gomes e o Benfica na frente, João Domingo.
1: Vai ser difícil tirar a titularidade a Prestiani, está completamente on fire, com o terceiro gol desta temporada do argentino. Tudo começa numa combinação entre Samuel Dal e Sudakov, toque de calcanhar do ucraniano, bola a sobrar para Prestiani, que depois remata, a bola ainda desvia em Seba Pérez, que atrai André Gomes e é batido o guarda-redes do Casa Pia.
0: 3 minutos e o Benfica coloca o primeiro ponto de exclamação na partida. Já vamos carimbar, porque o Casa Pia, João Alves Domingos, tem agora direito a um livre do lado esquerdo. É já perto da grande área defendida por Samuel Soares.
1: E aproxima-se o próprio Seba Pérez para bater este livre. Vai ser ele a executar o homem que acabou por trair André Gomes do lance do gol de Prestiani.
0: Arbitragem de João Pinheiro, árbitro da Associação de Futebol de Braga, 38 anos, o único árbitro português num campeonato do mundo, 12ª temporada consecutiva na Primeira Liga. Não esteve na ronda inaugural, está agora neste caso a Pia Benfica. É livre para a formação do Ganso, lado esquerdo, Rachinha Conte, afasta-se Rachinha, João Pinheiro não deixa porque está Seba Pérez no relvado.
1: Foi, saiu da zona de marcação do livre, foi colocar-se ali dentro da grande área do Benfica, estava caído no relvado, luta por território dentro da área do Benfica, agora sim.
0: Afasta-se na Rachinha, Conte levantou a bola ao segundo posto, agarra, segura Samuel Soares, aproveitamos, estamos a chegar ao fim dos primeiros 5 minutos e no Municipal de Rio Maior o placar já tem cor, é vermelho, Casa Pia 0, Benfica 1.
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3: É o quarto gol da época para Prestiani, já tinha marcado o Académico de Viseu no empate para a Liga, tinha também marcado duas vezes ao Arts em Lisboa e também em Edimburgo, e o lance acabou por entrar porque há um corte infeliz de David Sousa, não foi o Seba Pérez.
0: Ora, Nuno Coelho, o Benfica entra afirmativo em campo.
4: Sim, entra afirmativo e em relação àquilo que falávamos da confiança que a equipa poderia precisar para ficar mais tranquila no jogo, nada melhor que um golo aos 3 minutos. Vamos ver qual a reação agora da equipa, porque normalmente, e tem acontecido um pouco isto até neste início de campeonato, quando as equipas ditas favoritas marcam, têm relaxado um pouco, têm baixado os seus índices de agressividade, por isso vamos ver se este golo tão cedo para o Benfica não o leva para um caminho que provavelmente Marco Silva não quer. Vamos ver também qual a postura do Casa Pia, que tem aqui uma equipa interessante, com jogadores, uma mistura de jogadores com alguma experiência, alguns jovens que vão aparecendo, nomeadamente vindos da 2ª Liga, como é o caso do Gabi Pereira. E por isso vamos ver qual a reação do Benfica após este golo bastante madrugador.
0: É o Benfica, João Alves Domingos, à procura do segundo.
1: E novamente um lance a nascer nos pés de Prestiani, um movimento característico, a fletir da esquerda para o centro, deixou a bola a Leandro Barreiro, o remate saiu à figura do guarda-redes André Gomes.
0: Posse de bola para a equipa do Casa Pia, não consegue sair, mas há falta da Langlé, livre para o Ganso, é meio campo defensivo, falta sobre o madeirense Henrique Araújo, livre para o Casa Pia junto ao grande círculo. Uma de 3 equipas com 0 pontos, as outras 2 o Vitória e o Rio Ave, é uma de 2 equipas sem gols marcados. Junta-se o Rio Ave ao Casa Pia nas equipas que ainda estão a 0 no que à festa do futebol diz respeito. Tenta sair agora para ataque com Henrique Araújo, a deixar Lenglé por terra. Aparece Tomás Araújo na dobra, atrasa para Samuel Soares, bate pé canhoto. A bola a meia altura é recuperada por Seba Pérez. Oferece a Samuel Dal no lado esquerdo da defesa benfiquista. Vai agora ao duelo com André Geraldes para tentar ficar com a posse de bola. Sobra para a equipa do Casa Pia. Variação para Abdou Conté, lateral formado no Sporting Inense, a atrasar para David Sousa, e este no interior do grande círculo para Seba Pérez, o colombiano a movimentar para João Goulart. 3ª temporada ao serviço do Casa Pia para este jogador ex-Mafra. Atrasa agora para André Gomes, o menino do Ponte Lima a movimentar a bola para David Sousa, tenta ganhar metros no terreno, bota bem na frente, passa longo do pé esquerdo ou direitinho para as mãos de Samuel Soares.
1: Cruzamento a sair de muito longe, Samuel Soares a controlar o lance e a recolher, dizer-te, João, que o relvado parecia estar em boas condições, mas já houve houve aqui duas escorregadelas, uma para cada lado. Primeiro foi Samuel Soares e há pouco João Goulart.
0: Bola para Alexander Bajos, está a meio do meio campo contrário, tenta chegar perto da zona de cruzamento, é importunado, traz a bola para Tomás Araújo. Corte e costura da equipa do Benfica, que tem muito, muito golo nos pés, mas tem para já uma defesa de remendos, porque só por uma vez não sofreu, foi no jogo frente ao St. Gallen, que bateu a equipa suíça por 5-0 na Luz, na segunda mão, na segunda pré-eliminatória. Mas marcar, e se marcar, marcou em todos os jogos, até ver, são 6 jogos, 16 golos marcados. Passo agora para Leandro Barreiro, a abertura na direita é para baixo, aperta a grande área, pisa o olho, meteu no interior para o Sudakov. A recepção não é muito promissora, mas consegue resolver entregando para Barreiro, cheia de volta à direita, vai no cruzamento contra o corpo de Conte, lançamento para o Benfica.
1: Abdo Conte sem dar espaço a Alexander Bá, intercepta o cruzamento do lateral do Benfica, já jogam os encarnados.
0: Com Tomás Araújo a movimentar para o Sudakov ao meio do meio campo contrário, faz o compasso de espera para encontrar uma linha de passe limpinha, limpinha para Brasileiro, e convida o adversário para dançar, não passa por André Geraldes. Recuperação por parte da equipa do Casa Pia, que tenta sair agora para contra-ataque, sem sucesso. O passo atrasado é para David Sousa, deixa em dificuldades de saída a equipa do Ganso. Aparece Bá no corte, bola diretamente para fora, é lançamento para a turma orientada por Filipe Coelho.
1: Tentativa de David Sousa solicitar Abdo Conte no corredor esquerdo, Alexander Bá intercepta o passo, tirou pela linha lateral João, e aquela informação das escorradelas vai se acentuando, porque o relvado vai ficando solto aqui em Rio Maior.
0: Várias marcas, ainda agora não chegamos ao fim dos primeiros 10 minutos do jogo. A bola colocada na frente para Ofori. Ofori a fazer a rotunda para tirar Sudakov do caminho, entrega agora numa zona mais segura para Seba Pérez. Seba Pérez à espera de um companheiro, à espera de apoio, levanta a cabeça, vai ali com a bola no seu pé direito, ele que chegou a vencer uma Libertadores ao serviço do Boca Juniors. Joga para David Sousa. David Sousa na meia esquerda, meio campo defensivo, mete no meio campo contrário, muitas indicações de Marco Silva. A bola para Conte, Conte para Rochinha, vai para o jogo. Rochinha, a falta de Tomás Araújo, é livre para o Casa Pia.
1: Derrubado Rochinha pelo central do Benfica, que foi dar uma ajuda ao lado direito da defesa encarnada, acaba por cometer falta, e é o próprio Rochinha, perto de Abdo Conte, acaba por ser mesmo o número 10 a bater.
0: É a terceira vez que Casa Pia e Benfica medem forças na segunda jornada do campeonato. Em 22-23 o Benfica venceu por 1-0, em 24-25 venceu por 3-0. Este último jogo então no Estádio da Luz. A bola para André Gomes. Na última época esteve no Alverca, emprestado pelo Benfica, terminou o contrato com as Águias e rumou até Rio Maior, até Pinamanique, que é onde treina esta equipa do Casa Pia. A bola para o Fori. O Fori de pé direito a movimentar para a esquerda para Conte. Zona de cruzamento, levantou para a área encarnada, aparece o corte de Samuel Del, estava pronto para finalizar Gabi Pereira. Tenta o Benfica ser encontrado, ataque para Lindis a tocar para Barreira Tchea. Passo longo, interceptado a meio caminho. É o Casa Pia quem tem bola agora no meio campo ofensivo. A bola para o número 10, Rochinha, o jogador natural do Espinho, a fazer a abertura lá direito, sai cruzamento para a grande área, corta Lingley, dá para Dal, à saída da área, encarnadamente mais à frente para Sudakov, deixa-se pressionar, mas é travado em falta, diz o árbitro, falta de Seba Pérez, é livre para o Benfica. Olhamos para o cronómetro e estamos com 10 minutos cumpridos, fim dos 11 a caminho. Benfica em vantagem em Casa Pia 0, Benfica 1.
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3: Atualiza o resultado na Liga Espanhola, é a primeira jornada, estreia a marcar de um menino, 37 anos, Pierre-Emerick Aubameyang, pelo Deportivo da Corunha, 1-0 diante do Elche. A partida leva 26 minutos, correção da informação de há pouco. Prestiani faz o terceiro gol da época, tinha marcado ao Arts na Luz e ao Académico de Viseu. Para a Liga, faz agora o terceiro gol na temporada.
0: Tentou agora João Alves Domingos fazer então o quarto gol na época para este ano.
1: Exatamente, para este ano, e sempre que a bola é colocada aqui no corredor esquerdo do ataque do Benfica, o argentino tenta fletir para o centro, muitas vezes rematar, outra assistir um colega no centro do relvado.
0: Jogo 60 para este ano, com a camisola do Benfica, chegou a 4 temporadas do Vélez, a troca de 9 milhões de euros. Nuno Coelho, Casa Pia a ter a sua primeira aproximação perigosa à baliza de Samuel Soares.
4: Sim, foi um grande corte. Foi um grande corte o jogador do Benfica. Parece-me que o Casa Pia conseguiu sensivelmente aos 10 minutos estabilizar-se um pouco na partida, ter alguma bola, a usar um pouco também o André Gomes para essa circulação, o guarda-redes que é ex-Benfica, tal como Henrique Araújo. E por isso estabilizou-se mais no jogo. No entanto, o Benfica, e com o Prestiani muito em jogo neste momento, neste início do encontro, a usar bem o facto de jogar na esquerda e poder vir para dentro. O Prestiani jogava quase sempre no corredor direito, porque estando o Sheldrup em campo O corredor esquerdo é do norueguês e por isso hoje o Prestiani bastante em jogo, usando, como eu dizia, esse corredor esquerdo para poder vir para dentro e poder tentar o seu remate.
0: Bola para a equipa do Casa Pia com Conte a tocar para Rochinha, aparece Bane, desarma a bola, rola devagarinho pela linha lateral, o lançamento é para a equipa do Casa Pia. Casa Pia que tem apenas uma vitória nos últimos 10 jogos do campeonato, quando à jornada 33 venceu no estádio do Afonso Henriques a vitória por 1-0. Para vencer o Benfica tem que fazer 2 golos, só aconteceu uma vez, atenção Benfica, pode ser Rafa, golo! No jogo

0: a velocidade apanhou e contrapé defensivo do Casabia e dobra vantagem para as águias, João.
1: Oferta de mão beijada por parte de Jorginho, atrapalhou-se com a bola, Pavlidis pressionou, o ponta de lança grega avançou com a bola e depois combinou com o Rafa, que picou por cima de André Gomes, o guarda-redes do Casabia ainda toca na bola, mas era inevitável e a acabar no fundo das redes. Estava em branca há dois jogos, Rafa volta a marcar.
0: Dizia eu que a última vez que o Casabia marcou dois golos num jogo do campeonato foi a 14 de fevereiro. Já nem isso chega para levar de vencida ao Benfica. Perto do fim do primeiro quarto de hora, Casabia 0, Benfica 2.
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3: Gansos fofinhos perante um Benfica eficaz.
0: Nuno Coelho, Benfica com três situações para marcar, fatura em duas.
4: Sim, fatura em duas, a verdade é que são um primeiro golo, ok, é um autogolo, o David Sousa não tem obviamente a intenção de o fazer e coloca a bola dentro da baliza, este aqui em relação ao Rochinha é claro um erro individual de um experientíssimo jogador
3: e
4: do Casa Pia.
3: E desculpa, esta bola de Gabi Pereira bate ainda no poste direito da baliza de Samuel Soares.
4: Sim. Sim, o Casa Pia vai tentando responder e na verdade a equipa parece não querer desligar e parece não sofrer com os golos que tem sofrido. A verdade é que este golo, e dizia isso mesmo do Rochinha, é uma infantilidade. O Rochinha num lançamento de linha lateral no meio campo defensivo vem receber a bola em zona interior, o Rafa astuto e agressivo, isto no Benfica parece-me que também com o Marco Silva cada vez, e ele já falou sobre isso, quer que a equipa seja mais forte, mais pressionante, e é precisamente no momento que o Rafa rouba a bola ao Rochinha, joga com o Pavlidis, arranca para a área e depois pica a bola frente a um André Gomes completamente sozinho nesse 1-1 com o avançado. E o Benfica apanha-se a ganhar 2-0 sem ter, na verdade, de fazer muito, porque são erros individuais, obviamente, do Casa Pia.
0: Bola para a equipa do Benfica, para Rafa no meio campo ofensivo, consegue rodar, guarda a bola, aguenta a carga. Variação com uma triplada lá para o lado esquerdo, onde aparece Prestini a receber no pé destro, encara o adversário, vem dentro, faz a finta, acaba por perder o fio à meada, atrás agora para Dal. Dizindo junto à grande área do Casa Pia, Dal para Prestini. Prestini no meio de três adversários, vira-se para o sentido, progressão, tenta combinar com Sudakov. Sudakov deixou para Rafa, entrada da área, deixou na meia direita para Leandro Barreira. A recolher com a parte fora do pé direito e do pé canhoto, a encaminhar atrás para Alexander Bá. Mete-se o Benfica. Aquece com o Tomás Araújo, lá vai o Beckenbauer. Já entrou na grande área, pisou atrás, Barreiro, pé canhoto, devolveu para Alexander Bá. O Benfica vai furando, mas depois quando percebe que o caminho está tapado, não tem problemas em recolher aos centrais. Centrais que estão a jogar quase a meio do meio campo do Casa Pia. A bola para Tomás Araújo, deixa agora para Alexander Bá. Encaminha-se para a grande área, vê a desmarcação de Barreiro. Prefere ir sozinho, zona de cruzamento, tocou dentro. A bola para Pavlidis, deu para Barreiro. Barreiro ajeitou, levantou, Pavlidis não chega. Tenta sair a formação do Casa Pia, Sudakov contra a muralha dos Gansos. Seba Pérez tenta acabar com o lance, vai pontapear, oferece bola ao Benfica, é rolo compressor, a bola para Barreira Tchea, deixa a entrada, Rafa virou, não há ninguém do lado direito, está a funilar o jogo para o corredor central da equipa das Águias. Lengli, a abertura na esquerda para Prestiani, e Prestiani deixa o primeiro adversário para trás, mas vem em contramão, deixa para Lengli, Lengli para Tomás Araújo, Tomás Araújo da primeira para Barreira Tchea, que repete o gesto colocando a bola em Bá, bate de tirar com o dedo do caminho, dá para Barreira Tchea, a movimentar, perdeu a bola, Barreira Tchea recupera, Henrique Araújo junto à linha divisória, tenta rolar o jogador do Casa Pia, tenta fugir à marcação do argentino, grande corte do árbitro, diz que é faltosa a ação, mas a dar a lei da vantagem à equipa do Ganso, passa atrás, a bola chega até Geraldes. E Geraldes para João Galar, Galar a deixar para David Sousa. Respira a formação do Casa Pia depois do João Alves Domingos ter estado numa situação de aflitos.
1: Esteve aqui bem pressionado o Benfica a circular a bola, a pressionar a área do Casa Pia, a tentar entrar, foi-se fechando a equipa que está a jogar em Rio Maior, que joga em casa, e tentou controlar a área com quase toda a gente afundada na zona defensiva para evitar que o Benfica conseguisse furar até à baliza.
0: Toque da Tomás Araújo, a bola sai pela linha final, vamos ter o primeiro pontapé de canto da partida, João, é para o Casa Pia.
1: E a Rochinha quem vai bater, lado esquerdo do ataque do Casa Pia, para executar o número 10 dos Gansos.
0: À esquerda, Rocinha azeita a bola no quarto de círculo. O jogador que chegou do Famalicão, onde na última temporada realizou apenas duas partidas. Vai bater o canto, levanta o braço canhoto. Vai bater com o pé destro. Rocinha bateu o pé direito. Bola larga, segunda posta, garra. Sem dificuldade, Samuel Soares.
1: Bola batida para a zona da pequena área. Samuel Soares, impositivo, acabou por conseguir captar a bola nas alturas.
0: Bola para a equipa do Benfica, transporta para a frente. Benfica a 50 jogos sem perder na Liga. Ricardo, a última vez foi aqui, perdeu por 3-1 em janeiro de 2025. Era Bruno Lage, o treinador das Águias. Vai jogar Tomás Araújo. Tem a bola em meio campo defensivo. Abre na direita para Alexander Bá. Ainda no meio campo encarnado. Dá agora para Pavlidis, que baixa no terreno. Fez luz da tribuna de imprensa do Estádio Municipal de Rio Maior. Era o que mais faltava. Espaço é pouco. Não haver luz então era uma catástrofe. Bola para Samuel Soares. À saída da pequena área, a pisar, deixa na meia esquerda para Clément Lenglet. E este atrás para Samuel Soares. É o Benfica a jogar no seu meio campo defensivo. Tomás Araújo. Tomás Araújo no interior da grande área, a variar para Lenglet. Passo pelo alto. Lenglet sai agora da área do Benfica e vai transportar. Tenta causar o desequilíbrio. Deixa o meio para Enzo Barrenechea. Passa da Barrenechea para a velocidade de Sudakov. A bola é boa. A recepção também. Sudakov cruzou. Rafa apareceu, dominou. Ajeitou, serviu. Grande confusão. Carta Conté. A bola sai devagar, devagarinho. É ponta, pé de baliza para o Casa Pia.
1: Alguma cerimónia de Rafa. Não quis finalizar. Aguardou a chegada de Pavlidis na zona de grande penalidade. Tentava colocar a bola no avançado grego para retribuir o gesto de há pouco no 2-0. Abdou Conté conseguiu diminuir o espaço e cortar pela linha final. A bola ainda tocou em Rafa e por isso é pontapé de baliza para o Casa Pia.
0: 20 minutos do jogo, Nuno Coelho, e uma das coisas que fica na retina é que é um Casa Pia a tentar dividir o jogo com a equipa do Benfica.
4: Sim, o Casa Pia vai tentando dividir o jogo. No entanto, eu acho que é uma fase do encontro onde o Benfica, e após o 2-0, não tem tentado deixar o Casa Pia respirar tanto. Ou seja, o Benfica muito forte no momento em que o Casa Pia quer tentar sair a jogar, e o Benfica muito forte nesse momento que o Marco Silva já falou de querer ser pressionante, muita gente e muito domínio, digamos assim, de territorial, porque o Benfica coloca muita gente a pressionar, e vocês há pouco falavam precisamente sobre onde estavam a jogar os centrais do Benfica, muito subidos. E depois há algumas variantes, que é Rafa a jogar como ala direito no momento em que defende, mas depois com bola vai muito para zonas interiores. Prestiani aberto à esquerda, Sudakov bem entre linhas a tentar ser ele o pistoleiro e a tentar mexer com o jogo ofensivo da equipa. E o Casa Pia vai tendo algumas dificuldades com o Benfica a conseguir usar também algumas vezes o ataque rápido através do Rafa, essencialmente.
0: João Alves Domingos, agora que parou de entrar gente no Municipal de Rio Maior, é mesmo o mini Estádio da Luz.
1: Exatamente, como dizíamos no início da transmissão, maioria absoluta dos adeptos encarnados aqui no Estádio Municipal de Rio Maior. Praticamente todos os lugares disponíveis estão preenchidos por adeptos encarnados.
0: Rafa cruzou para Pavlidis, não consegue desviar, tenta sair a equipa do Casa Pia. Arranca André Geraldo, lá vai ele desalmado pelo corredor direito. Estica agora para a bola entrar no meio campo ofensivo, mete gelo, aprieta a equipa do Casa Pia a querer ir para a frente, mas sem loucuras. Gabi Pereira joga ao Vimaranense, colocando a bola atrás em Alfari. Recebe de novo o ex-Felgueiras. De pé esquerdo, movimenta para David Sousa. É um Casa Pia a vir devagar, devagarinho para a frente. David Sousa para João Galar. O açoriano de 26 anos a descongestionar o jogo. À procura de André Geraldo. Pisa, volta atrás. Vai jogar com João Galar. João Galar, dois toques na bola para chegar até ao carioca David Sousa. E este na linha esquerda para Rochinha. Vai para dentro de volta ao meio campo defensivo do Casa Pia. Casa Pia que, desde que subiu, só por uma vez perdeu os dois jogos inaugurais. Temporada 24-25. Perdeu aqui frente ao Boa Vista por 1-0. E depois, na segunda jornada, perdeu por 3-0 no Estádio da Luz. A bola para o Fori. O Fori na meia-direita. Fica agora para junto à linha onde está André Geraldes. A devolver ao Fori. O Ganes atrás para Golar. O Casa Pia procura. Bola para David Sousa. Lado esquerdo da grande roda. Variação de costa a costa. Lá para o lado direito. A recepção é boa. O passo foi fantástico. Geraldo ajeitou. Cruzou. Agarra. Samuel Soares.
1: Cruzamento de André Geraldo. Lado direito do ataque do Casa Pia. Bola para o primeiro posto. Samuel Soares a encaixar.
0: sem grandes dificuldades para o jogador natural de Sintra agarrar esta bola cruzada pelo Maiato de 35 anos. A bola para Tomás Araújo, sai da zona da sua grande área, abre da direita para Alexander Barranchinha, vai ter dificuldades em acompanhar o dinamarquês, boa combinação com Rafa, bola ao centro para Pavlidis, corta de qualquer maneira David Sousa, a bola vai chegar até o meio campo ofensivo do Casa Pia, mas em solto pocadora, Gabi Pereira consegue chegar primeiro que Sudakov, fica estatelado o ucraniano, a bola para Seba Pérez, Seba Pérez tenta levar a bola para o sentido de progressão, mas pisa, pede calma, vai pedir a João Pinheiro que interrompa a partida para se inteirar do estado físico da Georgi Sudakov.
1: E é o que faz o árbitro da partida, interrompe o encontro perante a prostração de Sudakov, está caído no relvado, queixoso no pé esquerdo, do lado de onde me encontro, parece-me que o corte foi absolutamente limpo de Gabi, pode depois ter havido um contacto posterior entre os dois jogadores, ou então na bola, aquela força da inércia do corte, atingir Sudakov, que está neste momento a ser assistido pela equipa médica do Benfica, e Marco Silva aproveita esta paragem para chamar alguns elementos que também se vão hidratar junto ao banco dos encarnados, o mesmo faz Filipe Coelho no banco do Casa Pia.
3: Aproveitamos. Há falta, desculpa João, e dura, de Gabi Pereira.
0: É, para já o árbitro mandar jogar e portanto também sem ação de vídeo árbitro necessário.
3: Sim,
0: eu diria.
3: Não seria para vermelho, não. Exatamente. Seria para vermelho, mas que é duro era, e que foi dura foi, e merecia pelo menos o cartão amarelo.
0: Aproveitamos então para carimbar a partir do Estádio Municipal de Rio Maior, 25 minutos, Casa Pia 0, Benfica 2.
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3: Atualização de resultado em La Liga, Liga Espanhola, Ronda 1 na Galiza, no Riazor, Deportivo da Corunha 1, Elche 0, com gol de Aubameyang na Kings Cup. Perto dos últimos 10 minutos do jogo, o Al Hilal de Ruben Neves vence por 1-0 o Al Rayyad. O gol foi do português, de pontapé de penalti.
0: E atenção, João Alves Domingos, porque Sudakov vem para o banco irritadíssimo a conversar com a equipa médica do Benfica e também com o quarto árbitro, explicando a dureza dessa entrada.
1: É, vai havendo ali uma conversa entre Sudakov e o quarto árbitro depois dessa entrada de Gabi. A percepção que eu tinha daqui era que o número 8 do Casa Pia tinha atingido apenas a bola, mas claro, com a ajuda das
3: foi
1: imagens...
3: Foi tudo, João. Foi bola e foi perna. Foi tudo à frente. E mais houvesse.
1: E portanto Sudakov sai bastante insatisfeito com a decisão do árbitro da partida de não assinalar qualquer falta a favor do Benfica.
0: É livre para o Benfica a saída da sua grande área, falta de Rochinha sobre Leandro Barreiro, livre para Tomás Araújo, está ali ainda a trocar algumas impressões com os companheiros de equipa, até porque Rafa está a aproveitar para alguma hidratação junto ao banco dos suplentes. Bola então para Tomás Araújo, natural da Vila Nova da Famalicão, prata da casa do Benfica, chegou ao Seixal em 2016. Bola batida para o meio campo contrário, não chega para a Vinícius, a bola sobra para Rafa. Rafa a colar na relva, deixando a bola para Alexander Bá. E vá atrás para Tomás Araújo. Domina no pé canhoto, com o pé destro procura soluções, vai entregar a Leandro Barreiro sobre a linha divisória. Encaminha-se para o meio campo contrário, lá vai em grande velocidade, abrindo agora para Sudakov, já de regresso ao jogo. A bola para Alexander Bá. E vá para Barreiro. Barreiro tem nas costas, David Sousa tenta passar pelo adversário. Escorrega, consegue manter mesmo assim a posse de bola. Vai lá David Sousa, pontapear contra o corpo de Bahia, lançamento para o Casa Pia.
1: Alexander Bá tentou pressionar David Sousa nesta saída de bola e o central acabou por pontapear a bola contra o novo lateral direito, o titular do Benfica, dono da posição depois da saída de Dedic para o Newcastle.
0: Lançamento então para Conte, saída que não deixou Marco Silva muito satisfeito, contava com o lateral bósnio. Vai Alexander Bá aproveitar para ganhar o lugar e vamos ver se desta vez, com uma temporada de consistência e sem lesões para um jogador que já tem 28 anos, está na quinta temporada no Benfica. A bola para Conte, mantém a bola dentro das quatro linhas, mete na frente para Tomás Araújo recuperar e deixar no pé direito da Barra Necea. Transporte argentino é outro ponto de interrogação para o Benfica até ao fim do mercado. Tem interessados em Espanha. Barra Necea ali a conseguir tirar adversários do caminho, deixou agora para Leandro Barreiro, Barreiro para Alexander Bá. Joga o Benfica com os 10 jogadores de campo no meio campo contrário. A bola para Tomás Araújo. Tomás Araújo passa entre linhas, Pavlidis baixou o pé furado, deixou a bola escapar. David Sousa a receber e a deixar para Conte. Este a despachar na frente à procura de Rochinha. Primeiro Tomás Araújo. Rochinha vai indo ao duelo, consegue resolver o capitão do Benfica. A bola para Alexander Bá, que atrasa de imediato para Samuel. Soares, e esta para Lenglet, vai subindo o francês, ex-Atlético de Madrid, dá para Dal, Benfica para já, a vencer por 2-0. Golos de Prestiano e de Rafa, bate Samuel Soares, a bola na frente, Soracaba a receber de Pavlidis, pontapé à procura da velocidade, Rafa vai importunar David Sousa, leva a melhor o brasileiro, bate também ele na frente, jogo feio, dá de cabeça, mete fora, é lançamento para o Casapia.
1: Perante a aproximação de Kevin Preto, Samuel Dal não hesitou, colocou de cabeça a bola pela linha lateral, vai ser lançamento para André Geraldes.
0: Nuno Coelho, estamos a chegar ao fim da primeira meia hora de jogo e a reação do Casapia esfumou-se.
4: Sim, a reação do Casapia esfumou-se e pegando aí nas tuas palavras, que disseste há pouco, sempre que o Casapia tenta atacar é de forma lenta, lentinha, e por isso não cria qualquer dificuldade ao Benfica. O Benfica, por outro lado, e eu dizia isso depois do primeiro golo, não sei até que ponto é que esta vantagem torna o jogo confortável para o Benfica, é demasiado confortável. Há um jogo quinta-feira e por isso também eu percebo que num determinado momento, mas acho que é cedo demais, o Benfica poderá começar a querer fazer alguma gestão física e por isso o jogo poderá entrar aqui numa toada se o Casapia não acelerar, se não colocar outra intensidade, se não colocar outra dificuldade ao Benfica. Eu acredito que o jogo possa ficar algo monótono, lento. O Benfica a controlar, tem dois golos de vantagem, sem a necessidade de acelerar muito.
0: E a bola é para a equipa do Casapia, vai jogando o Seba Pérez, é meio campo defensivo, zona central, abre na esquerda para Abdou Conté, ainda não entrou no meio campo do Benfica, prefere jogar atrás, a bola para David Sousa. Casapia, que na última temporada ficou no 16º lugar, foi jogar o play-off, empatou 0-0 em Torres Vedras, aqui venceu por 2-0 e conseguiu a manutenção nesta primeira liga, naquela que foi a primeira temporada em que o Casapia terminou fora dos 10 primeiros do topo do futebol português. Bola para os Gansos, joga Gabi Pereira ali a rodar, é desarmado por Barrenetxe, levantou-se, ficou com a bola na mesma, ainda a equipa do Casapia já aperta a grande área lá direito, pode sair cruzamento, sai mesmo à procura do Henrique Araújo, corta Alexander Ma, tenta sair o Benfica em contra-ataque, atenção ao espaço, a recepção de Sudakov não é a melhor e por isso o Casapia consegue recuperar. 30 minutos em Rio Maior, o Benfica vai vencendo por 2-0 graças aos golos de Prestiani e de Rafa. Bola para o Casapia. Fazem-se ouvir os adeptos encarnados. Seba Pérez com bola, abre na direita, zona de cruzamento, a recepção é boa por parte de Prieto. Prieto tem à frente Dal, convida para dançar o sueco. A dança não sai bem ao jogador da Casapia. É ponta, pé de baliza para Samuel Soares.
1: Kevin Preto na tentativa de ultrapassar Samuel Dal no corredor direito do ataque do Casapia. Deu duas pedaladas, não foi na cantiga. O lateral esquerdo sueco e acabou por conquistar a posse de bola.
0: E rola a bola na equipa do Benfica com Samuel Soares a tê-la no interior da sua pequena área. Deixa agora para Lenglet. Lenglet a transportar em velocidade para quebrar a primeira linha de pressão. Dá para Barrenetxea. E este a abrir na direita para Alexander Ba. Já está recomposta a ofensiva do Casapia. E Ba joga com Tomás Araújo. É o Benfica que ainda não venceu fora do Estádio da Luz. Nesta temporada a beneficiar aqui de um mini Estádio da Luz para encontrar a primeira vitória na condição de visitante. Falta sobre Rafa Silva. Entrada durinha de David Sousa.
1: Pisou Rafa Silva quando este tentava rodar em direção à área do Casapia, livre a meio do meio campo adversário para o Benfica.
0: Vai jogar então Enzo Barrenetxea, o ex-Aston Villa. 15 milhões de euros custou aos cofres das Águias. A bola para Prestiani, a recepção levantou a bola da relva, deixou desconfortável o argentino, recupera a formação do Casapia, solta para o Cadora. Dal já ganhou a bola de novo para as Águias, lá vai Prestiani, vai a ele contra o mundo. Ainda Prestiani, já tocou o Sudakov, puxou dentro, pode ir para o remate, já perdeu tempo, faz a rotunda para ficar com a posse de bola, lado esquerdo da grande área, toca para Prestiani, vai tentar abrir o livro, deixa o adversário na saudade, mais uma simulação de Prestiani. É tudo dele, o remate para o Sousa. Corta, goleiro, estava no caminho da bola. Sobe aos céus de Rio Maior, tenta o Benfica manter a pressão. O Casapia sonha com o contra-ataque. A bola para Henrique Araújo, rodeado por jogadores de vermelho. É desarmado, mas em falta. É livre para o Casapia. Prestiani em modo mini-Messi.
1: Estava a tirar homens do caminho do Casapia. Acabou por ser Samuel Dal a limitar ali a progressão do argentino. Foi o único, o colega de equipa que conseguiu travar Prestiani na progressão até à baliza.
0: Bola para a equipa do Casapia. Já joga fora da sua grande área. André Gomes joga para David Sousa na meia esquerda, agora a tocar ao meio. Escorrega Gabi Pereira, acabou por ser bafejado pela sorte, conseguiu manter posse de bola, recupera o Benfica, não consegue dar continuidade, aparece Rochinha e Rafa mete ordem, atrás a bola para Samuel Soares, posse de bola para Lenglet. O Benfica vai abrindo as asas, toca agora para Dal, e Dal à procura de alguém na frente, pontapé, era para se dar calça, com muita força, está completamente à vontade André Gomes. André Gomes joga com David Sousa e este para João Goulart, a equipa do Casa Pia à procura de um golo que reabra a partida, passa arriscado para André Gomes, é obrigado a bater na frente, a bola sobe, entra no meio campo do Benfica, ganha a Lenglet de cabeça, tocando para Prestiani, não consegue dominar, vão ali puxando-se os dois jogadores, o árbitro entende que abraço na bola de André Geraldes, é livre para o Benfica.
1: Livre para o Benfica quando o Prestiani tentava travar o lateral direito que tinha dominado a bola com o braço.
0: E já tem a bola Prestiani em meio campo ofensivo, deixa numa zona mais central para Sudakov. Sudakov levanta a cabeça, lá vem o ucraniano, 27 milhões de euros, tem que começar a render Jorge Sudakov. Marco Silva confia que um 10 destas características rende no seu sistema. Para já, ainda estamos à espera para ver. Bola para Lenglet para Dal, Dal para Pavlidis. O passo de Pavlidis é muito bom, lá vai Sudakov na grande área, pé esquerdo, olhou, cruzou, contra um adversário, tenta sair agora a formação do Casa Pia para contra-ataque com Prieto. Dal não deixa, ganha à frente, muito bem Dal, dá para Leandro Barreiro perto da grande área, tocou para Sudakov, calibrou, chutou, escorrega no momento da verdade e perde-se o lance de ataque para o Benfica,
1: porque está caído também um elemento do Casa Pia. Seba Pera estava caído no relvado ali depois de um toque com o jogador do Benfica, o árbitro João Pinheiro acaba por assinalar falta, vai bater o livre João Goulart.
0: Com a bola a ser tocada então para André Gomes no interior da grande área, pisa o guarda-redes, pede movimento aos seus companheiros, toca para Goulart do lado direito da área do Casa Pia, estica para a linha, onde está a Geraldes a movimentar na frente, o passe é tímido, recupera Dal, no meio de dois adversários, leva a melhor o jogador do Ganso, tenta sair agora para contra-ataque, grande confusão, bem, a bola está claramente presa, João Pinheiro deve estar à espera de uma tragédia, sai o Benfica, 4 para 4, Prestiani, toca dentro, Sudakov, atirou, defende André Gomes, é canto para o Benfica.
1: Atrapalhada na zona do meio campo, como disseste e bem, a bola presa entre os jogadores do Casa Pia e também do Benfica, depois sobrou para Prestiani, arrancou pelo flanco esquerdo, combinou com Sudakov ao centro, zona da meia-lua, disparo para a grande defesa de André Gomes a sacudir pela linha final.
0: É canto à direita para o Benfica, mais uma oportunidade para Sudakov faturar nesta temporada 2026-2027. Preciso de sacudir a poeira, Jorge Sudakov, não está fácil. É agora um pontapé de canto, vai bater com o seu pé direito, o jogador de 23 anos, internacional ucraniano, levanta os dois braços, bateu o primeiro posto do cabeceamento, encorda de Henrique Araújo, tira depois Rochinha de qualquer maneira, a bola sobe, cai ainda no meio campo do Casa Pia, bate cabeça, tenta colocar em Dal, Dal ao duelo com a fora e a bola sai pela linha lateral, o lançamento é para a equipa do Casa Pia.
1: O último a tocar foi para a Prestiani de cabeça, pela linha lateral vai executar André Geraldes.
0: Lançamento então para o jogador que chegou há 4 temporadas do Maccabi Tel Aviv, é formado no Maia Lidador. Lançamento para Henrique Araújo, recebe o Madeirense de costas, dá de frente agora para Lawrence Ofori, o ex-Moreirense a transportar no meio campo defensivo, deixando na segurança de Seba Pérez, e Seba Pérez à procura de soluções a encontrar David Sousa. David Sousa para Conte, já no meio campo do Benfica, combate na pressão a atrasar para Ofori, Ofori junto ao grande círculo, dá para Araújo, toque de primeira, confundiu-se, entregou a bola ao Benfica para Prestiani, e Prestiani a tentar sair, vai metendo gelo no meio de... Ui, Jesus, que entrada duríssima de Seba Pérez. João Pinheiro mantém o amarelo no bolso, é livre para o Benfica.
1: Seba Pérez percebeu o que tinha feito, não quis jogar a bola, atingiu apenas Prestiani e depois foi rapidamente pedir desculpa ao argentino do Benfica, livre para os encarnados.
0: 38 minutos, Nuno, o Benfica começa a somar oportunidades para aumentar a vantagem e a apresentar alguma displicência no momento da finalização.
4: Sim, continua, e tocavas aí num ponto que é a grande dificuldade do Sudakov fazer um gol. Ele tem ali uma jogada a meias com o Prestiani, onde me parece que os dois decidem muito mal, ou seja, demoram muito tempo a ter a finalização e a tentar o remate, ou seja, rendilharam em demasia, queriam quase entrar com a bola dentro da baliza, e depois no segundo momento o Prestiani tem um autêntico penalti em andamento. O André Gomes conhece-o bem, obviamente, mas o Sudakov tinha de fazer muito melhor, e era obrigatório fazer o golo ali. Uma nota apenas de algo positivo também, que é as ligações que o Pavlidis tem conseguido fazer, saindo da zona central de ponta de lança e baixando quase como um 10, e já serviu mais do que uma vez de primeira. O Prestiano, o próprio Rafa, tem tido muita qualidade o ponta de lança do Benfica nesse momento.
0: Bola para o Benfica com Leandro Barreiro, a combinar com bola ao direito da área, pode ser cruzamento, chegou atrás, Rafa cruzou, corta! A defensiva do Casa Pia por João Galar, a bola vai rolar até ao pé de Tomás Araújo, está no meio campo defensivo, o capitão do Benfica, já marcou nesta temporada, combinando com Barreiro, a bola para Tomás Araújo entre linhas para Rafa, passe primeira para Bá, e Bá a desmarcar, Pavlidis, fica o Rafa no relevado, lado direito a grande área do Casa Pia, Pavlidis ajeitou, pé esquerdo, pé direito do bailado, deu atrás, a bola para Alexander Bá, o internacional dinamarquês, espera que Rafa se recomponha, cá está o antigo internacional com a seleção portuguesa, hoje no jogo 350 com a camisola do Benfica, são 10 temporadas, não é para todos, cá está ele com bola, passa em zigue, vai em zague, vai buscar ainda, devolve para Rafa, deixa correr para Tomás Araújo, Tomás Araújo pisa, dá para Rafa, lá à direita, grandeira do Casa Pia, o jogo está amarrado nesse lado, tenta agora o Benfica mudar o ritmo, com o Lenglet receber da meia esquerda, passa da Barrenechea, passa entre linhas agora para Sudakov, joga de frente com Barrenechea e o de frente é de costas para a baliza contrária, e por isso o Benfica circula, volta a dar na direita para Bá, Bá puxou o pé direito, tocou zona central, Barrenechea, zona de tiro, pé esquerdo deu para Pavlidis, ui que botou num taco, tenta sair agora a equipa do Casa Pia, presta e vai ao relevado de carrinho, gostam os adeptos encarnados, o lançamento é para a equipa da casa.
1: Prestiani claramente a ganhar o duelo com o André Geraldes, tanto entre trabalho ofensivo como defensivo, agora foi de carrinho desarmar o lateral direito do Casa Pia.
0: Vamos colocar um carimbo pela última vez nesta primeira parte, chegamos ao minuto 40 no estádio municipal de Rio Maior e o placar pisca com Casa Pia 0, Benfica 2.
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3: 2 é também o número de golos que já marcou Ruben Neves na Arábia Saudita ao serviço do Al Hilal, minuto 90 mais 3, Kings Cup, Al Hilal 2, Al Rayyad 0, com bis do Internacional Português.
0: Posse de bola para a equipa do Benfica em Rio Maior, joga Sudakov a pisar ali com o pé esquerdo e a deixar para dar uma meia canhota para a linha onde está Prestiani, Prestiani ao meio com Sudakov, toques de primeira, de novo lá, pulga Argentina, tentava ali a trivelada à procura de Sudakov, a bola não enrola, lançamento para o Casa Pia.
1: Desta vez não saiu bem o passe Prestiani, tentou solicitar Sudakov mais à frente na ala esquerda do ataque do Benfica, passe de trivela, saiu pelo linha lateral, André Geraldes já para executar o lançamento.
0: À espera de soluções, ninguém se mexe na equipa do Casa Pia. Agora sim, feito o lançamento para a frente, a recepção coloca a bola novamente fora. Lançamento a mudar o dono do balão. Agora é para a equipa do Benfica, para Samuel Dal, do lado esquerdo, já perto da linha do meio campo, à espera de opções dos companheiros. Pavlidis vai baixar a receber a bola para o Grego, de cabeça penteou para Rafa, chega primeiro David Sousa, atrapalha-se ali com João Goulart, resolve o Soriano o problema, atrasando para André Gomes. Joga a saída da sua pequena área e movimenta na esquerda para Abdou Conté, recepção orientada, mas a parar jogo, bola para o Fori, à saída da sua grande área, atrasa para o interior desta onde está André Gomes a receber no pé direito e a ponta piar de imediato na frente, Dallan antecipa-se, Prieto estava a dormir, mas cabeceamento diretamente para fora, posto

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1: Mais um jogo europeu frente ao Aarhus, frente ao campeão da Dinamarca, que venceu o título 40 anos depois. A seguir, o Benfica vai até ao país nórdico para a segunda mão. Estará lá Antena 1 com emissão a partir do estádio de Randers, onde o Aarhus joga em casa emprestada nas competições europeias. Lançamento para Alexander Bá, meio campo ofensivo lá direito, sobe novamente o braço de João Pinheiro, lança Bá para o corte de Afória. A bola cai no meio campo ofensivo. Rafa cabeceou para Sudakov, pé esquerdo. Querem ver que é desta, pé direito. Rematou, a bola desvia para o Avelides. Grande defesa! Absolutamente fantástico André Gomes. No entanto, para o Avelides, em fora de jogo.
2: Já estava levantada a bandeirola do árbitro auxiliar a assinalar esse fora de jogo a Pavlidis, depois do remate prensado de Sudakov.
1: Nuno, Sudakov parece que tem medo de aleijar a bola.
3: Sim, ele parece que evita quase sempre o remate. E eu acho que foi na temporada passada que o José Mourinho falou acerca dessa dificuldade que o Sudakov tem de olhar mais para a baliza. Ou seja, ele prefere sempre, obviamente que um 10 prefere sempre assistir, é normal, e tem mais essas características. Ele está longe de ser um médio goleador e por isso demonstra essa dificuldade, mas ele parece que tem sempre ali um grande medo, uma grande relutância em olhar para a baliza, e agora quando rematou foi muito a medo, a verdade é essa.
1: Para este ano, arrancada, remate prensado, sobra para Bá, lado esquerdo, grande área. Isso mesmo, está no lado oposto. Vai tocar para Dal para Bá, os dois laterais do Benfica a jogarem no mesmo lado. Bá puxou, pé direito, zona central. Não arrisca no cruzamento e joga atrás, mete gelo, atrasando para Lenglet. O Benfica respira com bola, meio campo ofensivo. Casa Pia a jogar em 30 metros. A bola para Prestiani. Prestiani para Bá, lado canhoto, cruzamento, caiu na área. Diz o árbitro que não há nada, nem lhe fez caso, João.
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2: Que houve, João Pinheiro não assinalou grande penalidade, é um lance para passar pelo crivo do vídeo-árbitro.
1: Rui Costa e Tiago Leandro certamente já a ver as imagens e agora terão tempo para isso porque o jogo é interrompido. Carlos reabriu o Nuno Coelho com a ajuda das repetições.
5: Ainda. Não temos ainda repetições. O lance foi muito do lado contrário à transmissão e por isso não temos ainda qualquer opinião.
1: Vamos aguardar então por
5: essa... Vamos rever agora.
3: Não, completamente forçado. A maneira como o Bá tenta cortar para dentro, o Ofori não faz falta nenhuma e o Bá tenta forçar o penalti. Como dizias e bem, João, o João Pinheiro nem sequer deu hipótese, seguiu o seu caminho e bem ajuizado pelo árbitro da partida.
1: Sobe a placa, João Alves Domingos.
2: Olha, estava aqui focado no lance que estava a decorrer do Benfica e não consegui perceber quantos minutos mais vamos ter nesta primeira parte.
1: Um minuto mais para jogar no Municipal de Rio Maior, que já não é um minuto, são 30 segundos, bola para o Casa Pia, com o Henrique Araújo de Costas a ser travado em falta. É livre para a equipa do Casa Pia, em cima da linha de meio campo. Prepara-se para movimentar Abdou Conté. Não há pressa, propriamente, por parte dos jogadores do Casa Pia.
2: Sim, estou contente de demorar muito tempo para executar este livro. Vai agora colocar a bola na relva. Também não avançam muito os elementos do Casa Pia em direção à área do Benfica. Só agora sobem os centrais.
1: É, para quem vê este movimento, parece que é o Casa Pia que está a ganhar. Abdou Conté para bater o livre. É de muito longe. A bola sobe para perto da grande área. Vai ali sobrar para a corta de Dol. Bate na frente. Atenção à velocidade. Lá vai ele para este ano e no duelo com Geraldas. Vamos ver quem leva a melhor para este ano. E desta vez não passa pelo Maiato. Apita João Pinheiro, tudo para as balneárias. Intervalo no Municipal de Rio Maior com a equipa do Benfica em vantagem, João Alves Domingos.
2: O Prestiani e André Geraldo estavam ali tão picados neste lance que mesmo depois de João Pinheiro apitar por um intervalo ainda estavam a correr no relvado do Estádio Municipal de Rio Maior. Equipas para as cabines, dizer-te que o relvado tem levantado vários problemas. São muitos tufos que estão neste momento após a primeira parte. Foram várias escorregadelas ao longo do primeiro tempo. Digo até, atrevo-me a dizer que quase todos os jogadores acabaram por escorregar nesta primeira parte no Estádio Municipal de Rio Maior, com pouca aderência a este relvado do Casa Pia.
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4: A Nazaré que junta equipas de lendas das equipas da Primeira Liga Portuguesa e foi o Casa Pia, o vencedor da última edição, e vem agora exibir este troféu aqui aos adeptos dos Gansos nas bancadas do Estádio Municipal de Rio Maior. Como disseste bem, os primeiros a subir ao relvado foram os suplentes do Benfica. Não ficou aqui ninguém a aquecer de forma intensa durante o intervalo. Os suplentes do Benfica regressaram depois da palestra de Marco Silva nas cabines. A seguir foi André Gomes, guarda-redes dos Gansos do Casa Pia, a subir ao relvado para fazer alguns exercícios de reativação muscular. Também já estão ali no banco de suplentes os suplentes do Casa Pia, e agora vem aí a equipa de arbitragem. Só faltou mesmo as duas equipas titulares.
5: Esperamos então para perceber se ficam os mesmos 11 iniciais. À partida tudo indica que sim. Nuno Coelho, Casa Pia não mexe, Benfica também não mexe. Certamente que o desejo de Marco Silva é transformar este 2-0 num 3 ou 4-0 para começar então a pensar em quinta-feira.
6: Sim, seria obviamente o cenário perfeito. Eu acho que será muito importante, até mais do que a entrada ou a maneira como o Benfica consiga entrar em campo, eu acho que será a maneira como o Casa Pia possa tentar fazer algo diferente. E isso eu acho que vai obrigar depois um Benfica mais reativo ou um Benfica mais controlador. Eu acredito sinceramente que o Benfica vai tentar jogar esta segunda parte, e apesar de estarmos muito no início do campeonato, com essa segurança que o resultado já lhe dá, dois golos de vantagem, e olhar muito para aquilo que é o jogo de quinta-feira. Por isso, não acredito sinceramente que seja um Benfica a todo o gás, a pressionar a todo o campo. Acho que se o Casa Pia lhe der esse conforto do Benfica continuar com uma circulação de bola em zona central, em zona defensiva, com o Tomás, com o Langlet, com o Enzo, acho que vai optar por isso, e por isso acho que aquilo que eu dizia, acho que é mais importante a maneira como o Casa Pia entra ou não no jogo para ditar aquilo que o Benfica vai fazer. Obviamente que as equipas vêm do intervalo, vêm com indicações novas, tiveram-se a analisar durante a primeira parte, mas eu acho que estará muito condicionado o jogo do Benfica em função daquilo que o Casa Pia vá fazer.
5: Ora, confirma-se, não há substituições, a bola está de novo colocada ao centro do tapete verde deste Estádio Municipal de Rio Maior. João Pinheiro prepara-se para apitar. Agora é o Benfica a dar o primeiro toque na bola. Está Sudakov junto ao balão, apita João Pinheiro, e estão a contar mais 45 minutos. Joga a equipa do Benfica com o Lenglet, despachar imediatamente bola na frente para Pazidis, ganhar de cabeça, entra a bola em Alexander Bá, e vai deixar para Bá. Renetes é mais atrás, levanta, insistindo no corredor direito, onde está Leandro Barreiro, de pé canhoto, deixa em Samuel Dal, tem espaço para jogar, para pensar, encosta a bola na esquerda para Prestiani. Prestiani novamente no duelo com Geraldes, puxa da esquerda ao meio, faz o passo rasgado, corta fora e despacha imediatamente de qualquer maneira a bola para a zona de Tomás Araújo. Para já, João Alves Domingos, do lado do Benfica não saltou ninguém, mas do lado do Casa Pia já 5 jogadores em exercícios de aquecimento.
4: Exatamente, 5 unidades do Casa Pia a fazerem exercícios de aquecimento. Acredito que daqui a pouco também alguns elementos do Benfica, já vejo ali, parece-me, Luca Bacchio a ir para a zona de aquecimento. Comecem também alguns elementos encarnados a fazer exercícios de aquecimento. Deixa-me dizer-te que nos últimos 10, 15 minutos da primeira parte começou a superar um vento oeste aqui no estádio municipal de Rio Maior, que se tem vindo a acentuar durante o arranque desta segunda parte.
5: Ainda bem que trouxeste o casaco. Bola para tal, lado esquerdo da grande área. Sudakov a rodar, pode rematar, tentou passe, corta. Defensiva do Casa Pia por Galard. Vai Barrenetche a recuperar, mantém a bola jogável, dá para Sudakov. Este atrás para Lenglet. Lenglet para Sudakov, vem da esquerda ao meio, procura espaço, faz a variação. Pavlidis amorteceu, Rafa devolveu. Pavlidis isolado, atirou. Golo, golo, golo! Benfica! O suspeito do costume, claro, Vangelis Pavlidis!

0: 47, 3-0 no placar, João.
1: O avançado grego tinha na Escócia ficado a descansar no banco dos suplentes, voltou à titularidade e volta a faturar. Vangelis Pavlidis, lado esquerdo do ataque do Benfica. Sudakov virou para o lado direito, Rafa amorteceu para servir o grego para faturar o 3-0.
0: Depois de um super Vitória Óqueres, depois de uma grande temporada do Luís Suárez, Pavlidis não quer deixar fugir o troféu do melhor marcador. 48 minutos no Municipal de Rio Maior, Casa Pia 0, Benfica 3.
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3: Ponta de lança é assim mesmo, até quando remata mal, a bola entra. Foi um remate completamente enrolado de Pavlidis.
0: É, acaba por ser feliz o grego, mas o que é certo, Nuno Coelho, é que são 7 golos em 5 jogos neste arranque da temporada.
4: Está com tudo o Pavlidis, claramente. Aqui o Rafa a devolver-lhe a assistência, ou seja, inverteram os papéis em relação
0: a... Olha para este ano e fora! Grande lance de Prestiani, a bola passou centímetros do poste.
1: Traga uma aspirina a André Geraldes, porque Prestiani tem sido uma autêntica dor de cabeça no lado esquerdo do ataque do Benfica. Duas pedaladas, flete-o para o meio, vindo da esquerda, disparou em arco e a bola quase tira tinta ao poste da baliza de André Gomes.
0: Nuno Coelho, vamos lá retomar o teu raciocínio.
4: Não, dizia que o Pavlidis está com tudo e neste caso, neste terceiro golo do Benfica, devolveu, ou seja, o Rafa devolveu-lhe a assistência que o Pavlidis teve com ele e num lance até relativamente parecido, numa tabela simples, 1-2, a isolar o Pavlidis.
0: Olha, eu Pavlidis, acho que... mais uma simulação, atirou o golo, golo, golo! 2 em 2 minutos, é do gênio!

0: nós temos um super Pedrinho, João Rodrigues.
1: Cobração alta da equipa do Benfica, bola nos pés de Vangelis Pavlidis. É um terror para as defesas adversárias. Foi tirando calmamente adversários do caminho e depois com a baliza à mercê, após ter sentado vários homens do Casa Pia, de pé esquerdo colocou a bola no fundo das redes de André Gomes. Solta a festa em Rio Maior por parte dos adeptos encarnados, que sentem que a vitória já não escapa.
0: 4-0 do Benfica em Rio Maior, Nuno Coelho, super Pavlidis.
2: Super Pavlidis, super Benfica a resolver por completo e definitivamente este encontro. E eu ia pegar num ponto quando se dá o golo do Pavlidis, que é uma autêntica passividade e falta de agressividade do Casa Pia. É mais uma perda de bola completamente infantil, neste caso do Ofori. É verdade que pressionado, e o Ofori só perde a bola porque há um jogador do Benfica a pressioná-lo.
3: O Sudakov.
2: Exatamente, o Sudakov. Mas são muitos erros do Casa Pia. Frente às equipas grandes e as equipas que lutam pela manutenção, as equipas do meio da tabela, sabem que frente a estas equipas de grande qualidade, qualquer um mínimo erro, isso acontece. E o Casa Pia tem tido muita pouca agressividade no momento defensivo. Eu há pouco olhava até ao intervalo a quantidade de faltas, apenas 6 faltas, é muito pouco quando se joga frente a uma equipa grande, e isso vai causando estragos, porque o Benfica, sempre que tem oportunidades, tem sido eficaz, e já podia até ter feito mais golos, não fosse o André Gomes.
0: É, já a equipa do Rio Ave, na recepção ao Futebol Clube do Porto, fez apenas uma falta. Estão passivas estas equipas da Primeira Liga esta temporada no número de infrações cometidas. Conte a tentar sair ali pelo corredor esquerdo, sem sucesso, recupera a formação do Benfica. Colocamos um carimbo, 52 minutos no Estádio Municipal de Rio Maior, Casa Pia 0, Benfica 4.
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0: Bola para o Benfica, sai cruzamento, corta a defensiva do Casa Pia, canto para as águias.
1: Cruzamento de Alexander Pá, no corredor direito o ataque do Benfica para o primeiro posto, onde já aparecia Leandro Barreiro a tentar finalizar. Foi Seba Pérez a limpar pela linha final, pontapé de canto para Sudakov bater no lado direito do ataque do Benfica, ele que tem as duas pré-assistências para os gols de Pavlidis.
0: Depois dos golos de Pavlidis, saltaram 5 jogadores para exercícios de aquecimento na equipa do Benfica. Já lá vamos. Primeiro olhar para este pontapé de canto que vai ser levantado por Sudakov do lado destro. Levanta os dois braços, está enviado o sinal. Bola batida, primeiro posto, cabeceamento por cima. Tentou Tomás Araújo.
1: Ali na zona do primeiro posto, mais perto também da marca de grande penalidade, Tomás Araújo a ganhar nas alturas, mas a não tocar bem a bola, que acaba por subir muito e passar por cima da baliza de André Gomes. Como dizias, e bem, 5 unidades a aquecer. Manu Silva, Luca Bacchio, Sheldrup, parece-me também Figueiredo, e tenho ali um mais coberto, parece-me ser João Duran.
0: Nuno Coelho, mais um lance em que é um pontapé de baliza para o Casa Pia, e é por isso que vamos voltar. Não passa dos 30 metros do seu meio campo.
2: Não consegue essencialmente porque o Benfica coloca a tal agressividade, ou seja, no momento que o Casa Pia tenta fazer circulação de bola, e depois as equipas muitas vezes cometem este erro, que é, sabem que a equipa adversária está quase com os 10 jogadores de campo a pressionar.
0: Olha a bola, querem ver cruzamento, golo, golo, golo! É senhor, a tripa!

0: Pavlidis, nove golos em 5 jogos. Está uma máquina de faturar, João.
1: Triângulo das Bermudas do ataque do Benfica a fazer desaparecer a defesa do Casa Pia. Rafa a soltar Leandro Barreiro junto à linha final no corredor direito que depois colocou na zona da pequena área onde Pavlidis apareceu de primeira a finalizar. Vão 3 no Estádio Municipal de Rio Maior na conta de Vangelis Pavlidis.
0: 30 golos em 57 jogos em 24-25. 30 golos em 53 jogos na época passada. Agora, para já, vão 9 em 5 partidas. Onde vais tu, Pavlidis? 55 minutos. Casa Pia 0. Benfica 5.
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3: Fez 4 ao Santa Gala, na vitória 5 a 0 na Luz. Hoje vai para o mesmo caminho. Já estão 3 golos.
0: Isto é que é um ponta de lança, tem marcado muitos golos nas últimas épocas, não é certo, mas hoje está intratável. Aliás, neste início de época, está intratável, Pavlidis.
4: Sim, provavelmente será o recorde do Pavlidis, porque é um hat-trick em 7 minutos, penso eu, 7, 8 minutos, ou seja, não é muito normal um ponta de lança conseguir fazer isto. E a verdade é que, repetido aquilo que dissemos, é muita qualidade do Benfica no momento e na capacidade que está a ter de circulação de bola, no momento como consegue e na maneira como consegue asfixiar o Casa Pia quando tenta sair baixo, e depois muita qualidade dos seus homens da frente, muita conexão entre o Barreiro e o Rafa, que muitas vezes, e eu dizia, o Rafa começa na direita mas depois vem para as zonas interiores e é precisamente o Barreiro que aparece à direita a fazer o cruzamento para o Pavlidis. E repetindo aquilo que eu disse em relação ao Casa Pia, muita passividade, ninguém a conseguir chegar à bola, ninguém a conseguir fazer uma falta, e quando assim é, a qualidade toda do Benfica vem ao de cima. 5-0 começa a ser uma goleada já.
3: E a verdade é que o Benfica é já o melhor ataque da prova, 7 golos.
0: Bola para Barreira, entrada da área, remate fora! Depois de uma grande arrancada de Prestiani.
1: Foi mais uma iniciativa de Prestiani, lado esquerdo, foi flentido para dentro da área, depois muita gente em volta do argentino, varreu o lance de defesa do Casa Pia, mas um corte incompleto, a bola sobrou para Leandro Barreira, que tentou disparar cruzado, saiu ao lado da baliza de André Gomes.
0: A verdade, Nuno Coelho, é que a pré-temporada deste Casa Pia já não tinha sido propriamente animadora. Derrota frente ao Alverca por 1-0, vence o Estrela, empata com o Académico, perde com o Benfica B, perde com o Feirense, perde 6-2 com o Leixões, e atenção, porque perde 1-0 na Madeira, num jogo em que o Marítimo poderia ter goleado.
4: Sim, aqui, lá está, apesar de treinador novo, se olharmos aqui ao 11 e até naquilo que foi o meu lançamento do encontro, o Casa Pia tem aqui alguns reforços para trazer qualidade, o Henrique Araújo, o próprio Rochinho, um jogador muito experiente de Primeira Liga, o Gabi, que foi talvez um dos melhores jogadores do Felgueiras, ou seja, a equipa foi-se reforçando com gente nova e com gente com capacidade para aparecer. E depois alguns jogadores experientes, Sheba Pérez, Ofori, jogadores que já conhecem muito bem a Primeira Liga, o João Goulart, o próprio André Geraldes, que já tem muita experiência, por isso não é um Casa Pia que se transformou por completo, e por isso acho que esta goleada que está a sofrer e esta exibição, e até mesmo isso que falavas relativamente aos resultados da pré-temporada, vão soar os alarmes certamente no Casa Pia.
0: Bola para a formação do Casa Pia, que prepara duas alterações. Bola para o Ganso, escorrega Leglé, mas a bola sobra para Barrenetche, dá para Barreiro, mete o corpo à frente, tira dois do caminho, é travado por Seba Pérez. O árbitro atribui lei da vantagem. Bola para Barrenetche, a saída do grande círculo, dá para Leglé, está ali pressionado, deixa para Barrenetche, e este para Tomás Araújo, passo primeiro a encontrar um descoberto Sudakov. A linha ucraniana na jogada com Prestiani, já colocou na linha final, dá-lhe o cruzamento, golo, golo, golo!

0: solo no Benfica, faz 6 a Real.
1: Está uma autêntica máquina trituradora. O ataque do Benfica dessa vez foi Samuel Dal, com alguma infelicidade de Ofori, a colocar a bola no fundo da baliza de André Gomes. O sueco estava na esquerda do ataque, já dentro da grande área do Casa Pia, quando tentou tirar o cruzamento com desvio para o fundo da baliza dos gansos. E vamos ter trocas na equipa do Benfica.
0: Se isto é uma máquina trituradora, do ganso nem as penas sobram. 59 minutos, Casa Pia 0, Benfica 6.
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3: Na minha opinião, este gol terá de ser creditado a Ofori na própria baliza, porque Samuel Dal faz o cruzamento e é Ofori quem coloca a bola, desvia a trajetória na própria baliza, traindo o guarda-redes André Gomes. Estamos ainda não chegamos à hora de jogo. O Benfica a vencer por 6-0 e a má notícia para o Casa Pia, João, é que ainda falta meia hora.
0: A boa notícia é que Pavlidis saiu, João Alves Domingos.
4: Exatamente, foi uma das primeiras mexidas na equipa do Benfica, até porque tem já um compromisso a meio da semana para tentar o acesso à Liga Europa, e entrou John Duran e também Manu Silva na equipa encarnada. Saíram Pavlidis e Tomás Araújo.
0: E ainda Sheldrop para o lugar de Rafa Silva. Foram muitas trocas ao mesmo tempo, houve também duas substituições na equipa do Casa Pia. Não sei, João, se tomaste nota dessas.
4: Tirei dos dois elementos que saíram, foram Kevin Preto e Gabi. E um dos elementos que entrou foi o Alassana Jata. O outro ainda estou a tentar perceber, porque foram realmente muitas trocas ao mesmo tempo e logo no momento do gol do Benfica.
0: Entra aqui, é isso, aqui para o corredor direito vai ajudar André Geraldes, Nuno Coelho, a travar agora Sheldrup, porque Prestiani vai para o outro lado.
5: Pois é, vamos ver o que é que ele vai conseguir ajudar.
0: Olha, não te esqueças do que ias dizer para esta área. Caiu! Parece-me sem falta, tenta sair a equipa do Casa Pia. Foi à tua frente, João.
4: Parece-me que há ali um toque, mas sem qualquer intenção do central do Casa Pia em Prestieri, mas acaba por ser um contacto natural.
0: A ordem de Marco Silva vai continuar a carregar bola na grande área. Sudakov puxou dentro, tocou Duran, faz pivô, Sheldrup pisou a bola, vai para a fita, remate prensado, ainda mexe junto à área, aparece Duran, pé esquerdo, remate, golo, golo, golo! 1, 2, 3, 4, 5, 6, 7 marcas já!

0: A estreia a marcar do colombiano na primeira liga, João.
1: Está a dose de confiança para Jean Durán, ele que ergue uma pistola com a mão e dispara na direção das bancadas depois de fazer o segundo golo com a camisola do Benfica, muito celebrado pelos restantes companheiros de equipa que estão dentro do relvado. Mais um lance de ataque encarnado, não limpou concretamente o Casa Pia, bola a sobrar e depois poder de fogo no pé esquerdo de Jean Durán a disparar com força para o fundo das redes.
0: 62 minutos de jogo, seguimos na contagem. Casa Pia 0, Benfica 7.
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3: Jean Durán tinha marcado na Liga Colombiana, na Liga Norte-Americana, na Premier League, também na Liga Saudita, na Liga Turca, na Liga Russa, marca agora na Liga Portuguesa.
0: É um homem viajado. Nuno Coelho, vamos ver se é desta.
4: Bem, vamos lá tentar. Aquilo que eu dizia, antes de mais, eu acho que alguém do Casa Pia, e eu já referi isso, o Casa Pia tem vários jogadores com experiência dentro do campo, Seba Pérez, que aparece aqui neste momento nas imagens. Alguém tem de fazer alguma coisa, ou seja, nós, e eu passei um ou outro momento destes na carreira, este é o momento de parar, ou seja, já, como é óbvio, o Casa Pia já não vai entrar no jogo já há muito tempo, e este é o momento da equipa se organizar, se juntar, se unir e entre todos dizer não vamos sofrer mais golos para não tornar uma humilhação que já está maior. Depois a dificuldade do Benfica, que num determinado momento chegámos a falar que poderia entrar no modo gestão se o jogo tivesse mais dividido, a verdade é que neste momento está super desequilibrado, e a grande dificuldade do Casa Pia neste momento é que entraram jogadores que querem mostrar, Durán, Sheldrup, que quer recuperar a forma, e por isso a dificuldade do ritmo baixar quando esses jogadores querem aparecer e querem também ganhar o seu espaço no 11 titular, provavelmente não vai acontecer. Aproveita também para meter o Manu como central para lhe continuar a dar rotinas, por isso o Marco Silva faz a gestão que acha que é necessária. O Casa Pia troca jogadores, mas neste momento tenho a certeza absoluta que o Filipe Coelho trocaria toda a equipa para, mais do que fisicamente, psicologicamente, resguardar os seus jogadores.
0: E faz mais uma substituição, precisamente a saída, estavas tu a falar dele, de Seba Pérez para a entrada do catalão Selvi Clua, troca na equipa do Casa Pia, João Alves Domingos.
1: Foi essa operação, depois de mais um gol do Benfica, o Casa Pia novamente a mexer. Vamos ver se tem qualquer impacto no encontro, porque parece-me que os jogadores do Benfica que entraram vêm bastante motivados.
0: Falta sobre a Lenglet, a livre para o Benfica em meio campo defensivo. E Nuno Coelho, esta expressão do João Alves Domingos diz tudo. Os jogadores do Benfica querem mostrar serviço e entram motivados. Jean Durán vem atrás de um hat-trick que Pavlidis já concretizou hoje.
4: Sim, era aquilo que eu dizia, ou seja, quem entra neste momento, e com a exceção do Manu, neste caso, que entra até para uma posição mais defensiva, e neste momento o Manu não terá a partida grande trabalho. O Sheldrup e o Jean Durán, nomeadamente, o Durán sabe que tem neste momento o goleador na sua posição, e por isso ele irá querer mostrar serviço, provavelmente. Eu acredito que entretanto, e quando o Marco Silva fizer mais substituições, seja com a intenção de resguardar mais alguns jogadores que irão jogar na quinta-feira, e aqueles dois que entrarem...
0: Olha, o Sheldrup na área, vai para a fita, caiu! Diz que não há nada, João Pinheiro, a bola vai sobrar para a equipa do Benfica. Ali no lance com dois jogadores do Casa Pia, João.
1: Parece-me um contacto perfeitamente natural. Já lá estavam os jogadores do Casa Pia, portanto não se podem evaporar. Não permitiram a progressão de Sheldrup, que acabou por cair no relvado.
0: Não querendo rasgar a tua linha de raciocínio, mas é mais uma recuperação de bola do Benfica junto à grande área do Casa Pia.
4: Lá está, porque o Casa Pia continua a usar e a abusar dessa saída curta, mesmo com 7-0, e lá está, tentando-se resguardar. Precisa de colocar gente fresca na frente para poder ter saídas rápidas, e não, continua a abusar na saída curta. O Benfica tem os 10 jogadores no meio campo ofensivo e pressiona de forma muito fácil essa saída que o Casa Pia não consegue ter.
0: Lançamento para a equipa do Benfica, mas vamos ter mais uma substituição, nem por isso, a placa fica em baixo, joga o Benfica, com Barra receber e a dar atrás para Manu Silva, recebe de pé direito e movimenta para Lenglet, é agora o capitão das Águias, vai transportando no seu pé canhoto, cabeça levantada, vê a desmarcação de Sheldrup, prefere jogar curto com Samuel Dal, e vai deixar para Barrena Chea, à frente da grande roda, toca para Manu Silva, recebe o jogador natural de Santa Maria da Feira e abre na direita para Alexander Bá, vai ser bola devolvida ao ex-Vitória. Lá vem Manu Silva a dar para a barra na cheia, joga no meio campo ofensivo, toca para Prestiani, espera ali a marcação de Conté, vai para o chão, é puxado, a falta é livre para o Benfica.
1: E parece-me agora sim que vamos ter essa troca na equipa do Benfica, com a entrada de Richard Rios, é ele quem está ali na linha lateral para a saída de Enzo Barreneche.
0: Enzo Barreneche a ser então preterido por Marco Silva, sai argentino, entra brasileiro na equipa do Benfica, Nuno.
4: Sim, é uma troca, aqui o Richard Rios também chegou mais tarde, depois do Mundial.
0: Estava aqui a fazer um parênteses.
4: Sim, é isso mesmo, ele fala brasileiro nas flashes, por isso engana um pouco. Mas sim, sei aqui o Enzo, eu acredito que até o Richard Rios possa ser um jogador que jogue na quinta-feira como titular, e lá está, tenho a certeza absoluta que será mais um que entra com a vontade de mostrar serviço para aos poucos e poucos também ir ganhando o seu espaço no 11 titular.
0: Bola para Sudakov a tirar um adversário do caminho, joga no meio campo ofensivo, deixa agora na meia direita para Manu Silva, transporta Manu, deixou para Prestiani, mais esticado, está a pedir a bola no corredor, Alexander Ba, é para lá que vai do lado direito, a grande área, prefere jogar atrás, a bola de novo para Manu Silva. Manu Silva tem Richard Rios a pedir bola, ainda Manu Silva vai sozinho, variação da direita à esquerda, Sheldrup tem uma avenida só para ele, chega à linha final, tira o cruzamento atrasado, corta, João Goulart tenta sair em contra-ataque, a equipa do Casa Pia, pontapé para uma zona onde não está ninguém, já está abrandou o ritmo este.
1: E foi o ponta de lança, João, Henrique Araújo, quem estava aqui junto à área e que limpou este lance e bateu na frente, portanto não podia estar lá para captar a bola.
0: Já está o internacional pelo Gâmbia, jogador que chega da Ligue 2, do quarto escalão do futebol inglês do Notts County, onde na última temporada apontou 17 golos, está no Casa Pia, vai ali jogando a equipa do Benfica com Alexander Bala à direita, grande área, esticou para Prestiani, ajeita, devolve ao dinamarquês, tira o cruzamento para lançada, bola para a linha final, diz o árbitro que é ponta pé de baliza.
1: É que bate a pé de baliza, não concorda com a decisão. Alexander Bá vai ali trocando argumentos com o árbitro auxiliar que deu essa indicação de pontapé de baliza a João Pinheiro para ser batido por André Gomes.
0: Pontapé de baliza então para André Gomes, ele que hoje encaixou 7 golos. Benfica, 4 anos e meio depois, volta a apontar 7 golos num jogo, a última vez quando em 21-22, na jornada 15, bateu o Marítimo na Luz por 7 bolas a 1. Há um denominador comum, Rafa Silva também marcou nesse jogo. Bola para a equipa do Benfica, fica Manu com muitas dificuldades no relvado, João.
1: Fica ali com muitas queixas, caiu ali num contacto natural com o jogador do Casa Pia, acaba por ficar ali muito queixoso, está caído no relvado. A equipa médica já a postos do Benfica para poder assistir Manu Silva, está ali muito queixoso da zona...
0: É o tornozelo
1: esquerdo, exatamente. Aproxima-se ali também Samuel Soares, está lá Alexander Bá, também Leandro Barreiro para perceber a condição física do jogador. Agora João Pinheiro manda afastar o árbitro do Benfica. Manu Silva já se vai levantando, apesar de algumas queixas, parece estar recomposto.
5: Foi um pisão inadvertido.
0: Bola para a equipa do Benfica, lançamento então para Alexander Bá. Estava também com ar de preocupação no banco dos suplentes o capitão de equipa Tomás Araújo. Será ele até Oshnes voltar? Posse de bola para a equipa do Benfica com Samuel Soares a receber no interior da grande área. Noite muito tranquila para Samuel Soares. Se as luvas estão em estreia, vão continuar em estreia no jogo de quinta-feira. A bola para Sheldrup a combinar com Dallas. Leva o sueco, já vai para o meio campo contrário. Puxa ali o travão de mão, consegue enganar o jogador contrário. Abriu na meia direita para Leandro Barreiro. Lá vai em grande velocidade o luxemburguês. A abertura para Bassa, cruzamento para a área. Duran recebeu. O rodou no chão, a bola vai saltitando, salpica, tira o Casa Pia. Henrique Araújo oferece posse de bola à equipa encarnada com o Sheldrup à frente da área a tocar para Prestiani, meia direita, vê baixo chegar devagar, devagarinho, toca agora do dinamarquês, este dentro para Barreiro na área, tentou ali o toque em habilidade, Leandro Barreiro acabou deitado no relvado, tenta sair o Casa Pia para contra-ataque, é solto pocadora, ganha Richard Rios, combina com Manu Silva, entrega a bola a Alexander Bá, escutou o traço sonoro, 70 minutos no estádio municipal de Rio Maior, e a Águia voa bem alto, vai estando a vencer com margem muito, muito larga, vence por 7-0, bola para Sheldrup, encara o adversário lado esquerdo da grande área, vai para a finta para Antônio Zundina, espera agora pelo apoio do Dalla, ainda Sheldrup vai guardando a bola sobre ele. toca o norueguês atrás para outro mundialista, é para o colombiano Richard Reus, faz a rotunda para deixar Rachinha na saudade e entregar agora a bola em Lenglet. Lenglet para o Sheldrup, batua como médio ofensivo, tenta tirar ao fora do caminho, ainda Sheldrup meteu-se em apuros, é desarmado por Rachinha, e Rachinha a tocar para Henrique Araújo, vai lá Richard Reus projetar o antigo companheiro para a relva, é livre para o Casa Pia.
6: Richard Reus a empurrar Henrique Araújo pelas costas, João Pinheiro estava próximo do lance e acabou por assinalar falta a favor do Casa Pia.
0: É, mas fica muito desgastado no relvado, Henrique Araújo está ali a receber auxílio dos companheiros no relvado. Aproveitamos então para carimbar, estamos com 71 minutos cumpridos no Municipal de Rio Maior e o resultado é mesmo este, Casa Pia 0, Benfica 7.
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3: Bem mais equilibrado o jogo da noite na Liga Espanhola, perto do fim, 5 minutos para os 90, na Galiza, no Riazor, Deportivo da Coruña 1, Elche 1, depois do golo de Aubameyang aos 21 minutos, a empatar o Elche do português Martim Neto, que é titular por intermédio de Aguado.
0: E agora o Casa Pia, por Rachinha, tentou a sua sorte, a bola passa distante do alvo, João.
6: Tentou avisar a baliza de Samuel Soares, marcar gol de honra para o Casa Pia, um arremate cruzado de pé esquerdo, saiu ao lado, pontapé de baliza já executado.
0: Com a bola a rolar no meio campo defensivo do Benfica, lá direito, Bá acaba por escorregar, é mais um para somar-se à tua lista dos jogadores que já perderam o equilíbrio no relvado municipal de Rio Maior. Abertura na esquerda para Dal, está completamente sozinho, joga no meio campo defensivo, Sudakov pede bola, vai para o ucraniano, passo parece ser com força a mais porque André Gomes está no controlo da profundidade, saiu e agarrou o guarda-redes do Casa Pia. A bola já para fora e a jogar mais à frente, junto do grande círculo, vai tocar bola curta, à procura do camisola 16, é o espanhol, Clua, vai procurando soluções, tocou para a chegada de Jata, o Casa Pia vai saboreando esta posse de bola prolongada, com o André Geraldes a tocar para Rochinha, Rochinha atrás para o Zundino, passe à queima, permite a chegada da Prestiani, sobra a bola ainda para André Geraldes, que atrasa para o interior da grande área, onde está João Galarte, João Galarte a sair, vai levando a bola no pé direito, encaminha no toque na direção de Salvi Cloa, este que chega emprestado pelo Almeria, jogador de apenas 21 anos, bola para Rochinha, pé direito, escorrega no momento de bater, recupera Bá, Bá levar a bola até o interior da grande área do Benfica, faz ali a volta por fora à Jata para encontrar espaço de progressão, toca agora para Leandro Barreiro, é o Benfica a jogar no interior da sua grande área com Mano Silva, de central em central, movimenta com a bola a chegar até Clemão Lenglet e este para Dal, Dal com margem de progressão, cresce no terreno, deixa para Sheldrup. Ozundina à frente, lá vai Sheldrup na finta, toca para a entrada grande área, Richard Reus, mau domínio de Richard Reus, perde posse de bola, deu para Henrique Araújo, vai recuperar de imediato Richard Reus, merece o aplauso da bancada, deu para Lenglet, está a tocar com o colombiano, a bola de novo para o camisola 20 do Benfica, toca para Leandro Barreiro, de novo Richard Reus, é quase agora o Mainho a campo inteiro da equipa encarnada, bola para Mano Silva, Mano Silva para Leandro, Leandro para Richard Reus, o Benfica vai de forma passiva lançando um novo ataque à baliza do Casa Pia, mas sem pressas, vence por margem larga no encontro, a bola para Mano Silva, já está no meio campo ofensivo, toca para Lenglet, Lenglet ajeitou, pé esquerdo, tirou a Henrique Araújo do caminho e tocou para Dal, Dal já no meio campo contrário, lado canhoto, junta na linha onde está Sheldrup, já perto da grande área, ainda Sheldrup a ajeitar e a jogar atrás a bola para Lenglet, Lenglet para Richard Reus, Richard Reus joga dentro do grande círculo, à procura de apoio dá para Prestiani, o Benfica tenta levar agora a bola para a frente, chega Alexander Bá e Bá atrás para Mano Silva, é um Benfica paciente perto dos 75 minutos de jogo, Lenglet a abrir para Sheldrup, de novo com o Zundina pelo caminho, vai convidá-lo para dançar, Sheldrup tenta a finta perante o norte-americano, já passou, vai ter que ir a uma segunda tentativa ainda, Sheldrup cruzamento contra o adversário, é canto para o Benfica.
6: Ozundina a fazer a cobertura a Sheldrup no lado esquerdo do ataque encarnado, o norueguês a tentar dançar para ganhar a linha final e tirar cruzamento, bola cortada pela linha final, pontapé de canto para o habitual executante, é Jorge Sudakov.
0: Benfica que vai esgotar dentro de momentos as substituições, tal como a equipa do Casa Pia, que não mexe em canto defensivo. Canto à esquerda então para Sudakov, levanta os dois braços o jogador ucraniano, é Shakhtar Donetsk, a partir para a bola, pé direito, bateu a bola larga, segundo posto, Manu não consegue saltar para cabecear, a bola sai na ponta oposta, é lançamento para o Casa Pia.
6: Bola batida para a zona de segundo posto, era mesmo para Manu Silva, demasiado largo o cruzamento de Sudakov para sair pela linha lateral. Um dos elementos que vai sair do terreno de jogo é Henrique Araújo, o avançado do Casa Pia, é o primeiro a ser preterido, e também Rochinha, o outro elemento que vai abandonar o terreno de jogo. Não sei se me consegues ajudar nos dois elementos que vão sair, porque tinha dois centrais do Casa Pia à minha frente na altura em que a placa foi levantada.
0: É, e as substituições são Nuno Coelho para reforçar a defesa, porque saem dois homens de ataque, Rochinha e Henrique Araújo, entra Pedro Rosas, que é o lateral esquerdo, e Cali, que é um defesa central.
4: Sim, algo que se calhar já deveria ter sido feito há mais tempo, porque na verdade quando entrou este rolo compressor de golos do Benfica, acho que tinha sido um momento para parar, para reforçar, para proteger também quem está lá dentro. Não que os que vão entrar agora não fiquem expostos também à goleada, mas num determinado momento acho que é isso que tem de ser feito. Acho que o Filipe Coelho faz isto tarde, porque entretanto já está 7-0, acho que o Benfica abrandou também, é o momento do jogo onde o Benfica me parece que já circula a bola mais à lateral, sempre que a bola chega aos extremos, já nem sempre os laterais estão a passar nas suas costas, ou seja, acho que o Benfica também abrandou um pouco o ritmo, e sim, saem dois homens da frente, o Rochinha e o Henrique, e entram dois defesas.
5: Deixa-me dar apenas aqui uma nota. Sim. Primeiro tudo, João.
6: Era só para dizer que o próximo a entrar vai ser Luca Bacchio. Marco Silva vai esgotar dessa maneira as substituições do Benfica.
5: Olhar rápido pelo futebol saudita. O Al Ahly de Trincão bateu hoje o Al Anwar na Kings Cup. Trincão foi titular. Vitória por 2-1. Um dos golos do Al Ahly foi apontado pelo ex-Porto, Braga e Rio Ave, o Anderson Galeno.
0: Substituição na equipa do Benfica, João.
6: Com a saída de Sudakov, então, para processar essa entrada de Luca Bacchio no terreno de jogo.
0: Será Nuno Prestiani a assumir os comandos do corredor central?
4: Sim, Prestiani passa para a zona central e aqui entra mais um jogador com um para um, com capacidade de explosão, com a partida vontade de mostrar ao Marco Silva que poderá e deverá contar com ele, neste caso o Luca Bacchio em específico. E depois a saída do Sudakov, falava aqui até com o Carlos, é incrível como num jogo em 7-0, praticamente nesta segunda parte não vimos o Sudakov, com tantas ações ofensivas do Benfica. É um jogador que tem uma grande qualidade, mas acho que precisa de muito mais consistência no seu jogo para se poder elevar a outro patamar. Praticamente não o vimos numa segunda parte onde o Benfica foi avassalador em termos ofensivos. Não me lembro de vocês referirem nenhuma jogada do Sudakov.
6: Deixa-me só dizer, Nuno, que ele esteve nas pré-assistências dos dois golos do Pavlidis. Portanto, não aparece na estatística, mas é ele que faz as duas pré-assistências.
0: Bola para a equipa do Benfica. Sudakov, de facto, durante grande parte do jogo, Nuno, parece que é um jogador que joga amarrado a qualquer coisa. Ainda não descobrimos é bem o quê, não é?
4: Sim, ele joga, assim, ele joga amarrado, antes de mais é uma grande qualidade que ele tem, porque ele na verdade a espaços vai aparecendo com qualidade. Eu acho que a palavra é mesmo essa, é consistência, é falta de consistência no seu jogo, é olhar um pouco mais para a baliza. Não sei até que ponto é que talvez, e eu acho que nós que comentamos o futebol, olhamos para o Sudakov até pelo número que usa como um médio muito ofensivo e que tenderá e deverá jogar perto da área. Não sei se não lhe beneficiaria mais o seu jogo jogar um pouquinho mais atrás, não lhe seria exigido tanto os números dos dois dígitos de gols e de assistências, e talvez jogando atrás, pegando no jogo, ele tem muito essa capacidade. A verdade é que se fica sempre à espera que ele faça algo de diferente, e não tem feito, pelo menos nesta época e meia, para já não tem feito nada de diferenciado, e por isso acho que quando vemos a qualidade que ele tem, ficamos sempre à espera de algo mais.
0: Posse de bola para a equipa do Benfica com o Lenglet a jogar com o Prestiani. Este para Richard Rios, joga o Benfica no meio campo defensivo. Rios arrisca no passo, estilo quarterback à procura de Luca Bacchio. Bandeira levantada, está bem fora de jogo o belga.
6: Foi apanhado na armadilha do fora de jogo da defesa do Casa Pia, Luca Bacchio, ele que marcou na última partida do Benfica na Escócia.
0: Joga a equipa orientada pelo treinador Filipe Coelho, de 41 anos, campeão da Sub-23 com o Estoril, depois de 16 anos na formação do Benfica. Esteve também no sub-21 do Chelsea e era adjunto no Estrasburgo antes de regressar ao futebol português para orientar esta equipa do Casa Pia na sua primeira experiência numa equipa de primeira liga, numa equipa principal. A bola para a equipa do Casa Pia, ao fora e a bater, oferece bola a Alexander Bá, mata no peito, cola na relva, deixa ao centro para Richard Rios, este ali no bailado do pé esquerdo procura um companheiro, não encontra e por isso guarda a bola para si, entrega agora em Samuel Dal, Dal a pisar de pé canhoto, devolve atrás para Richard Rios, vê a desmarcação de Duran, vê a desmarcação de Luque Bacchio, joga curto numa terceira opção que era Leandro Barreiro para Luque Bacchio, bola devolvida ao luxemburguês, agora é Lenglet que joga no interior do grande círculo, é meio campo defensivo, passa para o meio campo contrário com o Leandro Barreiro a entrar novamente na jogada. Mano Silva, sob a linha divisória, Lenglet, pé esquerdo pisou, rodou, tocou para Samuel Dal, e Dal a devolver ao meio campo defensivo para Lenglet, Lenglet para Mano Silva, Mano Silva a abrir na direita para Alexander Bá, joga no meio campo defensivo, tocou para Richard Rios, tenta rodar na pressão de afora e consegue tirar do caminho ganês, tem agora espaço de progressão, já entrou no meio campo contrário, faz a variação para Sheldrup, cola a bola de novo no chão, encara o adversário, vai para o duelo, tocou para Estiani, tentava dar para Dal, corta a defensiva do Casa Pia, ainda mexe para quem? Para o Benfica. Rios a combinar com Sheldrup, Sheldrup a tocar para Prestiani, Prestiani a devolver a Sheldrup, é o Benfica que agora já joga só com a primeira mudança engatada, não é preciso acelerar muito, tanto que Richard Rios acaba por tropeçar na bola, Lenglet a conseguir resolver, deu para Mano Silva entra no meio campo ofensivo com Alexander Bá, e Alexander Bá a tocar para Leandro Barreiro, dá na meia esquerda para Richard Rios, domina no pé esquerdo, toca para Dal, Dal de pé canhoto primeiro a movimentar para Sheldrup, tem um adversário pela frente, André Geraldes, quem mais, vai para cima, já colocou Prestiani, faz o bailado, tira dois do caminho, atrasou para Leandro, Leandro para Prestiani, o 25 do Benfica a deixar no 26, agora é o 21 com bola ao lado esquerdo, a grande área já entrou, ainda Sheldrup toca para a entrada, onde Barreiro está em sentido contrário e toca para Richard Rios, Richard Rios na meia esquerda para Prestiani, este junto à linha para Sheldrup, vai de novo para cima do adversário, vai de novo para dentro da área, dá para Dal, Dal pé direito para subir ao tocar, remate Barreiro contra o adversário, ainda mais para a equipa do Benfica com Richard Rios a tocar para Prestiani, Prestiani para Dal, pode atirar a baliza ao cruzamento, evita o canto, André Gomes tira de qualquer maneira, João Goulart é lançamento para o Benfica.
6: Carrossel do Benfica a funcionar no ataque, a colocar a defesa do Casa Pia, os jogadores todos praticamente dentro da área para procurar mais um gol.
0: Ah, mas não, isto é uma inha campo inteiro do Benfica nesta altura, nem é campo inteiro, é no meio campo do Casa Pia.
4: O Casa Pia está completamente desesperado no jogo, isto não é fácil, são números muito humilhantes, lhe possamos dizer assim, difíceis para quem está neste momento e quer que o jogo acabe o mais rápido possível. A entrada do Cali e do Pedro Rosas fez com que a equipa se transformasse numa linha de 5, ou seja, acho que até aqui o Filipe Coelho tenta se resguardar ao máximo, mas sim, é verdade, colocar mais um jogador atrás retira pressão, retira capacidade de pressionar o Richard Rios, os dois centrais do Benfica, e claramente a intenção neste momento é que o resultado não seja mais dilatado. Obviamente que o Casa Pia está a defender praticamente com os 11 jogadores dentro da área, e isso faz com que seja ainda mais massacrante a pressão do Benfica em cima do Casa Pia.
0: Bola para a equipa encarnada, joga em meio campo defensivo quando João Alves Domingos já agenta deixar as bancadas do Municipal de Rio Maior.
6: Alguns adeptos vão saindo mais cedo para evitar as filas para sair da cidade de Rio Maior. Diria que são alguns do Casa Pia, a maior parte, porque os do Benfica querem ficar a assistir à goleada até ao fim.
0: Bola para a equipa do Casa Pia, tenta sair, André Geraldes é importunado por...

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1: Que se juntaram há pouco tempo no plantel do Benfica, a bola acaba por sobrar facilmente para André Gomes, que agora manda a equipa do Casa Pia subir para bater longo.
2: André Gomes a ameaçar, escorrega ali para Estiani, não está mesmo fácil o relevado com muita escorregadela, mas aqui de cima, João Alves Domingos, até parece bem verdinho.
1: Sim, ele está bastante verde, mas depois tem pouca aderência, vou levantando vários tufos e eu atrevo-me a dizer que já todos os jogadores tiveram pelo menos uma escorregadela esta noite.
2: É, e sabemos como é que este relevado do Municipal de Rio Maior estava no fim do ano passado. A bola para a equipa do Casa Pia. Durante ficou no chão, João Pinheiro não assinalou falta sobre o colombiano. Tenta sair a formação do Ganso em zona central, passe na profundidade, pode ser o gol de honra, não deixa Samuel Soares, chega primeiro do que Pedro Rosas.
1: Cobertura do guarda-redes do Benfica a controlar perfeitamente o lance, vai colocar jogável em Richard Rios.
2: À saída da sua grande área, Richard Rios a movimentar a bola para Alexander Bá, e este no interior para Mano Silva. Veio o Benfica trazendo bola para a frente do novo com Prestiani, a acelerar o jogo, lá vem em grande correria, desalmado pelo corredor central, Prestiani, cabeça levantada, já está perto da grande área, dá para Duran, falha a recepção do Duran porque escorrega no momento de abordar a bola. Vai sobrar o Casa Pia, tentar o contra-ataque ao fora e falta de Richard Rios, é livre para o Casa Pia.
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1: Pontapé livre para o Casa Pia. João Pinheiro vai lá meter ordem na conversa que se iniciava entre Ofori e Richard Rios.
2: E atenção, Nuno Coelho, porque Marco Silva, Luca Bacchio ia a passo para trás e de imediato Marco Silva, num grito para o outro lado do campo, a mandar Luca Bacchio ter compromisso com a equipa.
4: Sim, este é o tipo de situações onde muitas das vezes os jogadores entram num registro de facilitismo. E eu acho que o Marco, até para mais do que o exemplo, para mais do que a chamada de atenção para o Luca Bacchio, muitas das vezes os treinadores usam isto para os outros. Ou seja, os outros, ao verem o Luca Bacchio, como se diz no futebol, a levar uma dura, saberão que não podem facilitar. E o Luca Bacchio, com todo o estatuto que tem, com a necessidade que tem de ganhar minutos e de ganhar importância na equipa, ter este tipo de atitude, acho que o Marco Silva começa também, obviamente, a ganhar o grupo e é importante para o treinador do Benfica marcar essa posição de autoridade, e não pode, independentemente de estar 7-0, a melhor maneira de respeitar o Casa Pia é continuar com o pé no acelerador, e eu acho que provavelmente o Marco até irá falar um pouco sobre isso, provavelmente no flash pós-jogo.
2: Já são 10 da noite em Portugal Continental e na Madeira, menos uma nos Açores. A bola para Leandro Barreira. Barreiro a jogar com o Mano Silva. A abertura para Alexander Bá. É o Benfica no meio campo defensivo. Lá vai Luca Bacchio, está cheio de energia no duelo com David Sousa. Leva a melhor o central do Casa Pia, trazendo para André Gomes, e este a colocar em Conte. 2 minutos para os 90. A posse de bola é do Casa Pia em meio campo defensivo. João Alves Domingos nos bancos de suplentes. Só os treinadores estão de pé.
1: Exatamente, são os dois que vão estando ali perto da linha lateral. Marco Silva, até por alguns momentos, depois do Benfica fixar este resultado de 7-0, esteve sentado no banco de suplentes, agora voltou a estar mais próximo da linha lateral.
2: A bola está na equipa do Casa Pia, joga o angolano Cali. Acabou a época em grande nível. A bola para Golar, a pontapiar na frente à procura da desmarcação de Jota. A bola sai com muita força. Ficou pior depois de bater na relva. Agarrou Samuel Soares à vontade junto da sua marca de penalti. Mete a bola no chão e toca curto para Mano Silva. Prepara-se já a placa com o tempo de compensação. Leandro Barreiro a dar para Luca Bacchio. Joga agora Mano à saída da sua grande área. Do lado direito, toca na meia esquerda para Lenglet a transportar, encostando no corredor canhoto onde está Dal, e Dal para Prestiani, que devolve ao sueco. O sueco a dar ao meio, mas oferece a bola à Jota, ganhou a frente a Richard Rios, perde o equilíbrio, mas fica com bola na mesma, abre na direita, passa uma armadilha para o Zondina, consegue resolver o norte-americano, deu para Jota, vai ali muito pulsante este ponta de lança, ganhando terreno, toca agora atrás, a bola para Clua, pode tirar cruzamento, pé esquerdo, bola larga, simples para Samuel Soares.
1: Completamente sozinho o guarda-redes do Benfica para recolher este cruzamento ao segundo posto.
2: Vai jogando a equipa do Benfica com Leandro Barreiro, agora Richard Rios ao meio do meio campo defensivo, transporta a bola na frente, já deixou para Luca Bacchio, ia para a fita, sobre o Ofori, acabou desarmado, a bola sobra para Abdo Conte, e Conte a deixar para o Ofori joga no meio campo defensivo do lado esquerdo do grande círculo, pensa em devolver ao

0: Pedro Marcanhoto pensou, executou a bola para Conté. Conté a pisar, deu atrás para o Fori. O Fori pressionado por Luque Bacchio, atrasa para o meio campo defensivo. E João Alves Domingos, 3, 2, 1, sobe a placa.
1: Vai subir exatamente para mostrar mais 2 minutos para se jogar nesta segunda parte e dizer que há pouco, quando o Luque Bacchio tentou aquele drible meio desplicente e perdeu a bola, Marco Silva voltou a ficar muito insatisfeito com o belga.
0: É, garantiu o Luque Bacchio que não saía do Benfica, Nuno Coelho, mas com este tipo de exibição num jogo em que está resolvido e que pode até aqui ganhar alguns créditos, não está fácil.
2: Não está fácil. Isto é o tipo de situações onde muitas das vezes os jogadores ganham ou perdem o lugar e aproveitam ou não as oportunidades. E olha aqui a cara do Marco Silva neste momento na transmissão. Obviamente que estará, em termos globais, muito satisfeitos com aquilo que viu, com os números, mas depois há esses pequenos pormenores que já referiste mais do que uma vez, que também fazem a diferença e que são importantes para o treinador quando se começam a haver micro-objetivos, se lhe pudermos chamar assim, de conseguir que esses jogadores ganhem o lugar e ganhem, de certa forma, a forma. E aqui, neste caso, não está claramente a aproveitar isso.
0: Bola para Samuel Soares, depois do livre que saiu sem perigo para a baliza do Benfica. Vai transportar a bola para a frente, Alexander Bá, a fazer 90 minutos. Toca para Luque Bacchio, tenta ali o toque de calcanhar. Marco Silva, bem, Marco Silva está pelos cabelos com o belga do Benfica. Tentou ali o toque de calcanhar e ofereceu posse de bola à equipa do Casa Pia. Vai jogar em meio campo defensivo. Clua atrás para a posse de David Sousa. David Sousa vai andando, toca na bola para Conté do lado esquerdo. Alguma demora, pontapé na frente contra Luque Bacchio, a recuperação é da Duran movimentar para Prestiani, que ele escaldou ali no duelo com Clua, falta sobre Prestiani, amarelo para Cali, que é expulso. Cali já tinha visto amarelo há pouco e vai para a rua. Esteve em campo 13 minutos, João.
1: Viu o segundo cartão amarelo depois de atingir Prestiani no rosto. O argentino ficou caído. João Pinheiro, sem contemplações, mostrou o segundo amarelo ao central do Casa Pia, que acaba expulso mesmo antes do final do encontro.
0: Nuno, eu diria ser uma obra de arte um jogador entrar aos 77, ver o segundo amarelo do jogo aos 79 e o terceiro amarelo expulso aos 92.
2: Sim, quando a pintura já estava absolutamente borrada e estragada, acho que o Cali faz, ou seja, não tinha qualquer tipo
1: está
2: de necessidade.
1: Está a sangrar o Prestiani, parece-me.
2: Lá está. Sim, porque ele leva
3: Sim, a verdade é que o primeiro lance do primeiro amarelo do Cali, ele vai ao meio campo adversário a empurrar ostensivamente o John Duran sem qualquer tipo de necessidade. E agora dá verdadeiramente um estalo no
2: Sim,
3: Prestiani.
2: É isso mesmo, é um estalo. E aqui é um jogador de cabeça perdida que entra, de certa forma, e quando de certa forma o Filipe Coelho quer colocar gente em campo que não estava a ter a pressão do jogo e quer colocar gente em campo com a mente fresca. O Cali perde por completo a cabeça, sem necessidade nenhuma, acaba por ser expulso. Já não terá impacto nenhum neste jogo, mas individualmente ele próprio, e era até um dos nomes que hoje até poderia ter entrado como titular, acaba por perder agora o próximo jogo e não é bom para ele.
0: Acaba no Municipal de Rio Maior, goleada do Benfica, vence por 7-0, um desamparado ganso que não teve em nenhum momento do jogo asas para voar e contrariar João Alves Domingos, a força da águia no Municipal de Rio Maior.
1: Grande celebração nas bancadas por parte dos adeptos do Benfica após conquistada a primeira vitória neste campeonato 26-27. Cumprimentaram-se os dois treinadores, começam também agora a cumprimentar-se os jogadores do relvado, entram os suplentes utilizados e não utilizados para este final de encontro e cumprimentos, mas é enorme a festa dos adeptos benfiquistas que celebram aqui o primeiro triunfo nesta Liga Portuguesa.
0: E a Nathalie Trubin, grande imagem, a consolar André Gomes.
1: Exatamente, veio aqui à baliza do Casa Pia juntar-se ao jovem guarda-redes que teve formação no Benfica. Conhecem-se estes dois guarda-redes, um que poderá estar de saída do clube encarnado, o outro que esta noite encaixou 7 golos, e há vários elementos depois de Trubin ter vindo abraçar André Gomes, que vem agora também cumprimentar o guarda-redes do Casa Pia. Sheldrup, Luque Bacchio, também Prestiani, Alexander Bá vieram consolar André Gomes, numa altura em que os jogadores do Casa Pia se dirigem aos poucos adeptos que aqui ficaram ainda no Municipal de Rio Maior para agradecer a presença.
0: Grande abraço também entre Samuel Soares e André Gomes. Eles conquistaram juntos a UEFA Youth League. Recordo a meia-final dessa competição frente à Juventus, em que Samuel Soares é expulso e é André Gomes que vai para a baliza defender o penalti que colocou o Benfica na final, que depois viria a golear frente ao Salzburgo. Era Luís Castro, o atual treinador do Levante, o treinador dessa equipa. Adeptos do Benfica, João, em êxtase nas bancadas.
1: Com a aproximação de Vangelis Pavlidis, ele que é o matador de serviço neste arranque da temporada por parte do Benfica, aqui a ser bastante celebrado pelos adeptos encarnados.
0: Benfica que vai começar uma mini volta olímpica para agradecer a tanta gente quanto possível que esteve presente a encher e a pintar de vermelho as bancadas do Municipal de Rio Maior. Ora, vamos colocar um ponto de ordem à mesa. O Benfica vence de goleada o Casa Pia. Uma história que começou a ser escrita ao minuto 3 por Bresciani. Aos 14, Rafa fixava o ligeiro que duraria até ao intervalo. No início da segunda parte, em 13 minutos, o Benfica avassalador. Pelas costas de Pavlidis, aos 47, 1 para o Grego. Aos 49, 2 para o Grego. Aos 54, 3 para o Grego e 5 para o Benfica. Autogolo de Ofori ao minuto 58 fez 6-0, Durán ao minuto 61 fez 7-0 e confirmou o passeio do Benfica em Rio Maior. Casa Pia 0, Benfica 7.
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3: Benfica que nas redes sociais já colocou o Vitória neste jogo e o Vitória, em vez de um T, tem um 7 a simbolizar esta goleada das antigas da equipa encarnada diante do Casa Pia. Contas que não são finais ainda da jornada 2, falta ainda esse Braga-Gil Vicente que foi adiado. Sporting 3, Vitória de Guimarães 2, Alverca 2, Estrela Amadora 2, Académico de Viseu 0, Santa Clara 1, Rio Ave 0, Porto 2, Nacional 2, Estoril Praia 0, Arouca 4, Moreirense 0, Famalicão 1, Marítimo 2 e agora a fechar o dia, o jogo do dia, aliás, ainda não a fechar a jornada, este Casa Pia 0, Benfica 7. Benfica que agora está no grupo dos clubes que têm 4 pontos, com o Nacional, Santa Clara e também com o Sporting, lideram Arouca, Porto e Marítimo com 6, 3 pontos para Gil Vicente, menos um jogo, 2 para o Estrela Amadora, 1 ponto para o Braga, também com menos um jogo, 1 igualmente para Famalicão, Estoril, Moreirense, Académico de Viseu e Alverca, e ainda sem pontuar seguem Vitória de Guimarães, Rio Ave e Casa Pia.
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3: Continua a festa encarnada no Estádio Municipal de Rio Maior. Os jogadores agradecem o apoio dos adeptos que encheram quase por completo o estádio, que é a casa emprestada dos Gansos. Dentro de alguns minutos teremos a hipótese de ouvir as primeiras declarações via Sport TV. Para já, João Santos Correia, passe da bola.
0: Ah, já está a falar um jogador do Casa Pia, parece-me ser André Geraldes. Não sei,
3: é André
0: se
3: Geraldes,
0: Carlos...
3: vamos ouvir.
5: A nossa parte, queremos pedir desculpa aos nossos adeptos. É um resultado muito pesado, embora sabemos que o Benfica é uma equipa muito forte, mas por um lado ainda bem que aconteceu agora, porque temos ainda muito para jogar, aprender também com este jogo, não nos esquecemos deste jogo, vai ser importante no futuro, e agora vamos seguir o nosso caminho, continuamos confiantes no que estamos a fazer. É uma longa caminhada, é um resultado que pesa, mas amanhã já temos de estar a pensar no próximo jogo.
6: A única pergunta que lhe consigo colocar neste momento, André, é justamente para isso, para o futuro. De alguma maneira, um resultado destes coloca aqui algumas dúvidas sobre o processo que está a ser criado, estando ele tão no início?
5: Não, acho que não vai criar essa dúvida, porque, como eu disse, ainda falta muito jogo, é uma caminhada muito longa, é uma ideia nova que estamos a assimilar, que leva tempo, e agora é isso que eu digo. Obviamente é um resultado pesado, mas temos de ser também honestos e são 3 pontos que não conquistamos e vamos seguir o nosso caminho agora e descansar e preparar já o próximo jogo.
6: Obrigado, André Geraldes.
3: André Geraldes, o porta-voz, o capitão da equipa no final deste jogo, que não correu nada bem ao Casa Pia, 7-0. Próximo encontro dos Gansos será precisamente de hoje a 8 dias, à mesma hora, às 8:15, no estádio Cidade de Barcelos, diante do Gil Vicente. Enquanto não temos mais declarações à boleia da Sport TV, também lhe digo que o Benfica não joga na próxima semana. No que respeita à Liga Portuguesa, adiou o jogo da Ronda 3 para o dia 9 de setembro, quando visitar Moreira de Cónegos para defrontar o Moreirense. Benfica que tem, no entanto, compromisso internacional e são os dois próximos jogos para tentar chegar à fase liga da Liga Europa diante do Aros. Vai jogar na Luz na próxima quinta-feira às 8 da noite, uma semana exata depois vai jogar à Dinamarca para tentar então avançar para os oitavos, aliás, para a fase liga da Liga Europa. Benfica que já fez as pré-eliminatórias para já com um percurso que lhe tem garantido o sucesso europeu numa fase ainda muito precoce da competição. Terá agora pela frente o campeão da Dinamarca que acabou por ser eliminado da Liga dos Campeões diante do Sabah do Azerbaijão. A Sport TV irá falar aquele que para o canal codificado de desporto foi considerado o homem do jogo, Pavlidis, já tem o prémio de homem do jogo na mão. Vamos então ouvir as declarações do grego que continua a tirar fotografias, está a posar com o prémio. Agora sim a questão que vai ser feita ao avançado grego que está de pé quente. Vamos ouvir.
7: Inside of the pitch. No, I think from the first moment we score really first goal, we create so many opportunities.
3: Antes de fazer o primeiro gol, criaram muitas oportunidades.
7: We have to score more goals in the first half. The goals didn't come, we scored just two. And the second half we come with the same energy.
3: Na primeira parte, pressing, com muita energia, muita pressão, com boas finalizações.
7: 10, minutes, I think the game was already done.
6: E o talk jogo about ficou good finishing, let me show you this finish here. I will ask the guys of our production to
3: mais
6: put
3: uma,
6: play
3: uma
6: on
3: questão
6: the video,
3: para
6: because
3: o
6: your goal on the 4-0 is a goal where you can take almost everyone out.
3: O jornalista está a mostrar o gol do 4-0.
6: That was coming your way. Can you describe it a little bit?
3: Yeah. A finalização.
6: This is the moment about the goal of Prestiani.
3: É o momento then we have the goal of Rafa de Prestiani and then yours.
6: How did it feel inside of the pitch?
3: O que é que ele sentiu dentro do
7: very well. I think we start understand each other. We understand the ideas from the coach, how we want us to run, where he has to run. And yeah, it's improving and we want to continue with the best energy like everyone because it's important for the all the guy to have the same energy and
3: a mesma good energia. Moment.
6: E foi um bom momento.
3: Continua a mostrar.
7: Score a gol.
6: With how many with so many defenders coming your way.
7: Yeah, it's good. It's in my technique and quality, but yeah, of course you have to feel good and confidence to do that.
3: Tenho confiança.
6: Thank you so much, Vangelis, and congratulations for
3: as palavras de Pavlidis, que ficou um bocadinho embaraçado pelo jornalista da Sport TV lhe estar a mostrar as imagens dos golos e a pedir que Pavlidis comentasse os golos que marcou. Algo encabulado o avançado grego, que hoje voltou a fazer um hat-trick, não fazia desde janeiro, na última no jogo que tinha feito diante do Estoril. Agora volta a fazer 3 golos, o avançado do Benfica. João Santos Correia, enquanto não temos os treinadores, avançamos daí, também com o comentador Nuno Coelho.
0: É, começamos então a distribuir notas nesta emissão da RTP Antena 1, começando Nuno pelo homem do jogo deste Casa Pia 0, Benfica 7.
2: Homem do jogo não tem como, é o Pavlidis, hat-trick, acredito eu, recorde da sua carreira, por ser então curto espaço de tempo, sensivelmente 7, 8 minutos, faz 3 golos e é aí que acaba praticamente não, acaba com o encontro, ficando o Benfica com o 5-0. E por isso o homem do jogo, Pavlidis, boas combinações. Ainda na primeira parte falei sobre ele, naquela capacidade que ele estava a ter de ligação com os colegas, de se conectar e de jogar muitas vezes de primeira. Ao baixar e ao sair dos dois centrais do Casa Pia e a ligar para o Prestiani e para o próprio Rafa. Por isso, bom jogo, não só pelos golos, mas por aquilo que tem jogado, está confiante. Na temporada passada, em alguns momentos, foi criticado porque só estava a fazer golo de penaltis. Neste momento tem feito vários, sem ser de penaltis. Por isso, grande momento do Pavlidis, o homem do jogo é claramente o grego.
0: Olhando, ainda antes de irmos ao árbitro da partida, olhando ao trabalho dos treinadores, começamos pelo treinador do Benfica, Marco Silva.
2: Nota muito positiva, obviamente, depois de uma goleada de 7-0, acho que o Marco Silva tem todos os motivos para estar super orgulhoso daquilo que a equipa fez. Acho que o Benfica entrou muito confiante, foi uma primeira parte, sem ser uma primeira parte brilhante e deslumbrante, acho que o Marco... E o Benfica conseguiu que a equipa ficasse estável na partida e por isso acho que nota muito positiva para o treinador do Benfica, que conseguiu rodar, conseguiu dar minutos depois a alguns jogadores que não têm jogado tanto e sair com uma goleada, uma das maiores goleadas dos últimos anos do Benfica.
0: Do outro lado, a análise ao trabalho de Filipe Coelho, como disseste ao longo da transmissão, já mexeu tarde na equipa do Casa Pia.
2: Sim, acho que o Filipe, obviamente, não está a ter a estreia que quer e que queria também no Casa Pia. Acho que, e falaste também sobre os resultados de pré-temporada, não foi uma pré-temporada fácil para o Casa Pia também em termos de resultados. Ouvíamos ali o André Geraldes a dizer que estão no início de um processo de criação de uma equipa, de uma ideia de jogo, e por isso, obviamente, que há muito a trabalhar. A verdade é que hoje foi quase tudo errado. Os dois primeiros golos são erros individuais, são perdas de bola, e aí, obviamente, o treinador, apesar de ser depois aquele que está mais exposto, não podia fazer muito, a verdade é essa. Depois acho que só tardou em mexer e em fechar definitivamente a sua defesa antes disto entrar numa catapulta de golos que nunca mais terminava, e o Filipe mexeu muito tarde, e acho que é o único reparo que eu lhe consigo fazer, para além da pouca agressividade da equipa. Acho que o Casa Pia foi muito pouco agressivo, deu muito ao Benfica, e foi muito pouco agressiva. Foi uma equipa que deixou sempre o Benfica jogar, e isso acabou por ser pago de forma muito cara.
0: Vamos então olhar para o trabalho de João Pinheiro, árbitro da Associação de Futebol de Braga.
2: O João Pinheiro acho que acaba por ter uma exibição super tranquila. Acho que o melhor elogio que se pode dar a um árbitro é quando praticamente não temos a necessidade de falar dele. Hoje foi o caso. 24 faltas, ainda assim algo exagerado, e cada vez eu sinto isso, que os árbitros tentam apitar menos. Poucos cartões, o que há é bem mostrado aos dois, neste caso ao Cali, e a respectiva expulsão, a do Seba Pérez também, é uma entrada muito dura. Por isso acho que o João Pinheiro fez uma exibição super tranquila, num jogo que também não teve grandes casos nem grandes problemas, por isso exibição super positiva do Internacional Português.
0: Enquanto aguardamos pelos treinadores e pelas suas reações a este encontro, no relvado do Municipal de Rio Maior estão os jogadores não utilizados da equipa do Benfica e Luque Bacchio a fazer exercícios físicos ali com algumas corridas. Começamos então a dissecar a partida, Nuno. É uma equipa do Benfica que entra forte nas duas partes, marca aos 3 da primeira e aos 2 da segunda, deixa uma clara demonstração de força aqui no relvado de Rio Maior.
2: Sim, o Benfica entrou forte. Acho que isso que referes teve importância, e quando estávamos no início até a lançar o jogo e a falar daquilo que poderiam ser as dúvidas da equipa em função do empate frente ao Académico de Viseu, falávamos do quão importante era o Benfica entrar bem, confiante, para ter essa capacidade de se estabilizar no jogo. O golo acontece cedo, e isso deu logo automaticamente uma tranquilidade muito grande à equipa. Depois parece-me que as dinâmicas foram aparecendo quase de forma natural, ou seja, o Benfica tem vindo até já pelos jogos da Liga Europa a demonstrar que tem bastante capacidade ofensiva, já se vêem algumas diferenças em relação à equipa da época passada, mais nesses momentos ofensivos, onde a equipa se manda com muita gente para a frente, e por isso o primeiro golo acabou por surgir, deu essa tranquilidade, deu essa confiança, e depois aquilo que fomos falando ao longo da primeira parte, quase nunca houve uma reação do Casa Pia, e por isso o Benfica foi ficando confortável na partida. Depois dá-se o golo do Rafa, numa excelente combinação com o Pavlidis, numa perda de bola nem zona absolutamente proibitiva, no momento em que o Casa Pia tem a bola num lançamento de linha lateral, joga em zonas interiores para o Rochinha, e o Rochinha é desarmado pelo Rafa, ou seja, os tais dois erros individuais que penalizaram muito o Casa Pia na primeira parte. O Benfica faz o 2-0 aos 15 minutos, 14 minutos, e a partir daí praticamente o jogo ficou morno, bem mais morno do que aquilo que foi a segunda parte.
3: Nuno, permite-me a interrupção. Vamos ouvir Marco Silva, que já está na zona de flash da Sport TV, no final deste jogo em que o Benfica venceu por 7-0 o Casa Pia.
8: Sim, nós tivemos um mau resultado para nós na primeira jornada, e não teve nada a ver com a atitude, bem pelo contrário. Nós tivemos momentos em que claramente teríamos que fazer melhor e mantermos o foco e a concentração, e sermos mais eficazes, porque a exibição foi muito boa. Eu disse também no pós-jogo, naquele jogo, e ontem também, que não vivemos de vitórias morais, mas estamos cá para analisar seriamente como é que os resultados acontecem e porque é que acontecem. Não teve absolutamente nada a ver com a atitude. Por vezes a concentração e o foco não tem muito a ver com a atitude, tem a ver com aspectos que são muito importantes num jogo de futebol que temos que manter bem vivos e bem alerta sempre. Começar pelos jogadores, naturalmente, depois de um resultado bem negativo para nós no começo do campeonato, a reação tem que ser assim, chegar e ganhar o próximo. Não estou a falar sequer dos números, mas chegar e ganhar o próximo jogo. E falar dos nossos adeptos também. Acredito que a grande diferença do jogo da primeira mão, da primeira jornada para este, teve realmente aí. É óbvio que jogámos fora de casa, mas praticamente jogámos em casa e há que realçar o apoio desde o primeiro minuto, empurrar a equipa para a frente e fazem a diferença. Ficou bem provado hoje que fazem toda a diferença para nós e retiraram-nos isso na primeira jornada. E por culpa nossa não ganhámos aquele jogo, mas retiraram-nos algo que é a força deste clube, a grande força deste clube, e hoje conseguimos demonstrar isso com o apoio deles. É uma exibição muito boa, a entrada em ambas as partes foi de como tem que ser, a querer marcar, a querer pressionar, a querer estar no meio campo adversário com muito boas situações. Acredito que na primeira parte poderíamos e deveríamos ter feito mais golos. Mais uma vez, a eficácia não foi a que devia ter sido para os momentos que tivemos no último terço e na entrada da área. Um relevado muito difícil de jogar, é bom que se diga. Acho que se quisermos sempre ver melhor futebol, é importante que se tenha atenção ao relevado. Eu sei que não é fácil, mas que é o primeiro passo para se ver bom futebol em todos, não é só por termos jogado aqui, mas em todos os relevados possível, que para que isso aconteça, acho que é muito importante a protegermos o espetáculo nesse aspecto. E uma vitória muito positiva. Eu sei que os golos, a vitória foi expressiva, eu fico muito, muito satisfeito por não termos sofrido golos. Isso é claramente algo além da exibição, da forma como marcámos. O não termos sofrido golos para nós é muito importante, para mim é muito importante. Eu disse aos jogadores ao intervalo dois aspectos importantes: esse mesmo, não sofrer e matarmos o jogo e sermos mais, termos aquela mentalidade de matar nos momentos certos, porque nós estávamos a criar bastante na primeira parte e continuámos a criar na segunda, e depois do quinto, do sexto e do sétimo golo, naturalmente abrandámos, começámos a gerir já para o jogo de quinta-feira, a colocar e a dar minutos aos jogadores que ainda estão em pré-temporada também neste momento. Mas uma vitória totalmente justa da nossa equipa, da forma como jogámos, realçar, dar os parabéns aos jogadores, mas são apenas 3 pontos para nós e mais uma vez agradecer o grande apoio dos nossos adeptos.
9: Falar consigo, o Marcos já falou dessa intensidade de início ao fim. Há ali um momento que, recordo, já estava 7-0, o Luque Bacchio tem um momento em que aparece ligeiramente fora de jogo e o Marco no banco tem uma reação de quem nem parecia que estava a ganhar 7-0. É esse querer que os jogadores estejam constantemente ligados?
8: Sim, sem dúvida, não tem a ver com o Luque Bacchio.
9: Sim, o Luque Bacchio foi uma questão particular, não, nada em concreto.
8: Que é simples, que a bola está sem pressão nenhuma, ele está a ver todo o jogo, é para não caírem fora de jogo. Em momentos daqueles que nós não podemos desperdiçar oportunidades de atacar o adversário por questões de detalhe, de concentração, de foco, como eu falei há pouco. Isto tem a ver, já vos disse que eu no banco vou ser assim, vou tentar jogar o jogo com os meus jogadores, a passar a calma quando é necessário passar a calma, a emoção quando é necessário também passar, e acima de tudo quero é que ajudá-los a fazer as coisas bem.
9: Eu vou só particularizar, porque sei que os treinadores não gostam muito, mas tenho que o fazer com Pavlidis. Temo de alguma maneira que haja mais telefonemas durante os últimos dias de mercado, depois destes 3 golos, ainda mais telefonemas?
8: Não temo absolutamente nada. O mercado está aberto, há muitos rumores, como podem haver telefonemas no nosso clube, nós também podemos telefonar para outros clubes, faz parte, este é o momento para isso. O nosso objetivo, meu, da estrutura do Benfica, do nosso clube, é que consigamos fortalecer a equipa nas posições em que pretendemos. Será uma época muito longa, esperemos nós, temos que fazer o nosso trabalho na quinta-feira, na próxima quinta. São jogos muito importantes para nós é fundamental estar na fase de grupos da Liga Europa, isso é o mais importante para nós neste momento. E focarmos naquilo que conseguimos controlar, que são os jogos, a preparação para os jogos, e depois, naturalmente, a estrutura do Benfica está a trabalhar naquilo que é importante para nós.
9: Obrigado, Marco Silva.
3: Marco Silva à Sport TV, no final do jogo, satisfeito, claro, o técnico, mas sempre com um olhar carregado, não esboçou sequer um sorriso, apesar desta vitória 7-0. Ao seu estilo, Marco Silva também já nos habituou a ser assim, mas com uma análise profunda, a não fugir a nenhuma questão, a falar tudo abertamente. Agora vamos ouvir Alexandre Santana, o técnico adjunto de Filipe Coelho, já que o técnico Filipe Coelho não tem ainda a habilitação para assumir o cargo de treinador principal.
10: Duas partes distintas. Uma primeira parte onde sentimos que, apesar dos 2 golos sofridos, da forma como os sofremos, e apesar do ascendente do Benfica, estávamos no jogo, estávamos minimamente organizados, controlados, e com as coisas bem estabelecidas. uma segunda parte onde em 7 minutos acabámos por jogar para o lixo o restante momento do jogo. E aqui sim, digo jogar para o lixo no sentido de que não, se calhar não chegaríamos à vitória, mas queremos criar uma identidade, queremos criar um caminho, e esse caminho fica muito mais difícil com esta pedra grande no sapato do que poderia custar. No entanto, estamos cientes que nestes momentos muitas pessoas gostam de se esconder, mas dentro deste clube, quer estrutura, quer equipa técnica, quer jogadores, temos homens com H grande, e é com isto também que nos vai fazer crescer e que nos vai fazer caminhar. E estamos muito conscientes que nestes momentos menos positivos, e hoje claramente foi um momento menos positivo, que coincidiu com uma muito mau jogo nosso na segunda parte e com um jogo extremamente bem conseguido também por parte do Benfica, isso deu-nos o resultado expressivo que deu. São exatamente os mesmos 3 pontos, é um facto, mas também é um facto que nos custa e que nos dói por aquilo que trabalhamos diariamente para chegar aqui e mostrar coisas diferentes. Acabar por pedir desculpa aos adeptos que também vêm ao estádio para ver algo diferente. Nós, a única coisa que podemos dizer é que vamos continuar a trabalhar para conseguir fazer diferente e fazer melhor. E esse caminho vai ter que ser feito por quem cá está, agora e quando ganharmos. São as mesmas pessoas, os mesmos homens e o mesmo caminho para trilhar.
9: O Sandro falou aí dessa pedra grande no sapato. Há, de alguma forma, um temer de que possa ser, pelo menos durante esta semana, um golpe grande e que ainda se acumule para a próxima? Ou até mesmo de ser um reset completo?
10: Não diria um reset completo, tem que nos fazer pensar. Estas derrotas, tal como todas as derrotas, têm coisas boas e coisas más, hoje muito mais coisas más do que boas, e têm que nos ajudar a construir o caminho. Isso é um facto. Outro facto também é pensar que, sobre o erro, temos que olhar para a frente e dar o passo à frente. O passado é passado, temos que refletir sobre ele, temos que tentar fugir um pouco daquilo que é a nossa questão sentimental, a nossa questão emocional da coisa, mas por mais que queiramos, muitas vezes não é possível. Estes primeiras horas vão nos doer, depois há que cabeça fria, olhar para aquilo que fizemos, bom e mau, extrair dali aquilo que é fundamental e continuar a crescer e a fazer o nosso caminho.
9: Obrigado, Alexandre.
3: Alexandre Santana, o adjunto de Filipe Coelho, porta-voz da equipa. Ele está inscrito como treinador principal porque Filipe Coelho não tem ainda habilitações. Tentaremos ainda ouvir o técnico do Casa Pia na sala de imprensa. Teremos a oportunidade, talvez ainda dentro desta emissão, de picar um pouco a sala de imprensa do Estádio Municipal de Rio Maior.
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depois da nossa tarde desportiva, iniciamos na música com Ruben André, Estou Perto de Ti. E é assim, a WGF diz, está sempre pertinho de si, onde quer que esteja. Leio Willy Andro, Rosto Molhado.

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para viver. Estamos com 5 horas e 47 minutos, já quase quase no final da nossa hora de ponta de hoje. Nene e Joana Almirante, mulher dos teus sonhos.

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2: Ora, Jornal das Comunidades, e porque hoje é segunda-feira, logo após, cá estarão em estúdio João Gonçalves e Dionísio Garcia para mais um Fair Play. Eu sou a Diana, gosto muito de estar aqui consigo. Obrigada por estarem desse lado. Tenham uma boa noite e até amanhã às 2 da tarde.

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1: Vamos conhecer os títulos do Jornal das Comunidades, editado a esta hora pela jornalista Paula Machado. Viva Paula, muito boa tarde.
2: Boa tarde. Uma família de partida. O retrato simplista do monumento ao imigrante em Mourão, inaugurado no sábado, o Conselho Alentejano, que está de braços abertos para acolher quem ali queira viver. Visita do Bispo do Funchal à Venezuela foi um sinal de esperança para a comunidade portuguesa.
1: Depois de conhecermos os títulos do Jornal das Comunidades, vamos agora ao seu desenvolvimento com a jornalista Paula Machado.
2: No coração da vila de Mourão ergue-se o monumento ao imigrante, uma homenagem da Câmara Municipal de Mourão a todos os moranenses que um dia deixaram a terra que os viu nascer em busca de uma vida melhor. A inauguração no sábado do monumento ao imigrante em Mourão contou com a presença de emigrantes e do secretário de Estado das Comunidades Portuguesas. Na Rádio Pública Portuguesa, o presidente da Câmara de Mourão, João Fortes, descreve o monumento que se ergue no Largo das Portas de São Bento.
3: O monumento está erguido numa base de cimento ascendente, onde podemos ver o filho mais novo, o filho mais velho, a mãe com um bebê ao colo e o pai com a mala, e não dá para perceber pelas fotos, mas está uma esfera armilar, como que o português procura, neste caso o moranense, não olha para o destino, olha para o mundo como uma oportunidade, à procura de condições melhores, mas sempre com o sentido pronto a regressar a casa. O primeiro impacto é doloroso, porque se percebe que é uma família a partir, mas ao mesmo tempo representa para nós o ponto de partida que é Mourão e onde eles podem sempre regressar e encontrar a paz que desejam.
2: A inauguração do monumento aos moranenses no mundo foi um dos pontos altos da festa do imigrante de Mourão. Durante a cerimónia, Emílio Sousa, secretário de Estado das Comunidades Portuguesas, considerou que aquele monumento pretende reconhecer o percurso, o esforço e a ligação à terra de todos aqueles que partiram em busca de melhores condições de vida. A grande concentração da diáspora de Mourão está sobretudo na Suíça, França e em Inglaterra. Atualmente as partidas começam a dar lugar aos regressos e todos são bem-vindos, sublinha João Fortes, o autarca, para destacar alguns setores de atividade em crescimento no Conselho Alentejano.
3: Durante a festa tive a oportunidade de falar com alguns dos imigrantes. Sinto que há neste momento uma enorme vontade de regressarem. Alguns mesmo já regressaram ou estão a regressar. Inclusive é com filhos mais novos, até porque em setembro vamos abrir a primeira creche municipal do distrito de Évora. E a indicação que lhes dou, porque é de facto aquilo que as estatísticas apontam, é um crescimento assinalável do setor terciário, do setor dos serviços, do setor do turismo, da restauração, da hotelaria, e o que não falta aqui são oportunidades nesse sentido, ainda que o setor primário ainda seja aquele que tem o mais peso no valor acrescentado bruto do Conselho. E, portanto, as conversas foram muito nesse sentido, da restauração, hotelaria e serviços, porque felizmente os números do turismo em Mourão têm vindo a crescer acima dos dois dígitos a nível percentual, e o que nos deve também deixar honrados, porque temos aqui um território lindo para descobrir.
2: Festa do imigrante em Mourão, o presidente da Câmara, João Forte, explica que mais que um ponto de encontro para festejar as raízes, foi também um abrir de portas para o futuro, para destacar que a iniciativa nasceu de uma conversa

0: com um emigrante.
1: Este mote foi inclusive lançado por um emigrante, não com o foco no monumento, mas sim num momento festivo a ser vivido no concelho durante o período estival. E assim foi. E achámos bem fazê-lo, até tendo como referência as festas no norte do país, que são muito fortes no que diz respeito à migração, e quisemos juntar o útil ao agradável e não só ter um momento festivo com música tradicional, bailarico, porco no espeto, bebidas refrescantes, mas também juntar a um monumento que fosse digno o suficiente para representar o espírito de heroísmo e de coragem, porque a verdade é mesmo essa, não é fácil agarrar nas malas, levar uma família inteira que tem um sentimento de pertença com o local à procura de uma vida melhor. Bem, sabemos que muitos gostariam, no dia seguinte, de regressar, mas fazem um voto de fé e por ali ficam à procura de um dia regressar. E é nessa perspectiva que o município encara os emigrantes como um agradecimento daquilo que têm construído lá fora, com o espírito e coragem do que só os portugueses sabem honrar, mas também com um ativo estratégico, porque a nossa intenção, e o Sr. Secretário de Estado alinhou a sua intervenção também nesse sentido, das comunidades portuguesas, é no sentido de fazermos estes nossos ativos regressarem, muitos deles com capacidade económica de reerguerem aqui também eles próprios negócios familiares, trazendo crianças, e é nessa perspectiva multilateral que olhamos para o fenómeno da migração, mas atendendo ao êxodo rural que vivemos, à perda de pessoas que Mourão viveu, muito por fruto da perda de um terço do território com a Alqueva e com a perda da maior unidade industrial que existia, que era uma fábrica do papel. Tivemos muita gente que sumiu, mas queremos acreditar que hoje em dia há condições melhores para que possam regressar. E este monumento é precisamente para que haja um espaço de reflexão, um espaço de memória, onde se possam sentir bem e olhar para o trajeto que percorreram e sentirem que é nesta casa, neste seu concelho, que podem encontrar a paz e o conforto.
0: João Fortes, presidente da Câmara de Mourão. Mourão, o concelho alentejano, foi palco no sábado da Festa do Emigrante e agora no coração da vila, um monumento lembra todos os que partiram, mas ao mesmo tempo é uma bandeira para o caminho do regresso à terra-mãe. Na Venezuela, chegou ao fim a visita do bispo do Funchal ao país, que desde o final de junho vive dias de luto e de tragédia na sequência dos terremotos. Para a comunidade portuguesa, a deslocação do Nuno Brás foi um sinal de esperança, explica Leonel Muniz, conselheiro das comunidades portuguesas.
2: É importante ressaltar que a sua presença neste momento ajuda na esperança de que muitas pessoas têm sofrido este devastador terremoto. Tanto a Igreja Católica Portuguesa como a nossa Igreja Católica na Venezuela estão, digamos, unidas na sua labor cristã de ajudar, de dar uma mensagem positiva, de esperançar as pessoas e de nunca perder a fé.
0: Têm sido momentos difíceis após o duplo sismo na Venezuela, mas há esperança em recuperar e em ficar no país, considera Leonel Muniz.
2: Pero falar da recuperação da nossa comunidade é complicado. Neste momento, as pessoas estão passando por uma situação psicológica. Perderam primeiro os seus familiares, perderam as suas propriedades e muitos também, incluso, perderam os seus negócios. Falar de uma recuperação econômica, de uma recuperação social ou de uma recuperação de outra maneira é complicado nestes momentos. As pessoas têm que receber muita ajuda psicológica para enfrentar esta situação. Não houve solicitudes de pessoas que quiseram voltar para Portugal através da repatriação. Todos têm ficado aqui. As pessoas estão entusiasmadas, digamos, ou têm esperança ou fé de continuar na luta aqui neste país.
0: A ajuda continua a chegar à Venezuela. O conselheiro das comunidades, Leonel Muniz, ressalva o apoio vindo das autoridades portuguesas.
2: O Estado português e o Governo Regional da Ilha da Madeira não têm se esquecido dos seus cidadãos portugueses aqui. As portas estão abertas. Tem chegado muita ajuda. O nosso embaixador de Portugal também os nossos cônsul-gerais de Caracas e da cidade de Valência têm estado preocupados, têm assistido muito à cidade da Guaira, onde tem acontecido este grande terremoto.
0: Leonel Muniz, conselheiro das comunidades na Venezuela, em declarações à Antena 1 Madeira. O bispo do Funchal terminou ontem uma visita de 6 dias a terras venezuelanas. O bispo Nuno Brás disse à agência Lusa que ficou muito impressionado com a realidade que encontrou e defendeu muita proximidade às vítimas dos terremotos. Os sismos registados na Venezuela a 24 de junho causaram pelo menos 6.301 mortos. Entre as vítimas mortais, há pelo menos 138 portugueses e lusodescendentes. Na Venezuela, passada a emergência do terremoto, a população tem agora outras necessidades. A missão da AMI, Assistência Médica Internacional, depara-se agora com a necessidade de apoio psicológico à comunidade. Explica, na Antena 1 Madeira, Daniel Rocha, coordenador da missão da AMI na Venezuela.
3: Cada vez mais eu sinto que essa ajuda é mais que necessária. Isto porque após o tremor de terra, não é? Toda a ajuda de resgatistas, etc., foi necessária para tentar salvar o maior número de vidas. No entanto, começam a surgir outras necessidades. As pessoas estavam em estado de choque, neste momento as pessoas começam a ter que se deparar com a sua realidade, não é? Com o seu novo, com a sua nova normalidade, com o seu futuro. Neste momento estamos diante de pessoas que estão completamente desamparadas. São pessoas que não têm trabalho, são pessoas que muitas delas não têm família, não têm casa, ou aquelas que têm, perderam os seus meios de vida, trabalhavam dependendo de turismo, trabalhavam em restaurantes, trabalhavam em hotéis, que não existem mais.
0: Uma equipa de psicólogos está a dar apoio há cerca de um mês às vítimas dos terremotos, mas o coordenador da missão da AMI alerta para outro problema, o da alimentação. Uma população que ficou sem nada tem agora de encontrar soluções para se alimentar. Lembra Daniel Rocha.
3: Hoje é o último dia, por exemplo, de uma organização aqui na Venezuela que dava refeições, dava cerca de mais de 20 a 30 mil refeições, acabou, e isto vai ser uma nova preocupação. As pessoas vão ter que começar a ter outras preocupações, como o que comer. E nós estamos a sentir isto agora com todos os atendimentos que temos vindo a fazer com a população. É primordial que as pessoas continuem atentas às necessidades. Agora vai surgir, antigamente, até, eu diria que até esta semana, haviam umas necessidades. Vão surgir outras, como eu disse, a alimentar também. Os acessos à Venezuela ainda são muito limitados. O aeroporto principal, que era o de Maiquetia, que era inclusive na região de La Guaira, ainda está encerrado. As ajudas não são tão fáceis de chegar, como doações. Muitas pessoas vão pelas doações de roupa, mas as roupas não são necessárias neste momento na população. A ajuda à saúde mental e a alimentar vai ser fundamental.
0: A recuperação das infraestruturas é outro problema a médio prazo, considera Daniel Rocha.
3: Na parte de infraestrutura, que vai ter que haver aqui um grande investimento, e não sei efetivamente se o próprio governo, o Estado venezuelano, tem preparação para isso, porque há zonas completamente colapsadas, e isso é, como eu digo, é algo que nem em 6 meses poderá estar tão pouco resolvido.
0: Daniel Rocha, coordenador da AMI na Venezuela e as necessidades no país depois do duplo terremoto.
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7: Muito boa tarde, 6 horas com mais 13 minutos, saudações desportivas. Iniciamos aqui a edição de hoje do Fair Play até às 9 da noite, obviamente como sempre com o nosso jornalista de desporto, João Gonçalves. Olhamos o tempo para esta noite, é muito nublado, o mínimo a 66 graus para amanhã, possibilidades de nevoeiro antes das 10 da manhã, céu nublado com boas abertas, máximas 83, e para amanhã à noite, continuação do céu nublado, passando a nublado com nevoeiro à parte. Aliás, a partir da meia-noite, assim é que é, e mínima nos 66 graus.
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7: Olhamos agora o câmbio. O dólar vale na zona euro 86 cêntimos, no Brasil 5 reais 21 centavos, Cabo Verde com 95 escudos.
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7: A umidade relativa do ar, neste momento, 77%. Temperaturas no exterior. A cidade de Fall River com 73 graus. 73 também em Peabody, 74 em Boston e 76 em Lowell. Newark com 87 graus. 77 em Hartford, Connecticut. Orlando com 92. 75 em Quebec, Canadá. E 77 em Toronto. 72 em New Bedford. 72 também em Providence e na cidade de Taunton.
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12: Contando 80 anos de idade e residente em Dartmouth, faleceu na quinta-feira a senhora Maria de Deus Loureiro Arruz, no Hospital São Lucas, em New Bedford. Nascida em Água de Pau, São Miguel Açores, emigrou para a Bermuda em 1974, antes de fixar residência em Dartmouth, em 1980. Era viúva do senhor José T. Arruz e filha dos falecidos Manuel de Melo Loureiro e Constantina dos Anjos Sousa Loureiro. Deixa dois filhos, Walter J. Araújo, de New Bedford, Elder C. Araújo e sua noiva Kathleen Dolly, de Tiverton, Rhode Island, a filha Bárbara A. Cordeiro e marido Chris, de Dartmouth, a sua irmã Laura Cabral e seu marido Virgílio, de Água de Pau, a sua cunhada Fátima Melo, também residente em Água de Pau, 7 netos, Adam, Preston, Sebastian, Olivia, Sofia, Benjamin e o falecido Jack Cordeiro, bem como vários sobrinhos e sobrinhas em Água de Pau e em Toronto, no Canadá. A senhora Maria Araújo era também irmã do falecido Carlos Sousa Melo. A missa do corpo presente será celebrada na Igreja Nossa Senhora de Monte Carmo amanhã, terça-feira, às 10 da manhã. O velório decorrerá na funerária antes da missa das 8 às 9:30. Seguir-se-á o funeral para o cemitério de St. Mary. Flores são bem-vindas ou, se preferir, considere fazer um donativo em memória da Senhora Maria Araújo à Igreja Nossa Senhora do Carmo em New Bedford. Os serviços fúnebres estão a cargo da Albertine Lopes Funeral Home 129 na Allen Street, em New Bedford. Familiares e amigos são, por este meio, informados.
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10: As atenções dos investidores estão centradas agora nas contas das grandes superfícies comerciais. Ao longo desta semana, empresas como a Walmart, Target e Home Depot vão apresentar os seus resultados trimestrais. Segundo os investidores, estes números vão ajudar a perceber o estado da saúde financeira dos consumidores americanos. A Reserva Federal dos Estados Unidos poderá abrandar o ritmo do aumento das taxas de juro. Os mercados financeiros apontam agora para uma probabilidade de apenas 30% de uma nova subida já no mês de setembro, devido a sinais mistos na economia e no emprego. O setor tecnológico continua a beneficiar dos fortes investimentos em inteligência artificial. As ações da empresa de tecnologia Micron voltaram a ultrapassar a barreira dos $1,000. Os analistas sublinham que os avultados investimentos das grandes empresas tecnológicas neste setor estão a dar frutos e a gerar lucros reais. Estão agora a começar a surgir alguns lucros depois de avultados investimentos em inteligência artificial.
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7: 6h20, altura para olharmos como está o trânsito neste momento. 140 Norte, ligação para Stephen Street e também pela 24 Norte, o trânsito está lento. Na 195 Oeste, saída 15, que liga, aliás, a rampa está fechada. Na zona de Providência, 44 e 114, ainda algumas vias, algumas saídas, queria dizer, trânsito um pouco lento. Na 24 Sul, entre a Lindelof Street e a entrada, aliás, na saída para Lindelof, o trânsito está a 15 milhas horárias. Na 93 Norte, na Granite Ave, ligação para Furnace Brook Parkway, trânsito 20 milhas por hora. 93 Sul, ligação para 3 Sul, trânsito muito lento neste momento. Olhamos a estrada 1 Sul, na Old Post Road, há um acidente e o trânsito está muito lento. Na estrada 9 Este, muito congestionado. Na estrada 1A Norte, ligação para East Boston Expressway, tudo muito complicado nesta zona. 95 Norte, saída 30, trânsito muito lento. Na estrada 1 Norte para Old Post Road, trânsito congestionado devido a um acidente. Na 495, neste momento, está tudo bem. 128, 190, 290 e na Mass Pike, não há atrasos. Boa tarde, saudações desportivas. Dentro de alguns minutos, toda a informação com João Gonçalves.
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0: 18 horas, mais 30 minutos. Um grande abraço uma vez mais. Saudações desportivas. Seja bem-vindo ao Fair Play. A dupla vai estar aqui no estúdio 1 até às 9 da noite. A informação a cargo do nosso jornalista desportivo, João Gonçalves. Após as 7h30, mais minuto, menos minuto, as linhas vão estar abertas. E para já o nosso habitual cumprimento. João, um abraço. Boa tarde.
1: Boa tarde, Dionísio. Hoje é dia para estarem todos satisfeitos. Os três grandes ganharam.
0: Olha, o Benfica já tem um melhor ataque à segunda volta.
1: Exatamente.
0: Isso é qualquer coisa foi... de excepcional.
1: Sim, isso foi interessante. Antes de mais nada, as melhores saudações aos nossos ouvintes. Antes, eu estava a dizer, foi interessante que na semana passada houve algum negativismo na medida em que o Benfica tinha tido, se não me engano, dois ou três jogos seguidos sem ganhar em Rio Maior. E depois hoje foi o que se viu. O Benfica tem efetivamente...
0: A semana passada também foi falta de pontaria, deixa-me dizer isso.
1: Exatamente.
0: O Benfica não foi que não atacasse. Atacou, então,
1: e não foi que não tivesse oportunidades de golo.
0: Exato.
1: Também. Depois sofreu, e depois sofreu dois golos, enfim, em lances que efetivamente uma equipa que está a lutar pelo título não pode sofrer. Mas nós sabemos que o Benfica é uma equipa em construção. Neste momento confirma-se que os jogadores estão confiantes. Os jogadores estão com Marco Silva. O Benfica precisa, basicamente, de, há quem diga, dois defesas centrais. Um trinco, que é o grande sonho do Marco Silva, que
0: e
1: é o Palhinha.
0: As imprensa, as notícias mudam de hora a hora.
1: Sim.
0: Já está quase, já escapou. Na hora seguinte, já assinou, falta assinar.
1: Sim.
0: Mas tudo indica que, provavelmente, 80% das notícias que eu ouço, ele vai assinar pelo Benfica.
1: Pois, a grande diferença é que o Aston Villa ofereceu 25 milhões e o Benfica ofereceu 15.
0: Mas 4 anos de contrato, com 6 milhões de ordenado.
1: Mas isso não tem nada a ver com o Bayern.
0: Com quem?
1: Com o Bayern de Munique.
0: Absolutamente, sim. É com ele,
1: não é? Quer dizer, portanto, o Bayern de Munique tem uma oferta de 25 que acha que é inaceitável, do Aston Villa. E tem uma de 15 do Benfica que toda a gente diz que é o suficiente e que a matemática passa por aumentar os 3 anos que ainda faltam cumprir para 4 e que o Palhinha não abdica da verba que recebe. Ora, os 3 anos de contrato que o Benfica tem, ou melhor dizendo, que o Palhinha tem com o Bayern são um total de 27 milhões. Se o Benfica der 6 por ano durante 4, são 24. E depois desses 24 apenas são 12, não é? Enfim, mas são
0: exatamente
1: questões que não dá para entender. É óbvio que neste caso o jogador só vai para onde ele quiser ir.
0: Absolutamente.
1: Se o Bayern entender que não quer que o Marco Silva fique no seu plantel, embora o tenha utilizado nesta digressão, e disser, olha, vais para o, usando este caso específico, vais para o Aston Villa, e o Marco, neste caso o João Palhinha diz, eu não quero ir para o Aston Villa, eu quero ir ao para Portugal ou para um clube da minha preferência, e depois o Bayern diz, mas a única oferta viável que nós temos é do Aston Villa, porque o Newcastle aparentemente já foi descartado pelo próprio João Palhinha. Depois como é que se descose esse nó? Vamos ver, nós já vimos, porque os empresários que estão em campo fazem magia, nós já vimos, por exemplo, o Inter recusar 4 ou 5 milhões pelo João Mário e de repente aparecer no Benfica a custo zero. Portanto,
0: é um
1: nunca
0: caso,
1: sabe.
0: É um caso muito esquisito também.
1: Nunca se sabe o que é que vai acontecer. Mas de qualquer maneira, como eu estava a dizer, é o tal trinco, o avançado. Mas também foi perguntado, nós ouvimos perguntarem ao Marco Silva se ele não ficava receoso, porque de repente o Pavlidis, aliás, está de tal maneira de pé quente que poderá aparecer alguém interessado nos seus serviços. E a resposta do Benfica tem que ser... Depende. Nós dizemos que tem que ser, mas não sabemos. O Débitos também não estava à venda e de repente apareceu uma oferta de 35 milhões e aparentemente ainda não está especificado qual é
0: bom,
1: a forma de pagamento.
0: Faltam 3 dias para fechar o mercado.
1: 3 dias, não?
0: Hoje são 17, não é?
1: Sim, é no dia 4.
0: Oh, peço desculpa, dia 4 de setembro. Portanto,
1: são 2 semanas.
0: Em 2 semanas, exatamente.
1: E qualquer coisa. E todos os treinadores.
0: No dia de agosto, não é?
1: Chegou a ser, mas aparentemente em Portugal é no dia 4, mas há outros países em que têm datas diferentes, portanto o mercado é muito volútil e nós nunca sabemos para que lado é que isto vira. Sei que todos os treinadores estão muito nervosos porque as equipas têm jogadores, e obviamente nunca ninguém vem buscar o jogador mais fraco da equipa, vem sempre a buscar o melhor jogador, que é sempre também aquele mais difícil de substituir, e nós vamos ouvir.
0: Olha, há um jogador de Benfica que Benfica dispensou o ano passado e foi vendido por 45 milhões, sim, o Vítor Moreira, penso eu. Cara, olha que negócio, hein? Que negócio de China para o Benfica. Sim.
1: Acontece.
0: 45 milhões, um miúdo com 18 anos, 19 anos, aliás, para o Amorim.
1: Mas que, se não me engano, não sei se ele chegou a jogar, eu acho que ele ainda jogou nas seleções jovens de Portugal, mas
0: foi campeão
1: na Bélgica.
0: Do mundo. Foi campeão.
1: Mas estava a jogar, estava na Bélgica, não era?
0: Posso ver mais tarde, agora não,
1: de qualquer maneira, isso não aquece nem arrefece.
0: Absolutamente.
1: No que se refere ao Benfica. Mas de qualquer maneira, estava a dizer, eu acho que aquele período de pressão, e nós dissemos sempre que o futebol é imediatismo. Esta semana, dependendo do resultado, são todos bons ou péssimos. Na semana a seguir o resultado é diferente, já muda, os que não prestavam para nada são os maiores. E aqueles que realmente estavam no caminho certo são uns atrasos de vida, não percebem nada disto. E o futebol é assim, portanto, quem estava de pé atrás depois daquela derrota na Suíça, envolvidos todos estes jogos, chega-se à conclusão de que o Benfica tem treinador. E, portanto, agora a questão está em ver se a estrutura consegue ou não colocar-lhe as peças que ele precisa, porque o Benfica vai apostar muito na Liga Europa. E obviamente vai apostar muito na conquista do título, porque são sete anos apenas um título para Rui Costa não é o suficiente, e o Rui Costa, apesar de todo aquele maciço apoio que recebeu nas últimas eleições, a partir daí as coisas nunca mais correram bem, e portanto vai ser um bocadinho complicado o Rui Costa permanecer no cargo se o Benfica fracassar esta temporada, e pelas indicações que se tem visto até agora, se fracassar, a culpa não é do Marco Silva, mas sim pela estrutura não lhe ter dado as armas que ele precisa para ir combater contra os outros adversários, certo, usando termos bélicos. Mas vamos então escutar, porque depois, imediatamente depois de Marco Silva ter falado no flash interview da Antena 1, que nós transmitimos, obviamente, ele foi para a sala de imprensa, fez a sua conferência de imprensa, que foi até relativamente longa. Nós aproveitámos para colocar as declarações de Marco Silva em relação a três temas. O primeiro foi o mercado. Fair
2: Play. Ora, e seguimos, Nuno, com as declarações de Marco Silva e principalmente com uma das últimas frases, que foi: tal como ligam para nós, nós também ligamos para os outros clubes. E, curiosamente, coincidência ou não, Mário Branco esteve durante todo esse tempo aqui bem à nossa frente numa chamada telefónica. O Benfica quer reforços. Marco Silva já deixou isso bem claro. Falta gente ao conjunto encarnado. Perdeu Dedic, não queria perder Dedic. Será preciso, provavelmente, um lateral direito, porque sabemos que Alexander Ba pode não conseguir fazer toda a temporada devido aos problemas que costuma ter com lesões. Esperamos, claro, que isso esteja ultrapassado, mas é sempre uma incógnita. Mas Marco Silva deixa essa mensagem. O mercado não está de todo fechado para o Benfica.
3: Não está nem para o Benfica nem para ninguém, como ele próprio referiu. Esta questão do mercado é sempre sensível, falamos sobre ela várias vezes, e a verdade é que quer para os jogadores, quer para os treinadores, quer para os jogadores também, é um momento sempre muito sensível da época, ou seja, porque podem vir bons contratos, já há sempre a indefinição de quem fica, de quem não fica, depois há clubes que gerem de uma maneira, outros gerem de outra. O Sporting, por exemplo, tem o Bragança e o Pote, que à partida vão sair praticamente fora e a não contar, e disponíveis e não vão a jogo. O Porto tem o Rodrigo Mora no banco, mas a ir a jogo. O Diogo Costa também. O Benfica tem aqui alguns alvos que poderão sair e também vão a jogo. Por isso, é sempre difícil e é realmente impossível para os treinadores conseguirem controlar este momento da época. É algo que eles gostariam que fosse diferente, e vários dizem que gostariam que fosse num momento diferente, ou que pelo menos que o mercado fechasse mais cedo. A verdade é que não fecha, e por isso isto vai se prolongando, mas é sempre uma altura da época muito, muito complicada.
1: Não há mais pequena dúvida que é isso que efetivamente acontece. Ora, curiosamente, na conferência pós-jogo, quando estava a falar à comunicação social, Marco Silva começou por se focar em dois temas que foram muito falados depois do primeiro jogo da temporada.
4: Sim, uma vitória totalmente justa e saborosa da forma como jogámos. Há que dizer, e é para os dois lados, um relevado muito difícil de jogar futebol. Esse é o primeiro ponto. Queremos proteger todas as equipas, não vou falar da nossa só, mas de todas as equipas e os jogadores. É bom que consigamos dar aos jogadores bons relevados para se poderem jogar futebol, e um futebol rápido e um futebol que quem está de fora possa ver. Acho que esse é o primeiro ponto. Em relação à vitória, muito importante para nós, boa, uma reação àquele que foi um muito mau resultado para a nossa equipa na primeira jornada, com muito bons momentos, com bons golos, e a reação que queríamos e que teríamos que ter. Por isso, parabéns aos jogadores, e começar por realçar também os nossos adeptos. Um grande apoio, jogando fora praticamente em casa, como é muitas vezes habitual para nós, e realçar o apoio deles. Sinceramente, a grande diferença, podemos falar de eficácia e de muitas coisas, uma grande diferença do primeiro jogo para este, e tem a ver com os adeptos de futebol, tem a ver com o estádio cheio, tem a ver com aquele apoio que é único para nós e que faz com que nós andemos para a frente, que é a nossa massa adepta, e isso foi muito importante. Em relação à eficácia que falou, eu acredito que ainda ficaram alguns golos por marcar devido ao que às oportunidades que criámos, mas bons golos, bons momentos de finalização, um jogo totalmente controlado desde o primeiro momento. Eu sei que a vitória é expressiva, mas ainda é o que me deixa mais satisfeito, que não temos concedido golos e oportunidades praticamente ao adversário. Lembro-me de um remate na primeira parte sobre o nosso lado direito, esquerda do Casa Pia, de resto sempre controlado o jogo e não permitirmos, isso para mim é muito importante. Deixarmos a baliza a zero tem um sabor completamente diferente, independentemente de eu perceber que um resultado tão expressivo salta à vista, mas para nós é muito importante, não sofremos.
1: Portanto, realmente é verdade, o futebol sem público não, como é que eu ia dizer, não entusiasma. E não é só isso, e depois traz-nos recordações muito nefaustas, que são o período da Covid, em que todos os jogos eram à porta fechada, e nós pensávamos que esse período já tinha acabado definitivamente. Em relação ao estado do relvado, é interessante porque nós temos três jornadas, ou melhor dizendo, três semanas de jogos. Tivemos a Supertaça, onde o estado do relvado foi tema. Tivemos a primeira jornada, onde vários relvados foram temas, incluindo na Reboleira.
5: O Porto, hoje, não foi? Exatamente, o Porto.
1: Primeiro foi o Porto, depois foi o Sporting, e agora foi o Benfica. E isto numa altura em que a Liga tenta passar esta mensagem de que não, isso não há problema nenhum, não. Os relvados, não, nós pusemos não sei quantos novos o ano passado e fizemos as nossas inspeções, dando a entender que, portanto, o estado do relvado foi pintado, não é? Não foi só a falta de tempo.
5: Aliás, foi engraçado que apareceu num vídeo.
1: Sim, um homenzinho.
5: Tipo pulverizador, não sei se mais ou menos isto, não é?
1: Em vez de sulfatar, estava a pintar.
5: Exato,
1: assim foi. E hoje o Marco Silva falou uma vez mais, e sim, é verdade, que se nós queremos ter bons espetáculos. Eu dou o exemplo muitas vezes daquilo que nós fazemos no Dia de Portugal em Forever, é que os artistas, para poderem ter uma atuação consistente com o seu valor, têm que ter material à altura dessa qualidade, não é? Se o material, tu quando vais a quando dás um espetáculo, se o sistema sonoro não prestar, a tua voz não sai igual.
5: Reflete-se em tudo.
1: Exato.
5: Reflete-se na voz, reflete-se no conjunto em si, reflete-se no modo que estás a atuar. Isso. Não tens os instrumentos que são precisos, obviamente.
1: Portanto,
5: é como tudo na vida. E no futebol, o relvado é exatamente o instrumento que eles têm para poder jogar, digamos. Exatamente. É um instrumento, precisam de um bom piso para poder jogar.
1: Tu aí, melhor do que ninguém, consegues compreender qual é a frustração dos jogadores.
5: Concordo 100%.
1: E, portanto, se nós queremos ver...
5: E é uma frustração também.
1: Sim. E já não vamos falar nas condições do estádio para os próprios adeptos. Que Missa. Quando se sentem, eu lembro-me de ir ver jogos, fui ver uma vez um jogo a Setúbal, que metade das cadeiras estavam partidas, e ali era um problema para a gente sentar, porque corríamos algum risco. E não, isto numa primeira divisão em Portugal, na altura em que a Vitória de Setúbal ainda estava na primeira liga. Mas, atendendo a tudo isto, hoje houve um grande entusiasmo das bancadas. Aliás, os adeptos do Benfica, como os adeptos dos outros dois grandes, acompanham sempre a sua equipa, especialmente quando ela está numa fase positiva, e o Benfica está neste momento, a equipa do Benfica está numa fase em que precisa efetivamente do apoio, porque há um grande objetivo a concretizar, que começa a ser jogado na quinta-feira, que o Benfica quer chegar à fase de grupos da Liga Europa, porque é muito importante para as suas aspirações. Poderá, quem sabe, até um título dar uma presença já imediatamente na Liga dos Campeões, na fase de grupos da próxima temporada, o que só por si traz o Benfica, com o seu ranking, é capaz de receber logo à cabeça, conforme costuma dizer, alguns 40 ou 50 milhões de euros. E, portanto, bem, só por participar...
5: É mais ou menos isso.
1: Portanto, é muito importante esse objetivo. E devido a isso, e devido a este entusiasmo que se viu, nós vimos na semana passada, o público compareceu no exterior do Estádio da Luz para assistir ao jogo e para apoiar a equipa. Muito entusiasmo hoje, ouvimos cânticos de queremos o Benfica campeão. E o Marco Silva hoje na conferência de imprensa teve também o cuidado de salientar que, atendendo às goleadas do Benfica, é importante não deslumbrar e continuar a trabalhar conforme a equipa da Antena 1 sugeriu.
3: É verdade, é um ponto muito importante e eu acho que o Marco Silva também tocou ali isso.
6: Não quero euforias, disse não, Marco Silva.
3: Sim, não quero euforias pelos vistos e até porque já houve outras duas goleadas frente ao St. Gallen e frente ao Hearts nos dois jogos na Luz, e pelos vistos o próprio Marco Silva avisou os jogadores que não seria sempre assim, não é? Ou seja, e se tivermos, já são 6 e 5 ou 11, ou seja, 18 golos em 3 jogos, não é normal, obviamente, e por isso ele próprio dizia, haverá jogos em que a equipa vai ganhar por 1-0 e a satisfação será exatamente a mesma. Mas sim, é verdade, é evitar a euforia. Há um jogo importantíssimo porque o Benfica tem obrigatoriamente de estar nas competições europeias, e por isso acho que sim, acho que há que agora fazer a viagem até Lisboa, descansar. Não dá para descansar muito também porque amanhã já se tem de recuperar para se jogar o jogo de quinta-feira e tentar retirar um pouco esse euforismo que vocês referiam. Porque há que manter mais uma vez a concentração, o foco e a tal mentalidade ganhadora, que eu acho que foi importante pela maneira como o Marco falou na conferência, de fizeram um golo, não queriam abrandar, quiseram fazer mais golos. Eu acho que isso tem de ser a mentalidade que o Benfica tem de colocar já para o jogo da próxima quinta-feira.
1: Aliás, interessante hoje foi a reação de Marco Silva em relação a certas decisões de Luca Bacchio. E houve uma altura, não sei se viste o jogo, que o Marco Silva...
5: Eu não vi a segunda parte, tive que vir aqui para o escritório. Mas o que é que foi?
1: Na gíria que nós tivemos,
5: entrou
1: lá
5: na segunda
1: Portugal,
5: parte, não foi?
1: Ficou pior que estragado, sim, entrou. E há uma certa altura, o Benfica na altura já estava a ganhar, sei lá, 5-6-0. E há uma altura em que o Luca Bacchio, em vez de estar a ler o jogo e compreender que estava em posição irregular e que, portanto, ia matar uma jogada de ataque do Benfica, vem nas suas calmas e foi apanhado em posição ilegal e o Marco Silva foi disparado para o banco a gesticular por todos os lados e depois logo a seguir a mesma coisa, quer dizer, ali de repente o Luca Bacchio foi apanhado no chamado crossfire do Marco Silva.
5: Vai haver uma boa, não
1: sim, vale Marco Silva teve garantido. Sempre calmo e sossegado, mas aqueles dois lances, portanto eu acho...
5: Aliás, se reparares bem este pormenor, lembras-te há dois transmissões atrás que o Turbin sai duas vezes em falso. Sim. Aquilo não era de um jogador comer, ele sai em falso. E depois daí, acabou. Sim. Não jogou mais.
1: Sim, aliás, o Luca Bacchio não me admirava nada, porque o Benfica, obviamente, já fez dinheiro com a venda de, neste caso, de débitos. Acho que vai ser oficializado hoje, já não foi, em Inglaterra. Mas precisa também de fazer mais algumas vendas. E olha, o Luca Bacchio vinha mesmo a propósito, porque o Benfica tem o Sheldrup, tem o Prestiani, que é neste momento o melhor jogador do Benfica.
5: Espetacular, miúdo.
1: Em melhor forma. Em melhor forma. Era um jogador que queriam mandar embora, não é?
5: E mesmo o Sheldrup também esteve na porta de saída.
1: Sheldrup.
5: Com o Mourinho.
1: E tem o Kimmich. O Kimmich falam muito nele, muito mal, mas estas coisas nós temos que compreender que os jogadores, quando chegam, não são diferentes de qualquer outra pessoa. Nós precisamos de períodos de adaptação a uma cultura nova, uma língua nova, uma maneira nova de pensar, uma maneira nova de comunicar, a tudo e mais alguma coisa, sistemas de trabalho diferentes. E, portanto, o jogador, para ser comprado por aquela verba, é porque, efetivamente,
5: é, concordo contigo, tem alguma qualidade. Sudakov, pelo amor de Deus.
1: Mas fez um bom jogo, não foi?
5: Bom jogo? Ah, mas teve ali duas, três vezes que... Eu não sei se eu marcava aquele golo ali. Completamente. Não digo que não é bom jogador, mas nota-se a pressão que ele tem em cima de si.
1: Sim.
5: Daquilo que custou. E ele não consegue livrar-se. Eu nunca joguei futebol. Mas acho que isto acontece às vezes, não é?
1: Sim,
5: o peso que o jogador tem mentalmente, o querer fazer as coisas muito bem feitas, e bom, não consegue.
1: Não dá.
5: Faz um jogo, pronto, não, novamente, para o nome dele e para aquilo que ele custou.
1: Sim. E a fama que trazia.
5: Exatamente.
1: Ora, eu achei interessante que hoje o Diogo Luís, que é um dos elementos da CNN Portugal, que neste momento o programa desportivo é o mais transferências, depois há de chegar a uma altura que é o mais futebol, mas ele hoje foi, portanto, contactado por Bola Branca e deu uma entrevista à Bola Branca. A propósito foi, inicialmente, a propósito do Debits, o que é que ele pensava dessa situação, e já agora eu ainda não entrei nisso, mas acho que hoje há uma má notícia, por um lado, talvez boa, por outro, para os adeptos do Futebol Clube do Porto, que aparentemente está confirmada a saída de Rodrigo Mora para a Roma.
5: Mas olha que há muita controvérsia dentro do Porto.
1: Sim, sim.
5: Ainda no mercado aberto, que eu ouvi, há muita gente que não quer que ele saia, que o miúdo saia.
1: Sim.
5: Há muitos adeptos e também alguns dirigentes até.
1: Mas vale o que vale, portanto, este é
5: 50 milhões, não é?
1: Da maneira que foi dito, eu mais à frente vou uhum. buscar a notícia. Era 20 com mais 25 e aparentemente mais alguns objetivos, mas era do género, não é 20 agora, 25 agora e 25 para o ano, conforme disseram. Aparentemente o Porto exigiu que fosse, acho que eu vou tentar confirmar isso, que fosse 20 à cabeça, por assim dizer, mais 25 no final da temporada. Se não for acionada a opção de compra, ele regressa ao Porto e o Porto embolsa 20 milhões de empréstimo. Assim sendo, é um bom negócio, quer dizer, e o Porto só espera que ele, que realmente, coitadinho, fique com muitas saudades
5: e que não quer ir
1: e que não consiga mostrar o futebol que tem dentro de si, e no fim da temporada volta e o Porto já recebeu os 20 milhões e começa tudo de novo.
5: É um negócio
1: a ver,
5: está bem. Pode dar certo.
1: Estava eu a dizer que o Diogo Luís foi contratado por Bola Branca e depois por acaso falou e explicou porque é que a vitória de hoje é tão importante para o crescimento da equipa do Benfica.
7: É importante que o Benfica mantenha e os jogadores mantenham confiança no processo que estavam a desenvolver, sobretudo em termos ofensivos, continuem a criar muitas ocasiões de gol, e depois em termos defensivos que sejam um bocadinho mais consistentes, mas eu acho que é uma questão de tempo até as coisas ficarem mais rotinadas e o Benfica defensivamente ficar mais forte e ofensivamente começar a ser mais eficaz. Por exemplo, o Futebol Clube do Porto é ultra eficaz, tanto na frente como atrás. E, portanto, acho que é muito por aí que o Benfica tem que ir crescendo.
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1: Alguns destes anúncios são engraçados, essa do King Richard, para quem nunca foi, eu fui uma vez e não, quer dizer, não estava à espera da para me levantar tinha que pedir autorização ao rei.
5: Tudo aquilo faz parte, para quem não conhece, do para viver o passado como era antigamente.
1: Exatamente,
5: ao fim,
1: quando o rei falava, nós baixávamos a cabeça, senão ficávamos sem ela. Mas estava eu a dizer que Diogo Luís hoje, quando falou a bola branca, portanto, acertou em cheio, porque esta vitória foi muito importante. E o Diogo Luís, tal como os adeptos do Benfica, ele que foi antigo jogador dos Encarnados, está realmente agora algo otimista em relação ao futuro da sua antiga equipa.
7: Que a equipa do Benfica vai jogar um futebol muito mais atrativo, muito mais de ir para cima do adversário. Se calhar o Fulham também jogava assim, o Fulham Marco Silva jogava assim em Inglaterra. Podemos concordar ou não concordar, dizer que os ataques ganham jogos, as defesas ganham campeonatos, mas a realidade é que se o Benfica conseguir imprimir esta capacidade de criar muitas ocasiões de gol e ser mais eficaz, também se cria um ambiente que é um ambiente difícil de parar, porque as equipas vêm com muito mais receio.
1: É isso mesmo. Houve alturas em que o Benfica tinha um futebol muito vertiginoso e não tinha posse de bola em quantidade suficiente. Isso agora já mudou um bocadinho. O Benfica consegue mesmo assim ser extraordinariamente rápido através do Prestiani.
5: Eu ia dizer de que gosto mais do futebol do Marco Silva, do Marinho.
1: Ah, sim, não há mais pequena dúvida. E, portanto, o Benfica, no meio de tudo isso, consegue ter mais posse e é o velho chavão no futebol. Enquanto tu tiveres a bola contigo, não tens que preocupar que o adversário não consegue marcar golos. E o Benfica, contrariamente ao que está a suceder com o Sporting, não é? O Benfica consegue fazer isto neste momento. O Sporting mudou, já falaremos disso mais à frente, mas mudou o seu sistema de jogo e a situação está cada vez mais complicada. Ora, deixamos então de parte o Benfica, que tornou fácil aquilo que se adivinhava podia vir a ser difícil. O Futebol Clube do Porto, dentro daquilo que nos habituou o ano passado, mesmo sem deslumbrar, joga sem ter que sofrer, contrariamente àquilo que sucede, que sucedeu em certos períodos com o Benfica e principalmente com o Sporting. A baliza do Porto não passa por grandes calafrios e quando passa tem lá um homem que domina tudo e todos. Ele, se fizer só duas defesas por jogo, evita dois golos. Se fizer quatro, evita quatro.
5: É mais um, está no processo de sair.
1: É o que se diz.
5: Está no processo. Está no processo.
1: Vamos ver. Esse seria, portanto, o futebol do Porto.
5: Bom, pelo menos o que eu leio e o que eu vejo também.
1: Sim.
5: Mas estou a falar aqui aquilo que eu vejo na televisão.
1: Sim. Não, e para nós, eu acho que para quem acompanha a carreira do Diogo Costa e vê estas transferências de guarda-redes para todos, para diversos clubes, guarda-redes de 40, 50 milhões, 30 milhões, e depois olha para o Diogo Costa e fica com a sensação de que estas pessoas não veem o mesmo jogo que nós temos assistido, porque especialmente o ano passado, o Diogo Costa foi uma figura essencial. Fala-se muito no Froholt, sim senhor, no sistema de jogo do Farioli, sim senhor, mas houve muitos jogos em que, se em vez de lá estar o Diogo Costa, está por exemplo o Rui Silva atual, o Porto nunca tinha sido campeão o ano passado. Houve jogos em que as coisas, porque tu sofres um gol a certa altura do jogo e o jogo muda por completo.
5: Exato.
1: E ele impedia que isso acontecesse.
5: Dá muita segurança à baliza e os centrais também.
1: Sim, exatamente.
5: Portanto, aquilo seria aquele duo, os dois
1: Kivior
5: centrais
1: e o Pednarek. E agora o Noir Pérez, que o ano passado falhou a temporada por lesão, já regressou à equipa, era para ter jogado pela equipa B, mas depois houve uma lesão de última hora, e foi titular neste jogo
5: jogou bem.
1: E marcou o gol.
5: Pois.
1: E o certo é que o Futebol Clube do Porto aproveita tudo. Aliás, em Portugal não há ninguém que marque tantos golos de bola parada como o Futebol Clube do Porto, conforme assinalou Francisco Guimarães na edição da tertúlia Bola Branca desta tarde.
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17: Pegando sobretudo nos pontapés de canto, onde a equipa tanto consegue trabalhar o ataque à primeira bola como no lance do 1-0, no gol anulado é ali já numa terceira ou quarta via de remate que surge, uma excelente execução, diga-se, técnica do Kivior, mas havia um fora de jogo anterior. Todas as formas, é o posicionamento, é a forma como a equipa, a dada altura, lançava 5, 6 jogadores para a pequena área, e isso condiciona bastante o oponente. E foi uma vez mais a tal demonstração, face ao que o Luís também há pouco dizia, desta capacidade de controle de um Porto que é muito idêntico a si mesmo, já desde a época passada.

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1: Há pessoas a usar o disco e bem, pessoas com deficiência, mas também há pessoas familiares, inclusive, que têm fotocópias e também têm usado o cartão sem a pessoa estar presente no estacionamento. Isto é que é importante nós referirmos. A pessoa que tem a portadora do disco tem que ser a própria a estar no local do estacionamento. Porque às vezes as pessoas pensam que ter o disco podem estacionar sem a pessoa com deficiência. Isso é legal, isso é uma contornação.
2: Perante as infrações, Filipe Rebelo quer o agravamento das sanções e explica que a associação já remeteu uma proposta à Assembleia da República.
1: Para que seja agravada a utilização indevida, nomeadamente a fotocópia do disco, embora o novo cartão, o novo disco já passa a ser igual ao cartão cidadão, as dimensões, já vai ser mais difícil nem falsificar. Mas é importante, porque estamos aqui há 10 anos, porque os cartões têm validade 10 anos, estamos aqui há 10 anos que os antigos ainda vão estar com a sua própria validade. E aqui a associação quer que a Assembleia da República altere estas situações, porque a gente tem vindo tendo dificuldade, embora alguns concelhos da região e Portugal continental, as pessoas já podem parar nos lugares pagos sem qualquer pagamento de que tenha o disco. E a gente tem aqui, e sempre encontro, os direitos e os deveres que as pessoas com deficiência têm.
2: Filipe Rebelo, presidente da Associação Sem Limites, quer acabar com os estacionamentos abusivos nos lugares destinados às pessoas com deficiência. A economia da região manteve uma trajetória de crescimento em maio, mas a um ritmo inferior ao registado em abril, interrompendo 3 meses consecutivos de aceleração. Mesmo assim, a Madeira cresce há 62 meses consecutivos. No turismo, as dormidas diminuíram 1,3%, embora os proveitos totais tenham aumentado 8,1%. O consumo privado continua a crescer, com destaque para as vendas de automóveis ligeiros de passageiros, que subiram 9,4%. No investimento, os resultados foram mistos, enquanto as exportações de bens recuaram 6,8%, já o tráfego de passageiros nos aeroportos regionais aumentaram 3,4%. No mercado de trabalho, o número de desempregados inscritos diminuiu 5,2%. Em sentido contrário, a inflação acelerou para 4,6% em maio, face aos 3,7% registados em abril. No exterior do Serviço de Urgências do Hospital Nélio Mendonça foram montadas estruturas metálicas semelhantes a contentores. Os espaços vão servir para acolher doentes numa fase em que decorrem as obras que começaram no início deste mês. Nuno Gonçalves, do Conselho de Administração do Cesaram, explica à Antena 1 a função da nova instalação.
3: Ela é temporária, ela vai estar presente durante a duração da intervenção a ser feita no Serviço de Urgência do Hospital Nélio Mendonça, sendo que após a conclusão esta estrutura será removida.
2: E o que é que vai funcionar lá dentro?
3: Cria um espaço, à semelhança do que já existia, para termos 8 utentes que estão no fundo, são utentes que estão no serviço de urgência, em transição, e pretende, no fundo, criar uma alternativa às zonas que estão a ser intervencionadas. Isto, no fundo, é para permitir, nas zonas em que estão a ser intervencionadas, que os utentes que normalmente estariam neste local têm um local para estar e depois para serem devidamente encaminhados para internamento, para exames, para qualquer tipo de atividade clínica que se siga, no fundo, ao seu atendimento urgencial.
2: Perante as suspeitas de que os contentores poderiam representar um aumento de capacidade de acolhimento de doentes nas urgências, sobretudo altas problemáticas, Nuno Gonçalves dá uma resposta direta.
3: Não é um aumento de capacidade de maneira alguma.
2: O Serviço de Urgências do Hospital Nélio Mendonça está em obras. Os trabalhos têm uma duração estimada de 300 dias. Terminou a visita do Bispo do Funchal à Venezuela para a comunidade que reside no país. A deslocação de Nuno Brás foi um sinal de esperança, explica Lionel Muniz, conselheiro das comunidades portuguesas.
4: É importante ressaltar que a sua presença neste momento ajuda na esperança de que muitas pessoas que têm sofrido este devastador terremoto, tanto a Igreja Católica Portuguesa como a nossa Igreja Católica na Venezuela, estão, digamos, unidas na sua labor cristã de ajudar, de dar uma mensagem positiva, de esperançar as pessoas e de nunca perder a fé.
2: Lionel Muniz diz também que têm sido momentos difíceis após o duplo sismo na Venezuela, mas há esperança em recuperar e ficar no país.
4: Pero falar da recuperação da nossa comunidade é complicado. Neste momento as pessoas estão passando por uma situação psicológica.

0: Perderon primero os familiares, perderon as suas propriedades e muitos também, incluso, perderon os seus negócios. Falar de uma recuperação econômica, de uma recuperação social ou de uma recuperação de outra maneira é complicado nestes momentos. As pessoas têm que receber muita ajuda psicológica para enfrentar esta situação. Não houve solicitudes de pessoas que quiseram voltar para Portugal através da repatriação. Todos têm ficado aqui. As pessoas estão entusiasmadas, digamos, ou têm esperança ou fé de continuar na luta aqui neste país.
1: O conselheiro diz que a ajuda ainda continua a chegar à população e ressalva o apoio vindo das autoridades portuguesas.
0: O Estado português e o Governo Regional da Ilha da Madeira não têm se esquecido dos seus cidadãos portugueses aqui. As portas estão abertas, tem chegado muita ajuda. O nosso embaixador de Portugal, também os nossos cônsules gerais de Caracas e da cidade de Valência têm estado preocupados, têm assistido muito à cidade da Guaira, onde tem acontecido este grande terremoto.
1: Leonel Muniz, conselheiro das comunidades portuguesas na Venezuela, o bispo do Funchal, terminou a visita ao país. Braz disse à agência Lusa que ficou muito impressionado com a realidade que encontrou e defendeu muita proximidade às vítimas dos terremotos. Os sismos registados na Venezuela a 24 de junho causaram pelo menos 6.301 mortos. Entre as vítimas mortais há pelo menos 138 portugueses e lusodescendentes.

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4: Estamos de volta com 7 horas mais 7 minutos. Uma vez mais, muito boa tarde. Já estamos já na transição da tarde para a noite. Quanto ao tempo para esta noite? Céu muito nevoado, mínima 66 graus. Para amanhã, possibilidades de nevoeiro antes das 10 da manhã. Céu nublado com abertas máximas nos 83. E para amanhã à noite, céu parcialmente nublado, passando nublado com nevoeiro a partir da meia-noite e mínima nos 63 graus.
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4: Informação cambial, dólar vale na zona euro 86 cêntimos, no Brasil 5 reais 21 centavos, Cabo Verde com 95 escudos.
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4: A umidade relativa do ar subiu para os 93%. Quanto às temperaturas no exterior, Fort Leva com 72 graus, 72 também em Pibrimes, 72 em Boston e 75 em Lowell, 81 em Newark, New Jersey e 77 em Hartford, Connecticut. A cidade de Orlando, Flórida, com 92, 73 em Quebec, 75 em Toronto, 72 em New Bedford, Providence e na cidade de Taunton.
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0: Ora, muito bem, estamos de volta às 7 horas e 15 minutos. Continuamos com a informação e João Gonçalves.
1: Estamos a falar da segunda jornada do Campeonato Nacional de Futebol de Primeira Divisão. Já falámos deste passeio no parque, como diziam os americanos, do Benfica hoje, em Rio Maior, onde goleou a equipa do Casa Pia por 7-0 e acabou assim com os fantasmas dos últimos anos e segue de venta em popa. O Futebol Clube do Porto jogou no sábado e, uma vez mais, sem rubricar uma daquelas exibições de luxo e, embora não esteja a jogar com o mesmo, como é que se está a dizer, com o mesmo poderio que teve o ano passado, com o Futebol Clube do Porto no ano passado, no princípio do campeonato, abafava os adversários.
0: Sim, mas nunca marcou muitos golos.
1: Nunca marcou muitos golos.
0: Lembras-te disso, não é?
1: Pois,
0: mas eram exibições sólidas e tal. Perdeu um jogo ou dois também, não foi só vitórias.
1: Olha, perdeu com o Casa Pia.
0: É verdade. Acho que foi a única derrota, não foi?
1: Sim. É interessante que o Diogo Luís há bocado mencionou que estava todo entusiasmado e que o certo é que, embora digam que os ataques ganham adeptos e as defesas ganham campeonatos, o certo é que, no caso específico do Futebol Clube do Porto, isso mantém-se. Agora, tu dizes que o Diogo Costa terá de saída, isso vamos ver. O que é que isso resolve?
0: É o que... Isto é assim, vou para um canal, diz que está quase, o outro diz que falta qualquer coisa, no outro já está de malas aviadas para viajar. Há quatro, sabes que eu sou reformado, não é? Então, um dia estou em casa, se não tenho grandes coisas para fazer, pois. E vou de canal em canal e as coisas, cada um tem a sua versão, mas das versões todas, dá-me a entender, na minha opinião, que se ele não vai, se ele pelo menos tem ofertas.
1: Sim. Mas não, portanto, ao gosto do Benfica, do Futebol Clube do Porto, aliás. E isso é o mais importante.
0: O presidente, já disse mais de uma vez que fará tudo possível e impossível para que ele não saia.
1: Prontos. Vamos ver. Mas em relação à saída do Rodrigo Mora, aparentemente não... Os adeptos é o seu menino, né? Não querem que ele saia. Há muitos dirigentes também que estão a ver no Rodrigo Mora um potencial jogador geracional, nesta fornada daquela célebre seleção de sub-17, ele era o maior talento, ele, Giovanni Kendo e João Simões, e o certo é que ele não encaixa no perfil...
0: De qualquer modo, no final do encontro, com quem é que eles jogaram em Porto? Jogaram com quem?
1: Com o Rio Ave.
0: Com o Rio Ave. Eu vi, portanto, nos highlights e nos programas à noite, acho que não há ali um bom relacionamento entre ele e o treinador. Não parece.
1: Bom,
0: porque o treinador passa por ele e ignora completamente.
1: Pois, tá bem.
0: Ele está sozinho, assim, portanto, depois de acabar o jogo no final, e ele, a televisão mete um círculo vermelho para a gente não perder de vista a cena, e vê-se que ele está com o olho para o treinador. Portanto,
1: e o treinador e ele, não lhe liga.
0: Absolutamente nada.
1: Sim. Mas, entretanto, eu acho que o Futebol Clube do Porto até já está a assustar os adversários. Porque o Rio Ave estabeleceu uma nova marca no futebol português, não sei se é no futebol mundial.
0: No que foi?
1: Que cometeu, sabes quantas faltas durante todo o jogo?
0: Não.
1: Uma.
0: Uau, sério?
1: Uma falta. Durante todo o jogo.
0: Que sirva de exemplo?
1: Sirva de exemplo, não. Quer dizer, isso por norma denuncia uma certa... Bom, ou denuncia muita tolerância do árbitro, juntamente... Com...
0: Eu também posso ir por este caminho, mas uma falta só.
1: Uma falta só. Com uma atitude muito macia da equipa adversária.
0: Ah, bom.
1: E o que aconteceu foi o Rio Ave, portanto, cometeu apenas uma falta. Acho que nunca tinha acontecido na Primeira Liga Portuguesa.
0: Portanto, digamos, foi muito gentil com o Porto.
1: Foi muito gentil. De qualquer maneira, o foco do Porto, por não ter dinheiro ainda também, mas embora já esteja com a sua situação financeira muitíssimo mais bem controlada, conseguiu poucos reforços, mas aparentemente foi novamente cirúrgico no mercado, e por isso o Francisco Guimarães, na tertúlia Bola Branca desta tarde, acredita que os dragões tornaram a acertar em cheio na contratação de Wang Inboom.
2: A evolução desta equipa, por onde é que pode melhorar, está a resposta dada com a entrada do Inboom Wang. Acho que é muito por aí, é o tal jogador diferente, se olharmos para o plantel do Porto, pela forma como consegue gerir os ritmos, envolver-se com os colegas, quer na primeira fase, ou neste caso na segunda fase de construção, quer mais à frente.
3: A assistência foi uma maravilha para o
2: Recente. É espetacular, exatamente, porque é super intuitiva. Ele está basicamente, não está a olhar para o colega, mas sabe que ele está lá, e deixa-lhe o passo de lado, ali um toque com a parte exterior do pé quando está de costas para o Borja, e é notável, mas não é estranho, atendendo ao que já conhecíamos dele na seleção sul-coreana, no Feyenoord, entre outras experiências de clubes. É este jogador com uma grande capacidade técnica, com uma grande intuição, capacidade para jogar com os dois pés, inclusivamente, e portanto é um perfil de jogador, juntando o Pietuszewski, que ainda não está em pleno, e com um extremo que eu acho que podia vir também para o lado direito, um jogador diferente, mais próximo da linha do Pietuszewski, para acrescentar alguma riqueza e solução criativa a este Porto. Já deu para perceber que o Mora não conta para a equação de Farioli, prefere outro tipo de médios interiores, que façam mais movimentos de ruptura. Sendo assim, a criatividade tem de vir de algum lado, parece-me, para garantir soluções, e acho que Pietuszewski, o Wang e um eventual reforço para a extrema-direita, passa a expressão do ataque, possa aqui, de facto, no fundo, complementar, ou neste caso, mitigar essa eventual baixa, que parece praticamente certa, de uma hora.
1: Ora, e o interessante é que, portanto, neste caso, o jogador coreano, à semelhança do que aconteceu com Bednarek, veio da Liga Neerlandesa e custou 4 milhões e meio, com mais 500 mil de objetivos alcançáveis, e o Futebol Clube do Porto, que estando apenas 5 milhões, consegue efetivamente ir buscar um jogador que, para já caiu completamente no goto dos adeptos do Futebol Clube do Porto. Portanto, ele, neste momento, já é um jogador extraordinariamente popular entre os adeptos dos Dragões. Portanto, não apenas é bom jogador, como também veio satisfazer as bancadas. E quando assim é, nada melhor do que isso. Mas já que estávamos a falar de coisas positivas, vamos agora mudar de tema e falar de algo mais negativo, que é o Sporting, onde apanhou mais um grande susto, e desta feita foi mesmo em casa, em Alvalade, frente ao Vitória Sport Clube Guimarães. E além disso, parece estar a fervilhar em Alvalade mais um caso envolvendo o seu principal avançado, desta feita Luís Suárez. O ano passado todos nós estamos recordados do que é que aconteceu com o Jóqueres, mas o Jóqueres era um bocadinho diferente, era uma questão da verba, já estava tudo acordado que ele ia sair, o Sporting é que queria mais do que aquilo que os seus empresários teriam negociado, mas não era uma situação que tenha apanhado o Sporting de surpresa. A questão era os termos da transferência. Com Luís Suárez não é bem assim. E depois, a forma como Rui Borges tem gerido a situação, especialmente a forma como tem comunicado o assunto com a comunicação social, tem merecido vários comentários. E nesse aspecto eu devo dizer, acontece muito, e nós aqui falamos muitas vezes destes conflitos, etc. E esta ideia de varrer o lixo para debaixo da carpete normalmente não resulta muito bem. Fica lá porque não desaparece. Tu não deitaste fora o lixo. O teu lixo ficou, foi escondido.
0: Olha a comparação.
1: Não é?
0: Exatamente.
1: E muitas vezes, nestes conflitos, etc., o treinador ou o presidente ou o diretor desportivo tenta vir, cobrir, diz: ah, não foi nada disso. E vê-se que há qualquer coisa ali.
0: Ah, já.
1: E agora, depois começam a sair as notícias que são plantadas, que o Barcelona estaria interessado e mais não sei quantos. E o Rui Borges diz que não é nada disso. Enfim, vamos ver como é que Francisco Guimarães, na Tertúlia Bola Branca, e nós há muito tempo que já não usávamos peças da Tertúlia Bola Branca, porque eles mudaram por completo. E agora a Tertúlia já não é como antigamente, é feita mais para o YouTube, etc. Mas tem sempre, neste caso, convidados que têm uma certa capacidade. Vamos ver então qual é a reação de Francisco Guimarães aos tais vários comentários que têm sido feitos sobre Rui Borges.
2: Neste momento, uma vez mais, vemos um Rui Borges muito preocupado em gerir hierarquias e estatutos. E isso já se verificava na época passada, quando era preciso uma aposta mais arrojada, como era o caso do Rafael Nel, numa altura de ausência, por exemplo, dos dois principais avançados, para eu, por exemplo, colocar o Pote como uma referência móvel de ataque e transformar um bocadinho o ecossistema ofensivo da equipa. E quando o Rafael Nel faz a pré-temporada que faz, já na sequência também de uma boa resposta dada na parte final da época passada e tudo o que fez na equipa B, e numa conferência de imprensa é apontado como um avançado extra para além de Suárez e Ioannidis, e que até pode vir a jogar na equipa B, fica de facto difícil de entender, sobretudo tendo em conta, inclusivamente, a própria evolução do ponto de vista tático. O Nel, pelo que demonstrou na pré-temporada, já pareceu até um jogador mais capaz de se relacionar com a equipa, a jogar Ricardo Costas em apoio e, portanto, eu acho que era uma alternativa mais do que viável neste momento, numa fase em que o Soares, além de toda esta gestão caótica, mais numa perspectiva emocional, psicológica, relacionada com temas de mercado, fisicamente também não me parece ainda na plenitude. Ele acabou a última época muito desgastado, vimos isso no Mundial, em que foi claramente até o jogador mais frouxo de uma Colômbia que jogava realmente muito bom futebol. E, portanto, é até estranho ver esta insistência, que de resto também se verifica noutros casos, não é? Nomeadamente com o Gonçalo Inácio, que também parece não ter entrado bem nesta temporada e, de facto, é uma aposta, diria, inequívoca e prioritária para Rui Borges, mesmo também tendo em conta o facto do Felicíssimo ter feito uma excelente pré-época a jogar como central e agora até foi titular na equipa B, só a título de comparação.
1: Estas questões relacionadas com o estatuto dos jogadores normalmente não acaba bem, e no caso específico do Rui Borges ele teve azar, porque o Luís Soares está com a neuro, conforme se soube dizer, o Gonçalo Inácio também ainda não se aproximou do rendimento que teve durante parte das últimas temporadas. Rui Silva neste momento treme por todos os lados, e o certo é que não há problema
0: ali
1: nenhum.
0: Qualquer coisa, concordo contigo.
1: Com o Rui Borges está tudo bem, é tal coisa.
0: Vamos, sim, sobre ele diz.
1: Vamos meter debaixo do tapete. E neste caso específico, Francisco Guimarães, esta tarde na Tertúlia e Bola Branca, não hesitou em apontar o dedo precisamente ao treinador do Sporting em relação àquilo que está a acontecer no seio da equipa. 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
2: Na vertente da gestão desportiva e de campo, eu acho que há responsabilidades, parece-me, de Rui Borges. Eu percebo, por um lado, que ele queira elevar a moral do jogador. Ao mesmo tempo, também me parece que é um daqueles treinadores, temos muitos assim, quando está grato a um jogador, faz questão de o reconhecer na tomada de decisão, nas suas opções. Temos alguns selecionadores assim, o Scaloni fez a mesma coisa na Argentina, e isso até foi, se calhar, um bocadinho um problema em determinados momentos. Há uma dívida de gratidão tão grande a determinadas individualidades que depois torna-se difícil tirá-las da equação. Mas, por exemplo, o Pote e o Bragança já saltaram e estão à espera de ser vendidos e deixaram de contar quando agora até seriam se calhar jogadores úteis. Portanto, a gestão poderia ter sido feita de outra forma. Acho que a forma como o Borges também comunicou a propósito daquele interesse que foi falado do Fenerbahçe, todo aquele acordo até com um candidato à presidência, poderia ter dito de forma mais explícita que isso aconteceu e que já se passou um pano sobre isso e andávamos para a frente, mas disse que não sabia de nada. E pronto, eu acho que é um pouco estranho também ter este tipo de abordagem nesta altura.
1: Eu concordo plenamente. Já Luís Aresta, que é normalmente a figura principal pelo desporto na Rádio Renascença, que produz esta tertúlia, acredita que o que realmente tem faltado no meio de todas estas mudanças, isto no Sporting, é uma voz de comando que nas últimas três temporadas pertenceu a Morten Ullmann.
3: O que se nota aqui, do meu ponto de vista, é que o Sporting ainda procura adaptar-se àquilo que é a ausência do Ullmann no meio-campo e os equilíbrios que o médio dinamarquês dava à equipa. E, portanto, o que há aqui, de facto, esse peso subjacente à transferência de Ullmann. Ullmann era um jogador preponderante, sobretudo nas ações defensivas, de forma impetuosa, como assumia a fase de recuperação de bola e de reorganização da equipa na projeção ofensiva, era de facto determinante no Sporting, e nota-se um bocadinho isso. Eu acho que nestes momentos em que a equipa se sente mais pressionada, se sente mais o adversário com capacidade de chegar à sua área, é aí que falta uma voz de comando, uma voz que coloque ordem no 11, que incentive os colegas, que seja a voz do treinador lá dentro e que organize a equipa. E eu acho que nesse contexto isto se explica um bocadinho por aí.
1: Depois, obviamente, no que se refere a isso, eu acho que parte do problema é aquilo que eu mencionei há bocado, mas Francisco Guimarães disse que um dos problemas das saídas dos criativos provocou um caos no Sporting, na medida em que falta neste momento quem pense e saiba pausar o jogo da equipa.
2: O sintoma o sinal dos zero remates na segunda parte com o Vitória é preocupante, mas o pior está antes. Foi, de facto, a incapacidade que a equipe demonstrou nas primeiras fases de construção e, particularmente, em zonas de criação para superar o Vitória. E depois o Sporting, claro, ficou muito mais exposto também. Ao perder a bola mais facilmente, permitiu que o Vitória conseguisse combinar mais, e foi um Vitória também mais predisposto a arriscar em termos ofensivos, conseguiu chegar a dois golos e deixar ali sempre uma sensação de que a qualquer momento poderia conseguir o empate. E já à frente ao Estrela foi um bocadinho a mesma dinâmica, esta dificuldade do Sporting para saber pausar nos momentos certos. O Flávio neste momento é o único jogador capaz de dar ali alguma continuidade mais por dentro. E o Dumbiá parece-me sempre um jogador mais para os últimos 30 metros do que propriamente para conseguir jogar sob pressão, de costas, sair da pressão, com bola no corredor central. É, consegue ser um elemento importante, por exemplo, sem bola, na pressão, junto ao Altimira, mas depois falta-lhe o resto, e esse resto é muito importante numa equipa grande, numa equipa que habitualmente tem o controle e o domínio do jogo.
1: Portanto, não há mais sequer dúvida que neste momento Rui Borges é alguém que está altamente pressionado, e depois tem um problema, é que não tem dom de palavra para poder desviar as atenções de certas situações que os outros mais experientes, o Marco Silva...
0: Tu não achas, na tua opinião, é mais detalhes que eu não vou dizer, nem sei, como tu sabes, que a perda de quatro jogadores, pelo menos, eu acho que o Sporting perde a espinha dorsal parte nas vendas este ano. Ou não concordas? Não,
1: eu compreendo a ideia de renovar a equipa.
0: Mas não foram muitos ao mesmo tempo.
1: Foram demasiados, e depois o problema que há é que não foi só esse problema, foi que as vozes que realmente eram escutadas dentro do balneário, porque, por exemplo, a atitude do Soares no primeiro jogo, se fosse com o Yulma não resultava, que o Yulma ia lá ter com ele e dizia: pá, o que é que se passa contigo? Qual é o problema? Estás a jogar na equipa, tens um problema com a direção, vais falar com a direção, agora não estás esses problemas para dentro do campo. Aqui somos uma equipa, jogamos juntos, lá tens juízo, é o que um bom capitão faz.
0: Neste momento não tem o Sporting.
1: É o Gonçalo Inácio que tem, por vezes parece que tem medo da própria sombra, e portanto não tem...
0: Ele parece, na minha opinião, um central um pouco encolhido às vezes.
1: Não é só isso, quer dizer, até nem se põe, tem muito a ver também com a personalidade. Um capitão não é, portanto, criado por vontade do treinador ou do presidente ou da estrutura. O capitão tem que ter um certo número de qualidades.
0: Personalidade dele.
1: Personalidade dele, que consegue impor-se aos colegas, porque sabem que está ali alguém que pode ajudar, que pode a permitir que eles tenham um mau dia, mas ele vai estar do lado deles, ele sabe o que é a dizer, quando é que há a dizer, como é que consegue lidar com os problemas, com as situações mais complicadas.
0: É, faz sentido.
1: E o Sporting não tem. Por isso é que o Palhinha, a vinda do Palhinha para o Sporting, era a solução ideal, porque era um jogador experiente, com estatuto, feito no Sporting, conhecia o clube por dentro e por fora, e que quando falasse, os colegas iam aceitar com respeito. Agora, o Sporting foi buscar uma série de jogadores muito novos, compreende-se, porque efetivamente está a renovar a equipa, mas pecou foi precisamente nisso, é que antigamente o Sporting tinha uma espinha dorsal, como tu dizias, muito forte, tinha jogadores que já estavam lá há muito tempo, e depois o que acontece é que aparentemente, neste caso, o Frederico Varandas terá chegado à conclusão de que alguns jogadores que já lá estavam há muito tempo já estavam acomodados e, como tal, era preciso renovar. Tudo certo. Simplesmente foi muito ao mesmo tempo.
0: É o que eu estava a tentar dizer. Foram muitos ao mesmo tempo.
1: E o que está em questão não é a qualidade dos jogadores que chegaram.
0: O que disseste agora mesmo, exatamente.
1: É, portanto, a mistura desses jogadores é fazer uma sopa com os ingredientes certos. O Sporting está a fazer uma sopa em que tem, por exemplo, batatas e cebolas, mas não tem cenoura. E a cenoura, né, vai dar um outro gosto à sopa, e o Sporting neste momento não tem, porque tem jogadores com perfis muito
0: falta
1: parecidos.
0: Ingredientes.
1: Não é necessariamente ingredientes.
0: É comparando com a culinária.
1: Mas faltam, portanto, como é que eu ia dizer? Faltam é dois ou três jogadores com outras características. Aliás, esta ideia de Daniel Bragança ter que sair e o Sporting não lhe dar um novo contrato, etc. Eu não vejo qual é o problema, porque se o Sporting fez isso com o Morita, e o Morita, porque é que o Morita ficou no Sporting? Porque era um jogador, apesar de saber que ia sair do clube, não ia renovar, o Sporting podia ter encostado e fazer algo semelhante ao que está a fazer com o Daniel Bragança. Mas compreendeu que ele trazia coisas à equipa, dentro e fora do relvado, que eram muito importantes. E o Dinheiro, neste momento, o Sporting não tem um pensador de jogo como o Daniel Bragança. Não tem. tem jogadores com qualidade, estes novos reforços, etc. São mais altos, são mais rápidos, são mais possantes, são mais fortes fisicamente. Mas o futebol não é só força, o futebol é técnica, e a técnica requer muita qualidade, como o Daniel Bragança tem. Portanto, é possível até que se chegue à conclusão de que talvez não seja má ideia o Sporting fazer com o Daniel Bragança aquilo que fez com o Morita, porque aparentemente o clube grego, que estava supostamente interessado em contratá-lo, já desistiu. E o que é que vão fazer com o Daniel Bragança? Fica ali encostado? Se pode fazer isso a um jogador destes? O Daniel Bragança, que se saiba, não fez nada para se justificar um afastamento desta forma. Não fez. E não dá para entender, e depois, se fores perguntar a Rui Borges, ficas a saber o mesmo, ou ainda menos, porque ele vai dizer uma coisa, algo que não faz sentido nenhum, e nós, muito obrigado, até à próxima. E, portanto, o Sporting está numa situação muito complicada. Nós temos uma última peça, há várias sobre transferências, mas uma última peça, porque é interessante, e apenas vamos usar, precisamente porque uma das equipas sensação neste arranque de temporada é o Arouca, ganhou 4-0 neste último jogo, estragou-me o Totobola uma vez mais. E então o Arouca e o Marítimo estão neste momento a par e passo com o Futebol Clube do Porto. E curiosamente, o próximo jogo é entre, se não me engano, Arouca e Futebol Clube do Porto. E como tal, Francisco Guimarães explicou os motivos para este rendimento do Arouca, e devo dizer que eu desconhecia estes dados que o Francisco Guimarães revelou esta tarde na tertúlia Bola Branca.
2: O Arouca tem aqui um projeto de continuidade face às últimas épocas, com a manutenção do Vasco Seabra, de boa parte do plantel, e acima de tudo é também o reforço destes últimos 5, 6 anos de maior estabilidade e de um projeto claramente mais cimentado na Primeira Liga, mesmo a nível do recrutamento, da direção desportiva, do scouting. O Arouca teve uma evolução, foi um dos clubes pioneiros, entre aspas, nesta renovada aposta nas divisões secundárias espanholas, tem ido a outros mercados, desde o mercado germânico ou neerlandês, passando também pelo uruguaio, e sabendo recortar alguns talentos no futebol nacional. Mas é essencialmente por esse talento que vem lá de fora que o Arouca se destaca, e com jogadores que encaixam muito bem também na filosofia ofensiva de Vasco Seabra. O Fukui continua a ser a principal peça, e de resto é associado já a clubes, enfim, de nível superior em termos competitivos. Mas há aqui Yunjo Lee, Joahá, por exemplo, são também jogadores com um virtuosismo claro e que já desde a época passada têm sido dos principais talentos também do nosso campeonato. Uma defesa muito sólida com o Sanchez, com o Fontan, os laterais também de estatuto alto, e portanto há aqui de facto um híbrido entre experiência e alguma juventude que transforma o Arouca numa equipa atrativa. E é uma equipa que propõe jogo, procura sair a jogar a partir de trás, tem qualidade, sabe forçar erros nos adversários. Vimos isso, por exemplo, na primeira jornada em Guimarães, e portanto eu acredito que o Arouca até se possa encaixar, dada esta estabilidade e este progresso e esta continuidade, na lógica dos eventuais candidatos ao 5º ou 6º lugar, ali juntamente com o Gil Vicente, com o Famalicão, quem sabe até com outras equipas extra.
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1: É interessante esta análise ao Arouca, porque há efetivamente neste momento outros projetos em Portugal com investimentos do estrangeiro que estão a tentar seguir estas linhas. Acontece com o Alverca, o Famalicão, o Moreirense, investidores estrangeiros que estão a trazer dinheiro para Portugal. O do Rio Ave já não é a mesma coisa, é aquele grego que é o dono do, se não me engano, o Newcastle. O Newcastle não, o Newcastle é de um país árabe, mas de qualquer maneira, há vários investidores estrangeiros que estão a utilizar clubes da Primeira Liga Portuguesa, porque conseguem comprar as SADs por uma ninharia, e desde que apareçam com dinheiro. O próprio Santa Clara tem um investidor, o senhor Vicentinho.
0: Brasileiro, não é?
1: Brasileiro. Enfim, mas olha, já começou o campeonato, a Inglaterra ainda não. Tivemos já um cheirinho do que será o futuro campeonato, porque o Manchester City sem Pep Guardiola não é a mesma equipa, perdeu 3-0 na Supertaça frente ao Arsenal. Gyökeres, há muitas transferências interessantes em Inglaterra. O Rodri vai sair do Manchester City, ele que foi considerado o melhor jogador do Mundial, e vai para o Barcelona por 76 milhões de euros.
0: Haja dinheiros para isto.
1: Diz-se que o próprio Gyökeres poderá estar também a caminho do Barcelona, seria interessante. E o O Arsenal lá vai. O Arsenal, neste momento, se certo, será o principal candidato à conquista do título de Inglaterra, porque o Liverpool reforçou-se, mas tem um treinador novo. O Manchester City sem, neste caso, o Pep Guardiola, vai ser uma equipa muito diferente. Enfim, há muito. E, portanto, o Chelsea, neste momento, tem 42 jogadores.
0: Eu já disseste isso.
1: E não é só isso, acho que foi a SIC Notícias que teve uma peça muito interessante em que foi em descobrir uma série de aldeias em Portugal, uhum, que têm menos habitantes do que o Chelsea tem jogadores.
0: Uau!
1: Mas de qualquer maneira, em relação ao campeonato da Inglaterra, e em Portugal adotaram-se algumas destas alterações, este ano vai haver várias regras que vão entrar em vigor e algumas delas foram implementadas inicialmente no Mundial. E são aplicadas em todo o futebol inglês, desde as ligas mais baixas até à Primeira Liga. Já foi utilizada na Supertaça de Inglaterra de domingo, entre o Arsenal e o Manchester City. E a ideia é eliminar os momentos que causam verdadeira frustração aos adeptos e jogar mais futebol sem acrescentar muito tempo de compensação. Assim, isto já funcionou no Mundial, porque no Mundial do Qatar, em 2022, a bola só esteve em jogo, ou só teve tempo útil de 58,66%, e este verão subiu para 58%, e a bola esteve em jogo durante 60,43% do tempo. Portanto, a ideia é basicamente essa, é alterar o comportamento dos jogadores e não necessariamente aplicar castigos muito rigorosos. No entanto, podem ser vistas como negativas para as equipas que estavam habituadas a utilizar artimanhas para queimar tempo de forma a assegurar resultados. Portanto, a pontagem, uma delas é contagem decrescente para pontapés de baliza e lançamentos laterais, ou seja, jogadores que atrasam deliberadamente o reinício do jogo. Isso a partir de agora, qualquer tática que possa ser considerada como interrupção do jogo, incluindo deixar a bola num cone e passar a bola a um colega de equipa, pode desencadear uma contagem decrescente. Já vimos isso no campeonato português, em vários jogos em que se vê o árbitro com o braço no ar a levantar o braço 5 vezes, como quem diz, tens 5 segundos para tomar isso. As substituições passam a ter tempo limitado, os jogadores passam a ter 10 segundos para abandonar o campo pelo ponto mais próximo, e se não o fizerem, o substituto não pode entrar em campo durante pelo menos 1 minuto e a equipa tem que jogar com 10 jogadores. Ou seja, há uma substituição para ser feita. O jogador que quer entrar não o pode fazer enquanto o colega de equipa não saiu, o colega de equipa retardou a sua saída, automaticamente a substituição não pode ser processada e só pode ser processada na próxima paragem. Quer dizer que a equipa pode estar, sei lá, 2 ou 3 minutos a jogar com um homem a menos. Portanto, enquanto isto não for enforçado de forma uniforme, e o melhor exemplo foi o que aconteceu já este fim de semana em Inglaterra. O Middlesbrough estava a ganhar por uma bola, o Middlesbrough, aliás, estava a ganhar por uma bola a zero, e um avançado saiu do campo lentamente a aplaudir os adeptos, e depois, no fim do jogo, quando foi confrontado, disse: "Ah, eu não sabia." Pronto. E a equipa dele ficou à rasca, estava a ganhar apenas por bola a zero e ficou a jogar com menos um jogador. Portanto, os jogadores lesionados agora têm que sair do campo por 1 minuto. Hoje aconteceu no jogo do Benfica, um jogador do Benfica, uhum, esteve 1 minuto fora de casa, fora do campo, e há também, aparentemente, o pedido de tempo técnico para o guarda-redes. Vão adotar um novo teste para acabar com isso, ou seja, se um guarda-redes pedir assistência médica, um jogador de campo escolhido pelo treinador tem que sair de campo por 1 minuto. E, neste caso, são tudo regras que visam, basicamente, aumentar o tempo do jogo. Mas nós, suponho eu, temos ouvintes em linha, vamos a isso.
0: Exatamente.
1: Depois, mais à frente, falaremos da vingança do Ruben Amorim, que foi ganhar
0: 4-2.
1: A Old Trafford.
0: Eu, por acaso, vi esse jogo. Ele marca, acho que, 3 golos, ou que foi, num espaço, sim, de minutos. Ora, nós temos aqui a primeira chamada em linha. Muito boa noite. Está no Fair Play. Estamos a falar com quem?
5: Ora, boa noite, Inísio, boa noite, João Gonçalves, falou Flores...
0: E insiste na camisola amarela, tudo bem.
5: Isto sobre a camisola amarela, tenho algo que gostava de falar sobre o seu...
0: Sim, senhor, vamos a isso.
5: Será na minha despedida da minha atuação hoje. Portanto, boa noite a todas as pessoas que estão a ouvir o programa, especialmente as que me conhecem. Pronto, hoje nós, benfiquistas, estamos felizes com o 7-0. É simplesmente 3 pontos, não há que bandeirar em arco por ter ganho por 7-0. Só que isto é daquelas vitórias que é muito importante, porque para os mais distraídos, o Benfica nos últimos 3 jogos com portanto, em Rio Maior, com o Casa Pia, não ganhou nenhum. Isto é para ganhar em todos, mas não ganhou nenhum. E de maneira que ir lá hoje e ganhar por 7-0 é muito bom. É muito bom porque, de certa forma, tentar comparar o incomparável, ganhámos 2 pontos que perdemos o ano passado, mas em contrapartida perdemos 2 pontos à semana passada, que o ano passado não tínhamos perdido, porque também o Académico de Viseu não estava na primeira divisão. Eu queria só falar 20 segundos aí nesse jogo do Académico sobre a minha intervenção na semana passada, em que eu falei na falta de agressividade defensiva de jogadores do Benfica, em que o nosso treinador, portanto, o treinador do Benfica, disse no final do jogo, depois do empate, que sabe qual é o problema. O problema existe. Já no primeiro jogo para a Liga da Europa, em que perdemos por 2-1, ele também disse que sabia qual era o problema. O que é um facto é que 4 dias depois o Benfica vai jogar na Escócia, tudo bem, já estava a ganhar por 6-1, era um jogo que não tinha interesse, era só para cumprir o calendário. Mas para aquelas pessoas que gostem de ver futebol num todo, que é o meu caso, o que é um facto é que o Benfica, além de ter jogado com uma equipa de segundas linhas, digamos assim, são todos jogadores do Benfica, porque o facto é que o Benfica mostrou naquele jogo também, o jogo de quinta-feira, muita falta de agressividade. Muita mesmo. Não perdemos o jogo que não calhou. Hoje, quem ganha por 7-0, é claro que não há defeitos, mas há sempre alguns pontos em que se pode apontar. Por exemplo, eu vou começar pela baliza. Eu acho que, na minha modesta opinião, eu acho que o Samuel é melhor guarda-redes que o Turbin, é a minha opinião, atenção, respeito as outras opiniões, e acho que, se calhar, o que me leva a dizer isso, e se calhar o Sr. João Gonçalves depois pode confirmar ou não, ou pode falar sobre isso também, o jogo de pés do Samuel, do Samu, como o treinador do Benfica o chama, é muito melhor que o jogo de pés do Turbin. E o Benfica, nos últimos anos, independentemente dos treinadores que teve, o Benfica tem aquela coisa de passar para o lado e passar para trás, e passar para o lado e passar para trás, e muitas vezes, em caso do António Silva e do Otamendi, perdia-se a bola e dava o golo ao adversário. Isto aconteceu 2-3 anos seguidos no Benfica, para os meios distraídos. E muitas vezes era o Turbino, a bola chegava lá atrás, o Turbino ficava ali, sem saber o que ia fazer, enquanto que hoje aconteceu isso com o Samuel, e vê-se que ele tem mais facilidade, mais categoria, mais sabedoria para jogar com os pés do que...
0: Eu acho também mais rápido.
5: Sim. Eu acho que o Casa Pia também... Pronto, eu já estive aqui a ler alguns comentários no Facebook, já estive a ver, a ouvir aí uns programas aí. Ah, também não podemos comparar o Casa Pia dos outros anos, pá. O Casa Pia dos outros anos perdeu muitos jogadores deste ano, não é a mesma equipe. Oh, então assim, eu também gostava de comparar o Benfica dos anos 60, ou dos anos 70, ou dos anos 80, não posso comparar. É porque se eu tivesse o Benfica, quando comecei a gostar do Benfica, se esse Benfica existisse hoje, isto era sempre 5 ou 6, não era só hoje. Lá ia haver um jogo que a gente ia perder, não é? Portanto, falar nos seis, mas é a tal coisa. Apetece-me dizer, então espera aí, o Casa Pia perdeu alguns jogadores, portanto nem empatou com o Benfica, é porque perdeu alguns jogadores. Mas será que este Casa Pia é inferior ao Atlético da semana passada? É uma pergunta que eu deixo no ar a esses analistas, a esses sábios que sabem tudo e mais alguma coisa. Quando sai o número do Total Load, todos sabem, todos acertam, também eu. Embora tenha óculos, mas esteja muito bem. É muito fácil acertar. Mas fazia essas comparações. Ah, é claro, isto, o Casa Pia, pronto, o Casa Pia, e não vamos falar que tem um guarda-redes do Benfica e tem um avançado do Benfica. É mentira. O guarda-redes do Casa Pia não é do Benfica.
1: Já foi.
5: E o avançado do Casa Pia também não é do Benfica.
1: Exatamente.
5: Já foram.
1: Portanto, não estão emprestados. É importante que saibam que não estão emprestados.
6: Mas, pois é, é isso que eu estou a dizer. Não estão do Benfica. Já foram do Benfica. Têm a formação do Benfica, especialmente o Guarda-Redes. Praticamente teve a sua formação toda no Benfica. Mas este ano foram a título definitivo para o Casa Pia. Mas eu acho que também dos 7 golos eu não vejo que o Miúdo tenha tido grandes culpas. Sinceramente, o primeiro golo, lá está, enquanto a semana passada as bolas batiam na trave e no poste, o primeiro golo do Benfica é um defesa que vai cabecear a bola para o canto e a bola vai para a baliza. Portanto, no primeiro golo o Miúdo não tem culpa. No segundo golo, o Rafa está isolado. Embora quase defenda a bola, e depois os outros golos aqui foram um atrás do outro. Eu acho que o gol do Dal talvez é que, ou se calhar podia ter feito um pouco melhor, mas ele também não estava à espera, porque o Dal nem quis marcar o gol. O Dal quis cruzar a bola para a pequena área, só que a bola ressaltou no defesa.
1: Exatamente.
6: Do Casa Pia e enganou o Guarda-Redes. Falar aqui um pouco do Marco Silva. O Marco Silva, eu vou dar uma crítica construtiva ao Marco Silva, e para já digo já que espero que ele fique no Benfica os 3 anos. Eu não estou a dizer isso pelo facto de ter ganho hoje, não. 7-0, não é por isso que eu vou dizer isso. Mas é que o Marco Silva tem uma coisa que eu admiro muito num treinador de futebol, é que o homem fala de futebol na conferência de imprensa e tem o dom, que é muito difícil, especialmente dos 3 clubes grandes em Portugal, ele tem o dom de falar aquilo que as pessoas veem no jogo.
1: Exatamente.
6: O Marco Silva tem o dom de falar aquilo que as pessoas estão a ver no jogo. Não está ali aquelas palavras de 150 euros e mais gorjeta, não sei o que. Não, ali as coisas como é. Ainda hoje, o Luca Cábio, o Benfica já estava a ganhar por 7-0. E o homem estava lá a tomar um sono lá debaixo de uma bananeira que havia lá no estádio. Estava lá fora, plantado lá. Quer dizer, um jogador que está encostado à linha. Isso é eu que não sei jogar a bola, mas um jogador profissional que treina 2 vezes por dia, está encostado à linha, portanto, tem a sua visão dos jogadores que estão todos a dar frio. Quer dizer, não consegue dar um passo para trás para ficar em jogo. E a gente viu no canal que estava a transmitir o jogo. O Marco Silva ficou doido com aquilo.
1: Exatamente.
6: Aquilo chama-se falta de atenção. Portanto, eu gosto e dou os parabéns
0: ao Marco. E para terminar, quando puder.
6: Espero que ele esteja lá uns 3 anos. Outra parte que eu não gosto muito do Marco Silva é que ele continua a insistir no Sudakov. E desculpem lá, o Sudakov tem que ir para o banco. É a minha opinião. Para finalizar, então...
0: Não, mas deixa-me dizer também, já agora, rapidamente, eu acho que era a altura do Sudakov mostrar mais futebol, mas a imprensa diz que ele tem o peso nas costas do valor que foi comprado.
6: Também dizia-se do Rios o ano passado. Mas eu acho que vou mais pelo outro lado, Dionísio, é que na apresentação do Marco Silva foi-lhe feita uma pergunta ao Marco Silva sobre o Sudakov. E o Marco Silva diz, a certa altura, da sua resposta, que o Sudakov é para jogar. E o que é um facto é que o homem está a cumprir aquilo.
0: Exatamente.
6: Que... Na apresentação. Mas acho que está mal. Acho que o Sudakov precisava descansar.
0: Será que ele está a dar a oportunidade até a última gota, digamos, e dizer, pronto, não dá.
6: Pois. Queria só falar aqui numa coisa muito...
0: Muito rápidamente.
6: Um jogador que foi oferecido ao... que o Benfica deixou sair no final da época passada, que é o Diogo Moreira, que foi de graça, mas agora vai valer 45 milhões. Eu para a semana falo nisso.
0: Como é que isto é possível?
6: Só mesmo para finalizar, Dionísio, sobre o ciclismo. Temos a voltar a Portugal. Neste momento, no nosso país, acho que ainda não acabou, não é? Porque eu não sou um seguidor do atletismo.
1: E acabou.
6: Mas eu queria lamentar a morte de um miúdo de 19 anos, ciclista, por falta de pura organização à boa maneira portuguesa.
1: Incompetência.
6: Portanto, supostamente, um condutor entra numa via contramão, numa altura que está a decorrer a dita volta a Portugal de ciclismo, e olha para ter no miúdo, e então aquilo, o miúdo de 19 anos, enfim. Portanto, é de lamentar essas coisas, e espero que nós, na vida, às vezes temos que aprender com os erros.
0: Exatamente.
6: Uns aprendem e outros não. Ora bem, amigos, boa noite para vocês.
0: Boa noite, Flores. Boa noite. Obrigado.
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1: Ora bem, conforme mencionámos hoje, durante aquele período em que a equipa da Antena 1 estava a analisar o jogo do Benfica, portanto, na altura da conferência de imprensa de Marco Silva, foi dada a notícia de que Futebol Clube do Porto e Roma já têm princípio de acordo por Rodrigo Mora, e a base dessa notícia foi num jornal digital chamado Mais Futebol, que tem ligações à SIC, tem ligações à CNN Portugal, ou melhor dizendo, a CNN Portugal e a TVI, não é?
0: TVI.
1: Exato. Portanto, tem ligações à TV e à CNN Portugal, e vamos ler o que diz a notícia. Diz: Porto e Roma estão a um passo de desbloquearem a transferência de Rodrigo Mora. Os dois clubes chegaram a uma plataforma de entendimento que garanta aos Dragões 50 milhões de euros, o valor exigido pela direção liderada por André Villas-Boas. Apesar de o acordo ainda não estar finalizado, segundo apurou o Mais